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2: Você vai indicando o seu sucesso e vai guardando, né? Qualquer momento nós detonamos aqui na sua rádio.
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2: Participação especial da Gabi. Alô, Gabi, um abraço especial pra você, a nossa locutora mirim, e também...
4: Pouca só meio-dia de serviço, cara.
2: Não podia faltar a Taisiele Câmara de Araújo. Vem pra cá você também. No seu rádio tem fofocando, no seu rádio tem notícia, no seu rádio tem a informação que você precisa, no seu rádio tem...
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2: E é por isso que eu convido você pra recordar sucessos como este... Meteoro!
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2: 9 horas e 5 minutos, 9 e 5!
6: Galera!

0: Tá aí pra você que tá ligadinho na programação.
1: Valdecir Gonçalves.
0: O garotinho da NAS. Você curtiu? Abrindo o programa Meteoro, Luan Santana, ainda cobaia. Ah, Lauanda Prado, participação especial de Maiara e Mazaíza. E de quebra levou o garçom e dois apaixonados musical São Francisco aqui na sua rádio. Muito mais você carimbando sua night aqui na número
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0: Opa! Hoje é quinta-feira, né? 2 de julho de 2026. É que... A curiosidade para você é que o Brasil celebra uma das datas, né, mais importantes aí da sua história e sua soberania, né? É, foi a independência da Bahia, isso mesmo. Embora o país aqui comemore a independência oficial 7 de setembro, foi apenas em 2 de julho, né, de 1523 que as tropas brasileiras conseguiram expulsar definitivamente o exército português de Salvador, consolidando a real libertação nacional. Tá aí, então, essa curiosidade, se você não sabia, tá sabendo agora. Olha, olhando para o céu, né, tá nublado, né, mas a lua está numa fase cheia, né, ela atinge impressionantes 92% de visibilidade, só nos lugares que não tá nublado, claro, né, tornando a noite perfeita, né, para observação astronômica. Isso é onde dá de ver. Aqui, meu filho, aqui tá tudo nublado. Olha, meus amigos, começa também o início do Julho Amarelo, né? Esta quinta-feira aqui marca os primeiros dias aí da campanha nacional de conscientização sobre hepatites virais, focando aí na prevenção do diagnóstico precoce. Aí para você as curiosidades de hoje, quinta-feira, quintou, né? Hoje é segundo dia, né? É o segundo dia do mês de julho. Eita, que maravilha! O ano 2026. E você, claro, sempre aqui na Jornal, outra vez! Parabéns!
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0: também com o capataz. É você numa boa aqui na nossa programação, Sonite.
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0: Vai recordar Macarena no seu rádio. Boa noite, você que está no seu carango. Pra você que está aí passando pela BR-277, na cidade mais linda.

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2: Tá aí pra você, Macarena, aqui no seu rádio. Olha, um abraço especial pro Davi Mariano, também o Marcelo França e a Sandra Rocha. Alô, José, o Feijó, meu amigo Feijó, sempre ligado. Alô, Darcy Ferreira, Eliane Câmara, lá da Vila Rural. Alô, Cristiano Moira, um abraço pra Andréa Chagas, a comadre, hein? A Dulce também. Alô, Larissa Jung, a Luciane Borilli, a Flávia, também o Thiago Belarmina. Alô, meu amigo Américo, curtindo a nossa Night com muito mais músicas pra você. 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
2: Clóvis, você acredita em vida após a morte?
3: Ah, chefe, não acredito nessas coisas, não.
2: Baseado em que não acredita?
3: Pra mim, se a pessoa morreu, morreu.
2: Só isso?
3: Ah, chefe. Não existe prova nenhuma. Nunca alguém voltou pra provar que tá do outro lado. Pelo menos eu nunca vi.
2: Pois digo que está enganado. Agora essa prova existe.
3: Existe?
2: Sim.
3: Que prova é essa?
2: Ontem, depois que você saiu mais cedo para ir ao funeral do seu tio, ele veio aqui te procurar.
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6: Muito mais músicas pra você. 9h28 no seu rádio.

0: é Aô, gerente da Sicredi.
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2: Só sucesso pra você que tá ligadinho numa boa, galera do TikTok. Também pede música. Daqui a pouquinho nós vamos tocar a mais ouvida no TikTok pra você, meu amigo, pra você, minha amiga, que está com o radinho ligado aqui na nossa programação. Daqui a pouco eu vou atender também os meus ouvintes. 44 ouvintes já mandaram o ok aqui. Você tá escutando? Mande ok.
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2: Um abraço especial.

0: juntamente com o um amigão, jovem corretor de imóveis, está trazendo a programação da Night. Agora é tudo ao vivaço, não tem mais nada gravadinho. Para você se divertir, é o sucesso da Jornal, uma atrás da outra, na sua rádio, na rádio que faz amigos. Agora 9h32, nós vamos até a meia-noite, ao vivaço.
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0: Corpial.

0: É você curtindo a nossa programação, Gustavo Lima e você, gostei disso. Oh, meu Deus do céu, olha, meu amigo e amiga, você que tá na night, numa boa aqui na nossa programação, hoje é friozinho, hein, 14 graus, e claro, nós vamos esquentar você aqui na sua rádio. Jornal 942.
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1: Parabéns pra você que está numa boa aqui na nossa programação, Anjo.
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1: Uma sequência da sua live pra você que tá ligadinho numa boa. Vamos lá, olha, você curtiu balada, Gustavo Lima.

0: Uberaba, o anjo pra você, é? Seja sempre bem-vindo à nossa programação. Tem muito mais a Night Musical.
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0: E aí, pra você que tá ligadinho, pra você que tá curtindo, sempre resumo das notícias do dia aqui na Night. Jones de Souza assume a presidência do Lions Clubes de São Miguel do Iguaçu. Aconteceu, hoje, e ela assumiu, né, 2026-2027. Quarto encontro dos pioneiros, isso em São Miguel do Iguaçu, vai ser realizado aí no dia 10 de julho. Ainda, carro sai da pista na BR-277, invade túnel em São Miguel do Iguaçu. Muito mais notícias que rolou nesta quinta-feira. Serviço de convivência e fortalecimento de veículos realizará o primeiro arraial integral. Qual a palavra? Intergerencial. O que que foi, meu filho? Eu nunca falei errado. O primeiro arraial, pronto. A quinta Conferência Municipal da Saúde reúne comunidades que definiu propostas para fortalecer o SUS no nosso município. Isso e tudo mais você encontra no nosso site. Vai brincando, vai!
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0: Temperatura 14 graus para você que está na jornada.
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0: Sempre com a melhor música, né? Alô, você! Olha, nós não vivemos sem mulher!

Tá aí pra vocês. O garotinho da Night aqui numa boa na Jornal. Trazendo só sucesso pra você que tá ligado. Recairei. Essa é a música de 2020. Fez muito sucesso, né? E faz sucesso ainda aqui na nossa Rádio Barões da Pisadinha. Quer mais? Sim.

0: verdade, a Helena Maria Braga divertiu muito a internet ao publicar um vídeo bem-humorado, mofando na fila do Poupa Tempo em São Paulo para renovar a sua CNH. Já o tapete vermelho, né, está sob o comando de Fábio Porchat. O Prêmio do Humor 2026 em São Paulo homenageou a icônica FAP, né, Siqueira, e marcou a volta por cima de Marisa O, após se recuperar de uma forte gripe. E tem mais, hein? A emoção de Cláudia, é isso mesmo. Um outro momento embarcado que uniu risos e lágrimas no Rio de Janeiro foi a aparição surpresa de Cláudia Rodrigues, ovacionada de pé. Vários humoristas que se reuniram lá de várias gerações.
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0: Claro, deu agora, tudo certo!
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0: Vai, fofoca, bebê! meu Deus do céu! Vamos falar da Copa do Mundo 2026? O humorista Flávio Andrade viralizou com um quadro, né? Prevendo a loucura dos brasileiros misturando as festas de São João com os jogos da Copa do Mundo deste ano. Fofocando volta a qualquer momento no seu rádio. Alô, você!
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0: Fernando Sorocaba. Daqui a pouquinho tem Fernando Sorocaba. Agora Jorge Mateus. Pra você que está na Jornal. Alô?

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1: Que galera bonita, hein? Essa eu quero ver vocês cantando com a Banda Real do Paraná. Vamos nessa? Simbora sim!

0: Pega essa! 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

0: você vai ver, viu? Parabéns pra você que tá ligadinho, lelele, aqui no seu rádio, é muito mais sucessos pra você na night, tudo ao vivaço.
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0: Muito bem, pra você que tá ligadinho, pra você que está numa boa aqui no nosso programa, a programação que faz amigos, um abraço todo especial pro meu amigo Gordo Som, alô Viviane, um abraço especial pra você também, Marcos, alô Marcão, um abraço pra Thaisi, alô Gabi Araújo, Giovana Orestes, alô, meu amigo Laudir, o Clayton Luiz Homem, vamos lá visitar o Clayton hoje, lá na Clayton tava lá numa boa, tava trabalhando, né, Clayton? Um abraço especial pra você. Gente, nós não estamos atendendo ainda o ouvinte, mas logo, logo, nós vamos ter aqui o bloco do ouvinte pra você que está no jornal. Vem pra cá, tô ligado!
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0: 10 horas e 8 minutos!
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0: Você tá ligado, você tá ouvindo o melhor da música na night, na jornal. Um abraço especial pra você, meu cumpadre, minha cumpadre.
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0: E você numa boa aqui na programação.
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2: Uma boa noite pra você que tá ligadinho, pra você que sintonizou agora a Rádio 104.1. Alvo e passo aqui, seu amigo Valdecir Gonçalves, até a meia-noite. Daqui a pouquinho, aquelas músicas que tocam o seu coração aqui na nossa programação. Boa tarde, meu amigo Donato. Alô, Lucinei. Também a Clarice. Alô, Carlos Henrique. Jacinto. Jair Cardoso. Deixa eu atender meu amigo Carlos, que pediu esse copo aqui.
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2: Aí, meu amigo Carlos. Sucesso pra você.

0: pra você que tá ligadinho na nossa programação. 10:20, 10:20.
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0: Tá na hora de trocar uma internacional pra você. Vamos tocar Maroon 5, né? Girls Like You. Essa música, meus amigos, passou semanas no top das paradas com o clipe repleto de participações femininas famosas. Vamos curtir aqui um pop internacional pra você que está na Jornal.
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1: No seu rádio, 10 horas e 25 minutos da noite.
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1: Paramos o sucesso na sua noite. Alagados, boa noite pra você que está no seu carango curtindo a melhor.

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1: Maravilha! Tá aí o bloco trazendo internacional, nacional, o sertanejão universitário. Que maravilha, hein? Uma programação gostosa na sua night. Eu detonei alagados, Paralamas do Sucesso, Aikidó,

0: 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Vem pra Jornal, aqui é legal.
1: Devido ao sucesso da música Peito Apaixonado, nós do San Marino resolvemos gravar mais uma música em homenagem a todos vocês de casa, é ou não é, negão?
2: É claro, magrão, e a gente canta pra vocês.
1: Então, gente, chegando, foto 3x4 pra gente cantar assim pra vocês.

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2: 10 horas e 41 minutos.
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0: Valeu pra você que tá ligadinho na nossa programação.
1: Ô, Valdecir Gonçalves.
0: 10:48, 10:48. Você que está no seu carango curtindo a programação. Pessoal que já tá descansando, né? Friozinho de 14 graus. Chuvisco, chuvisco lá fora, né? Aquele chuvisco legal pra você que está aqui na Jornal. 10:48,

0: Internacional The Rock foi flagrado na varanda de um hotel de luxo lá no Rio de Janeiro, comendo marmitinha e puxando ferro improvisado durante a divulgação do seu novo filme. Olha, perdido no direct, o ator internacional de Aaron, Anel, gerou memes após descobrir e responder ao vivo uma mensagem que Neymar tinha mandado para ele há 8 anos, em 2018. Mas agora que o cara viu, rapaz. Para com isso. Oh, meu Deus do céu, é só no fuxico mesmo pra acontecer isso. É fofocando, nós fofocamos de você.
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0: Olha o posto de gasolina.

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1: Na programação pra você que tá ligadinho nessa live de quinta-feira. Quintou na programação e claro, na night agora você tem a nossa programação ao vivaço aqui pra você, meu amigo, pra você, minha amiga, que está aqui na sua rádio. Essa é a 104.1. Tem muito mais.
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1: E o Estúdio 104 traz muito mais músicas, traz informação e a sua participação aqui na programação da Jornal.
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1: Alô, Marisa, tá aí, ó.
4: Alô, Viseu Pause.
1: Aliança, senhor.

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1: No seu rádio, 11 horas e 1 minuto. 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
1: De volta no seu rádio. Agora nós vamos dar uma desacelerada na
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1: e trazer uma hora da música que traz calma. E também o nosso momento de fé, momento de oração. O programa que mais toca música, Estúdio 104, traz o melhor da música para você desacelerar no seu rádio.
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para relembrar aqui na nossa programação da Grupo Aba para você.

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1: 11:19.
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1: 11:20. Melhor da música que acalma o seu coração. Valdecir Gonçalves vai até a meia-noite. Quintou no seu rádio. Boa noite, seja bem-vindo.

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1: Aí pra você que está ligado na Jornal, sua night com muito mais músicas, o romantismo com você até a meia-noite. E você é o nosso convidado todo especial pra ficar na sua rádio, a Rádio,
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1: Eu toquei pra você, Deixaria Tudo, Leonardo. Ainda toquei, Foi Deus, Edson Hudson, I Have a Dream, ABBA. E você levou de quebra, Rick Renner, Ela é Demais. E Onde Está o Meu Amor? Marcou época com RPM, pra você recordar, na night da Jornal. Desacelerando com a 104.
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0: Diz pra você matar a saudade, 11h35.
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0: Alvivaço, Valdecir Gonçalves, até meia-noite.

0: pra você que tá ligadinho. A Daide Alexandre. Página de amigos do seu rádio.
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0: Tá aí, meu mel, Marquinhos Moura, pra matar a saudade.
1: Não me entregue.
0: Ainda você curtiu ela, não vai mais chorar.
1: Meu mel, você.
0: Tá fazendo falta, Joana. Próximo bloco tem oração pra você, meu amigo e amiga do rádio. Alô!
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0: oração.
1: Muito bem, meus amigos e amigas do rádio, vamos falar com Deus. É momento de fé, momento de oração.
0: Vamos falar.
1: Deus Pai Todo-Poderoso,
2: Pai Nosso

0: Amém.
1: Deus Pai Todo-Poderoso, estamos de volta neste horário para fazer aquele agradecimento que durante 20 anos nós fizemos, 10 para meia-noite. O Senhor sempre nos atendeu, porque nós sempre pedimos, agradecemos e oramos, ó Pai, pela sua compreensão. Por isso estamos sempre rezando, orando e

0: rogai por nós, pecadores, agora e na hora de nossa morte. Amém.
1: Deus, Pai Todo-Poderoso, Senhor, meu Deus e Pai, eu venho diante de Ti com o coração cheio de gratidão para Te agradecer por este dia que chega ao fim. Obrigado, meu Deus, por tudo que me destes, por cada livramento que vi e por aqueles que nem cheguei a saber. Obrigado pelo ar que respirei, pelo alimento na minha mesa, pela minha saúde, pelo teto que me protegeu. Agradeço também pela minha família, pelos meus amigos e por todas as pessoas com quem cruzei hoje. Entrego em Tuas mãos não apenas as minhas alegrias e vitórias, mas também o meu cansaço, as minhas preocupações e aquilo que não saiu como planejado. Perdoa as minhas falhas e renova as minhas forças. Que Tua paz guarde a minha mente durante o descanso desta noite.

0: cheia de graça, Senhor, convosco. Bendita sois vós entre as mulheres, e bendito é o fruto do vosso ventre, Jesus. Santa Maria, Mãe de Deus.
1: É você aqui na nossa programação, meu amigo, minha amiga do rádio.
0: Rogai por nós, pecadores, agora e na hora de nossa morte. Amém.
1: Deus, eu preciso de um milagre. Por isso eu peço, Senhor Todo-Poderoso, Deus Pai, eu coloco diante a Ti neste momento, reconhecendo a Tua grandeza e o Teu poder sem limites. Para Ti nada é impossível e nenhuma barreira é grande demais diante da Tua força. Senhor, Tu conheces as minhas aflições, as minhas dores e a urgência do que trago no meu peito. Eu venho clamar por um milagre na minha vida. Peço milagre, meu amigo, minha amiga do rádio. Enquanto nós fazemos a bênção da água.
2: Bênção da água. Deus eterno e todo-poderoso, que tendo escolhido a água, fonte de vida e pureza, para nos dar a graça batismal, quisestes também aparecer no rio Paraíba a imagem da Virgem Imaculada. Abençoai esta água e fazei que ela nos recorde nosso batismo, para que, purificados de nossas faltas, vivamos como cristãos, membros da vossa igreja, e cheguemos um dia à vida eterna. Por Cristo nosso Senhor. Amém.
1: A bênção da água. Com muita fé, meu amigo, minha amiga do rádio, você toma essa água e receba o Espírito Santo no seu coração. Fez o seu pedido a Deus? Pense no que você precisa pedir. Qual milagre? Muda esta situação que parece não ter saído. Rompe as correntes, abra as portas trancadas e traz a cura, a libertação, a providência onde há impossibilidade humana. Eu não tenho força sozinho, mas a minha fé está firmada na Tua promessa e no Teu amor. Acalma o meu coração, este coração aflito, acalma, ó Deus, enquanto espero o Teu agir. Que a Tua vontade prevaleça, pois sei

0: E não deixes cair em tentação, mas livrai do mal. Amém.
1: Amigo e amiga do rádio, nós sempre vamos fazer a oração, a bênção da água, pedir um milagre a Deus Pai Todo-Poderoso e pedir que você, meu amigo, minha amiga, tenha um sono abençoado. Você, meu amigo, que acordou, você que ergueu o volume do rádio, você que está precisando do Espírito Santo, coloca a mão no coração e chame: Espírito Santo, vem até mim. Espírito Santo, traga Deus Pai Todo-Poderoso. Espírito Santo é a terceira pessoa santíssima da Trindade. Ele é consolador, é guia, é força, meu amigo. E ativa de Deus na vida de quem crê. Vinde, Espírito Santo, enchei os corações dos vossos fiéis e acendei neles o fogo do vosso amor. Enviai, Senhor, o vosso Espírito e tudo será criado e renovareis a face da terra. Ó Espírito de Deus, eu te convido a entrar com força na minha vida agora. Sopra sobre mim o teu vento de avivamento. Traz clareza para minha mente, paz para as minhas emoções,
2: poderoso Senhor,
1: e direção para os meus passos. Se o meu guia nas decisões difíceis e o meu consolador nos dias de tristeza, Espírito Santo, capacita-me com os teus dons, dai-me sabedoria para agir o discernimento, para escolher aquele caminho certo que preciso ir. Não me deixe desanimar diante dos obstáculos, Espírito Santo. Inunda o meu ser com a tua presença. Transborda o meu coração.

0: Em nome de Jesus, eu peço a você, minha amiga. Amanhã nós estaremos de volta.
1: Louvado seja nosso Senhor Jesus Cristo, para sempre seja louvado.
0: Amém.
1: Obrigado, Papai do Céu, por mais um dia. Pai, Filho e Santo, amém.
0: E o nosso anjinho da guarda fechou nosso momento de fé, momento de oração. Boa noite.

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0: agora, 12:15.
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0: meia-noite e 32.
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1: Meia-noite e 45.
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0: 1:30.
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0: 1:47.
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0: 2:15.
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0: 2:31.
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1: 3 horas.
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0: 3 e 17.
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0: 3:33.
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0: 23:47.
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4: Todo mundo canta comigo essa daqui, ó. 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Solta a voz.

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Olá, meu amigo, minha amiga, pedimos licença para chegar mais uma vez na sua casa, no seu trabalho, aonde você estiver, trazendo para você, para sua família, para todos que estão por aí, mais uma nova edição do programa O Homem e a Terra, Serviço de Comunicação, do IDR Paraná, que é o Instituto de Desenvolvimento Rural do Paraná e a Par Emater.

0: Produção e apresentação. Estou eu, Amarildo Alba, né, conversando com você nesta sexta-feira. Vamos ver aqui na folhinha. Sexta-feira de lua cheia, 3 de julho de 2026. Dia Nacional de Combate à Discriminação Racial, Dia Internacional Sem Sacos Plásticos e na nossa folhinha da igreja, eu confiro aqui, né? Hoje também é dia de São Tomé, anote aí para as suas orações. Começamos aqui o nosso trabalho lembrando, né, que já estão abertas as inscrições para o 3º Prêmio Queijos Paraná, que neste ano também terá o concurso Queijo Colonial Paraná, né? Então você que está interessado em participar pode saber mais sobre o regulamento falando com o nosso técnico, né, que trabalha aí no escritório do seu município. Aliás, se esta vai ser a sua primeira participação no concurso, também poderá aproveitar esta oportunidade, nesta visita, para solicitar apoio dos profissionais, né, que trabalham no projeto Agroindústria. Gente que tem condição de te orientar sobre aspectos ligados à regularização de sua queijaria, se for o caso, né? Se for necessário, também nos processos de fabricação do próprio queijo, tá certo? Então fica aqui esta dica para você. E olha só, na região de Maringá, nesta última safra, aliás, nesta safra que está sendo colhida, né, safra de feijão, o ITR Paraná realizou lá um trabalho, realiza um trabalho técnico bem interessante com produtores que tem a finalidade de melhorar o resultado da colheita feita com máquina, né, na cultura do feijão. Um dos extensionistas que está envolvido nesta ação é o agrônomo Silvio Ferrari, com quem a gente conversa agora. Tudo bem, tudo certinho com você, Silvio?
1: Tudo tranquilo, Amaril. Tudo beleza, tudo certo. E você, tudo bem?
0: Por aqui tudo certo também, né? Graças a Deus. E eu começo esta conversa pedindo para você explicar para a gente quais são as razões que levam vocês aí do Instituto a realizar esse trabalho aí.
1: Amaril, o principal motivo é nós auxiliarmos esses produtores a minimizarem as perdas. Na nossa região não existem muitas lavouras de feijão. A cultura do feijão não é muito expressiva na nossa região, mas existem algumas áreas, inclusive áreas com alta tecnologia, uso de irrigação, pivô. E nós nos preocupamos em dar informações técnicas, informações precisas aos produtores para que eles minimizem as perdas. E interessante que, no momento da colheita, pequenos detalhes podem fazer uma grande diferença entre perder muito ou perder muito pouco.
0: E quais são esses detalhes, Silvio?
1: Veja bem, tudo começa com a instalação da lavoura. A lavoura, preferencialmente, tem que ser instalada no sistema de plantio direto. O plantio tem que ser bem feito para que a área seja bem uniforme. Então, nós já temos uma condição ideal de instalação da lavoura e de colheita mecânica. Além disso, nós precisamos que o operador esteja muito atento no momento da colheita, no sentido de deixar a máquina regulada, fazer as manutenções antecipadas, se for o caso, trocar peças, dedos retráteis, lâminas quebradas, deixar a máquina assim em plenas condições de uso. E, principalmente, trabalhar com baixa velocidade de deslocamento, que um fator que contribui significativamente para o aumento de perdas é a velocidade excessiva no momento da colheita.
0: Ô Silvio, o produtor que contrata terceiros, né, para fazer esse trabalho de colheita, como ele pode assegurar um trabalho aí bem feitinho lá na propriedade dele?
1: Amarildo, o principal é que as partes, tanto o produtor quanto o prestador de serviço, combinem a regra do jogo antes da colheita, o que a gente sempre recomenda, né? Ou seja, conversar com o prestador de serviço para que ele colha numa velocidade adequada. Se colher com velocidade acima de 5 km por hora, ele já vai ter perda. Então já tem que combinar com ele esse detalhe. E também combinar com ele como que está a colhedora, se ele fez a revisão, se ele trocou peças. Então ele tem que já se certificar com o prestador de serviço que a máquina está revisada, com essas peças novas, ou que foi feita a manutenção adequada, que não vai ter problema. E também fazer essas regulagens, combinar com ele de fazer essas regulagens do deslocamento da máquina, procurar usar lâminas vazadas que diminuem o atrito, eliminar ou diminuir os dedos retráteis no caracol. Então são pequenos detalhes que vão fazendo uma grande diferença e isso precisa ser combinado antes, né, Marilson?
0: Silvio, estamos indo aí para o final da colheita do feijão segunda safra, né, aqui no nosso estado. Daqui a menos de 2 meses já podemos começar o plantio da nova safra. E aí então eu pergunto, né, o que o produtor que planeja colher a lavoura dele com máquina, né, com colheitadeira, pode fazer agora, neste momento da implantação da lavoura, para ter um resultado melhor na colheita, né, conseguir fazer uma colheita melhor?
1: A instalação da lavoura, ela passa por esse planejamento. Então, nós do IDR, nós frisamos muito esse aspecto em que os produtores usem sementes de qualidade, e o IDR é um grande fornecedor de sementes, especialmente de feijão, ele é líder de mercado, tanto preto quanto carioca, que o produtor use sementes fiscalizadas e recomendadas para a região de plantio dele. Esse é o primeiro passo. E junto com esse planejamento, ele também faça uma análise de solo, utilize os fertilizantes adequados conforme o resultado da análise de solo. E o momento do plantio tem que ser feito com uma plantadeira que também esteja bem regulada, bem adequada, preferencialmente num sistema de plantio direto, porque você vai ter o solo mais nivelado. Se você fizer um plantio num solo que passou por um preparo convencional, ele vai ficar, de certa maneira, um pouco desuniforme. E esse fato pode comprometer o sucesso da colheita lá na frente.
0: Tá certo, Silvio. Muito obrigado por falar com a gente, por atender esta nossa ligação. Forte abraço, parabéns pelo trabalho de todos vocês e até um outro dia.
1: Eu que agradeço, Amarildo. Muito obrigado, um abraço.
0: Conversamos aí com o agrônomo Silvio Feari, extensionista do IDR Paraná de Paissandu. Ele que falou do trabalho que está sendo feito na região de Maringá com produtores de feijão, né, que fazem a colheita mecanizada, a colheita aí com colheitadeira, né? Ação que tem como objetivo diminuir as perdas de produto na lavoura e também melhorar a qualidade do feijão, né, do produto que vai para o mercado depois. Vamos agora ver como está o mercado das frutas de época aqui do nosso estado, acessando o relatório com pesquisa de preços, né, que a SEASA divulgou nesta última quarta-feira, dia 1º de julho. Então vamos passar para você os valores médios praticados nesta mesma quarta-feira, na própria SEASA, na SEASA de Curitiba e na SEASA de Londrina. Começamos vendo a situação na central de Curitiba, onde o kiwi foi vendido por R$ 19,30 o quilo, o morango R$ 10 a bandeja com 300 gramas, pinhão R$ 12 o quilo, banana caturra R$ 50, a caixa com 20 quilos R$ 2,50 o quilo e o caqui fuiu R$ 6 o quilo. Na SEASA de Londrina, vemos aqui que o abacate manteiga foi vendido por R$ 45 a caixa com 20 quilos, a laranja pera média, R$ 35 a caixa com 20 quilos, tangerina comum, R$ 4,25 o quilo, goiaba vermelha, R$ 3,75 o quilo e o maracujá azedo, R$ 85 a caixa com 11 quilos, o que dá R$ 7,70 o quilo. Bom, era este, né, o recado que a gente tinha para hoje. Vamos ficando por aqui, desejando, né, a todos vocês uma ótima sexta-feira, um excelente final de semana também para todos e até segunda, até semana que vem, quando estaremos aqui de novo, né, conversando com você, trazendo para você, para sua família, para todo mundo, mais uma nova edição do programa O Homem e a Terra. Forte abraço, fiquem com Deus e até lá.

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0: Olha, 5 horas e 2 minutos, 5 e 2. Muito bom dia, sexta-feira hoje, 13 de julho de 2026. Olha, a madrugada está chegando, o frio do inverno marca presença com 11 graus centígrados aqui na área central do nosso município de São Miguel do Iguaçu. Olha, enquanto a lua cheia ainda ilumina o céu e anuncia a chegada de mais um amanhecer. Eita, nós. Desta forma, né? A madrugada vai se despedindo. É isso mesmo. É tempo de renovar a esperança, agradecer por mais um dia e seguir em frente com fé, trabalho e muita disposição. A partir de agora, no ar para você, o Bom Dia 104. Bom dia!
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0: Olha, obrigado pela sua sintonia em São Miguel do Iguaçu, também toda a nossa região oeste do Paraná. Bom dia, Medianeira, bom dia, Serranópolis do Iguaçu, bom dia, Itaipulândia, bom dia, Missão, bom dia, Santa Helena, bom dia, Santa Terezinha de Itaipu, bom dia, Foz do Iguaçu, bom dia para você, razão principal do nosso trabalho, ouvinte jornal, em especial para as famílias do interior, do centro, dos bairros, do Parque Industrial, e a você, ouvinte jornal FM, que escolhe começar o dia com a nossa companhia. Bom dia, bom dia, bom dia!
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0: 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São os patrocinadores aqui na madrugada do rádio do nosso Bom Dia 104. Jornal. Olha, uma ótima sexta-feira para você, 3 de julho, temperatura, repito, 11 graus centígrados. Lua cheia ainda, tá bom? A partir de agora, no ar na Jornal AM. O nosso Bom Dia 104, 5 horas e 4 minutos, 5 e 4. Goiano e Paranaense cantam. Franguinho na panela, bom dia.

0: Olha, 5:08, 5:08, Goiano e Paranaense, franguinho na panela. Bom dia pro Clayton Luiz Valnier. Bom dia, Jones, tô na escuta pelo celular. Sextou, né, Clayton? Um abraço para você, obrigado pela sintonia. Ari Caboclo também, sintonizado na nossa Jornal FM, no nosso Bom Dia 104. Bom dia para você também, Ari, um grande abraço. Obrigado pela companhia. 5:08, bom dia.
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0: Olha, 5:11, 5:11, sextou, hein? Sexta-feira hoje. Eita, nós, 3 de julho, já começou, né? Começou acelerando com os dois pés aí, o nosso segundo semestre já, do ano de 2026. É um piscar de olhos aí, foi embora 2026 já, né? 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
0: Olha, 5 horas e 14 minutos, 5 e 14. Um grande abraço então para o meu amigo Clayton Luiz Valnier. Tá aí na escuta, acompanhando, né? O nosso Bom Dia 104, sextou para você também, Clayton. Bom dia, Ari Caboclo. Nos cumprimentando, um abraço para você ali, para toda a família Caboclo. Obrigado, claro, pela sintonia aqui na Jornal AM, tá bom? 5 horas e 14 minutos, 5 e 14, cantam Leonardo e Eduardo Costa. As paredes azuis.

0: Leonardo e Eduardo Costa no Bom Dia 104, as paredes azuis, 5:18, bom dia.
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Olha, 5:20, 5:20, no ar para você o nosso Bom Dia 104 aqui na Jornal FM. Olha, lembrando que domingo 5 de julho acontece a tradicional festa do Migrante, terceira edição, hein? Em honra a São João Batista Scalabrine, bairro Novo Mundo, programação 9:45, Santa Missa Festiva, em seguida, almoço com costelão, churrasco e copa suína. À tarde teremos leilão, bingo e sorteio da rifa com 4 motos elétricas e 2 patinetes elétricos. 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Olha, falando em evento festivo, ainda no mês de julho, no dia 26, acontece a festa em honra a São Cristóvão, no bairro Sagrado Coração de Jesus. No sábado, dia 25, Santa Missa às 19h, no domingo, procissão e bênção dos veículos, almoço festivo, leilão, bingo, matinê com a banda Anjos de Ouro e sorteio da rifa com bicicleta elétrica, geladeira, TV, Smart 4K, cervejeira e também ar-condicionado. 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São Jorge organiza para o dia 1 de agosto, 18º Baile de Casais. Comunidade São Jorge, animação do Supergrupo G4, né? A emoção do bailão para você. Ingressos antecipados,

0: R$130 o casal, na hora R$140. E no domingo 2 de agosto, anote aí na sua agenda, 28ª Festa do Costelão da Comunidade de São Lourenço, em honra ao padroeiro São Lourenço. No sábado, dia 1º, a Santa Missa Festiva. No domingo, almoço com costelão, churrasco, saladas e bebidas em geral. 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E às 15 horas, matinê também com a super banda G4. Você é o nosso convidado todo especial.
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0: 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Bom dia! Olha, meu amigo Tilacão, bom dia, tamo junto, obrigado pela companhia nesta sexta-feira. Maicon Gamba também, bom dia para Dona Melânia, um grande beijo, obrigado pela sintonia de vocês. É, o pessoal acompanhando a gente, né? Em Nova Brasília, através da Jornal AM. O Claudinho Pereira mandou um bom dia especial para nós, uma ótima sexta-feira para todos. E, se possível, Jones de Souza, roda um Teodoro Sampaio para nós aí, vai? Então, para você, Claudinho, para todos que estão ligados aqui na Jornal FM, no nosso Bom Dia 104, Teodoro Sampaio. Tapete da sala, eita, nós! Bom dia, uma ótima sexta-feira.

0: 5:26, 5:26, Claudinho Pereira pediu e a Jornal Claro toca aqui no Bom Dia 104. Teodoro Sampaio, tapete da sala, bom dia, bom dia, bom dia. Olha, sextou, hein? 3 de julho. 11 graus a temperatura, venta lá fora, sensação de mais frio ainda para nós em São Miguel e também região oeste do Paraná. Bom dia! 5:27, 5:27 na Bárbara Joias você encontra uma variedade de opções para presentes, como joias, semijoias, relógios e óculos de sol. 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
0: 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Jornal. 5:29, 5:29. Bom dia para o meu amigo Clayton, Ari Caboclo, Claudinho Pereira, Maicon Gamba, Tilacão, também para Nadira Carminati, acompanhando o nosso Bom Dia 104, 5:29. Eu trago para cantar Tião Carreiro e Pardinho, Amargurado.

0: Olha, 5 horas e 32 minutos, 5 e 32, Tião Carreiro e Pardinho com participação de Daniel, amargurado no nosso Bom Dia 104, 5 e 32, bom dia.
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9: Olha, no fechamento de ontem, quinta-feira, soja valia R$114 a saca de 60 quilos, milho R$51, trigo R$70. Mercado comprador, Lar Cooperativa. Boi gordo Nelore, R$332,75, arroba. Vaca gorda Nelore, R$301,50, arroba. Bezerro Nelore desmame, R$15,51 o quilo vivo. Frango, R$4,76 o quilo vivo. Suíno, R$4,72 o quilo vivo. Tilápia, R$8,75 o quilo. Leite, R$2,75 o litro. Olha, as informações e os preços são do Centro de Estudos Avançados em Economia Aplicada, CPEA. Mercado Agropecuário, próxima edição às 6h40, dentro do Jornal da Manhã. 5h37.
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9: 5h38, agora 5h38, sexta-feira, 3 de julho, mais um amanhecer, mais uma oportunidade de estarmos juntos aqui, né? na Jornal FM, no nosso Bom Dia 104. Bom dia!
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9: Meu amigo Inácio Manners, Tocantins, Brasil. Bom dia, Jones, um forte abraço para você também, Inácio. Obrigado sempre, claro, pela sintonia, obrigado pela companhia aí em Tocantins, rapaz. Eita, nós, na Lagoa da Confusão, né, Inácio? Grande abraço. Sidão também, acompanhando o nosso Bom Dia 104, nos cumprimentando aqui. Bom dia, Jones. Bom dia, Sidão. Nélio Fux, bom dia, um grande abraço, Nélio. Tere Mota, minha amiga, bom dia. Grande abraço. Obrigado pela sintonia sempre aqui na Jornal AM, em especial no nosso Bom Dia 104. Na Jornal FM. Graças a Deus aí, a Jornal espalhando seu sinal aí pelos quatro cantos da nossa região, né? Que bom. 5h39, 5 horas e 39 minutos. 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
9: 5 horas e 41 minutos, 5 e 41, sexta-feira. Para você ligado na Jornal AM, eu trago para cantar João Mineiro e Marciano. Sextou, hein? Ainda ontem chorei de saudade. Bom dia.

0: Meu amigo Inácio Menner, Sidão Bom Dia, Nélio Fux e Tele Mota, João Mineiro e Marciano. Ainda ontem chorei de saudade. 5h44.
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0: Olha, meu amigo Clayton Valdeir pediu, a gente toca aqui na Jornal FM, no nosso Bom Dia 104, Milionário e José Rico, Estrada da Vida. É sexta-feira, vem em mim, bom dia, bom dia.

5 horas 46 minutos, 5h46. Milionário José Rico, os gargantas de ouro do Brasil, saudades eternas de Zé Rico. Estrada da Vida, bom dia.

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0: Olha, nesta sexta-feira a frente fria vai embora e a chuva perde força, sem previsão de volumes significativos. Mesmo assim, o céu fica mais fechado, com muitas nuvens no leste e no litoral paranaense. Um ciclone extratropical que está no mar, na altura do Rio Grande do Sul, mantém os ventos fortes e constantes na região sul do Brasil. Além disso, ele ajuda a trazer uma massa de ar frio, atenção, fazendo as temperaturas caírem de forma mais acentuada ao longo do dia, inclusive. Olha, 11 graus a temperatura neste momento, né? Aqui na área central do nosso município de São Miguel do Iguaçu. Vamos para a previsão, portanto, para esta sexta-feira, sol com muitas nuvens durante o dia, períodos de céu nublado, noite com muitas nuvens, sem chuvas, mínima de 10, 11 graus agora, sensação de 10, 9 graus de frio, em razão do vento, né? Máxima para hoje, 15 graus. Olha, é importante você se proteger aí com relação a esta manhã de sexta-feira. Para amanhã, sábado, sol com muitas nuvens durante o dia, períodos de céu nublado, noite com muitas nuvens também sem chuvas, mínima de 10, sensação de 9, com 18 graus de temperatura máxima para o domingo. Dia 5, sol com muitas nuvens durante o dia, períodos de céu nublado, noite, aliás, com muitas nuvens também sem chuvas, mínima de 13, máxima de 25 graus, domingo, que acontece a terceira festa do migrante. É, em honra ao seu padroeiro São João Batista Scalabrine, bairro Novo Mundo em festa. Você é o nosso convidado todo especial. Vamos começar a semana na segunda-feira, com tempo nublado, com possibilidade de garoa de manhã, chuva forte e trovoada à noite. Olha só, são 18 milímetros previstos para segunda-feira, com 72% de probabilidade. Para segunda, mínima de 12, máxima de 18 graus. 5 horas 53 minutos.
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0: 5 horas 53 minutos, 5h53, sexta-feira, hein? 3 de julho, 11 graus. A temperatura, sensação de mais frio nesta madrugada, venta em São Miguel e também região. É, são os efeitos aí deste ciclone extratropical, trazendo aí para o sul do Brasil, né? Essa massa de ar polar aí, com ela, bem frio por aí, né? Bem frio para nós aqui no sul do mundo. Eita, coisas do inverno brasileiro, né? Não dá nem para brincar aqui de falar em chuva, que chove mesmo, né? Inácio Meiner, Sidão, também Nélio Funks, além da minha amiga Teri Mota, acompanhando o nosso programa Bom Dia 104, Ceifa Gril, Bárbara Joias e Ótica, Posto Pioneiro, Combate Max, Segura Agro, 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Camargo e Luciano, Você Vai Ver, bom dia. Eita, sexta-feira, hein? Bom dia, bom dia.

0: Zezé de Camargo e Luciano, você vai ver no nosso Bom Dia 104, 5h58.
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0: Olha, chegou o momento de fé no Bom Dia 104. Acompanhe agora a Oração da Manhã com o nosso querido padre Reginaldo Manzotti.
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3: Bom dia, meus irmãos. Primeira sexta-feira do mês, Sagrado Coração de Jesus, eu confio em vós. Primeira sexta-feira do mês, que Deus te dê a graça de consagrar hoje e todo esse mês ao coração dele. Também dia de São Tomé, apóstolo. Em nome do Pai, do Filho e do Espírito Santo. Amém. Senhor Jesus, que dissestes ter vindo para trazer vida em plenitude. Obrigado, Senhor, pelo dom da vida, e no início deste dia te louvo e agradeço, Senhor. Mas nossa vida, Senhor, é marcada com muitos sinais de morte. Por isso, no início desta manhã queremos pedir: livra-nos, Senhor, de toda e qualquer dependência que possamos ter. Livra-nos, Senhor, da dependência do alcoolismo. Livra-nos, Senhor, da dependência do tabagismo. Livra-nos, Senhor, da dependência das drogas. E neste momento, coloque a sua vida, mas o nome de alguém que você sabe que precisa deste livramento, que precisa desta libertação. Senhor, nós colocamos este pedido no início do dia. Afastai para longe de nós e desta pessoa cujo nome rezamos todo perigo de recaída. Reveste, Senhor, com tua armadura. Impede, Senhor, que o mal se instale. Tire a dependência. Tire a compulsão no beber, no fumar, no se drogar. Liberta, Senhor, destas amarras. Senhor Jesus, que tudo pode, cujo poder é infinito, por intercessão de Nossa Senhora, dai-nos a graça desta libertação. E então, Senhor, te glorificaremos. Como fruto deste Pai Nosso, dai-nos um dia de paz, de serenidade e de liberdade interior. Pai Nosso, que estais no céu, santificado seja o vosso nome, venha a nós o vosso reino. Seja feita a vossa vontade, assim na terra como no céu. O pão nosso de cada dia nos dai hoje. Perdoai as nossas ofensas, assim como nós perdoamos a quem nos tem ofendido. E não nos deixeis cair em tentação, mas livrai-nos do mal. Amém. Um dia abençoado para todos.
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0: Olha, na Farroupilha, centro de São Miguel do Iguaçu, temperatura na casa dos 11 graus centígrados.
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0: bom dia! Olha, sexta-feira, 3 de julho. 11 graus a temperatura aqui na área central de São Miguel do Iguaçu. Faz um friozinho gostoso nessa madrugada, né? A dica nossa aqui do Bom Dia 104 é que você previna-se, né? Use aí a sua blusa, o seu blusão, o seu agasalho, que é importante, né? Se proteger, em especial em dias de frio, né? 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Aqui na Jornal FM do nosso Bom Dia 104.
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0: Meu amigo Dega Semin, bom dia, um grande abraço para você, obrigado pela companhia. Laírton Detone também acompanhando o nosso Bom Dia 104, um grande abraço, obrigado pela companhia, tá bem? 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
0: Olha, 6 horas e 6 minutos, 6:06. Pessoal ligado conosco, né? Meu amigo Dega Semin, também Laírton Detone. Meu amigo Lão pediu, né, no nosso Bom Dia 104. Um abraço, Lão. Obrigado pela sintonia. Trio Parada Dura cantam na Jornal. Luz da Minha Vida, bom dia.
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0: 6:11, 6:11, trio Parada Dura, Luz da Minha Vida, bom dia.
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0: Olha, no giro policial, daqui a pouquinho, dentro do Jornal da Manhã, em Medianeira, um caso de violência doméstica terminou em tragédia. Um homem morreu após atacar a esposa, ou a ex-esposa e o filho de 4 anos, com golpes de faca e, em seguida, tirar a própria vida. Que situação, né? A mulher permanece hospitalizada e a criança sofreu ferimentos leves. E o caso, claro, segue sob investigação. Que triste esta notícia, né? 6:11 agora, 6:11, bom dia.
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0: Olha, 6:15, 6:15, sexta-feira, 3 de julho. Meu amigo Nelson Mota, bom dia. Vitelmo Maggi também, bom dia, amigo Jones. Lídio Richter, bom dia, abençoada sexta-feira para nós, né, Lídio? Delfim, meu compadre, bom dia. Estamos aí, ligados na Jornal. Eita, compadre velho. Um abraço para você também, para minha comadre Normélia, para toda a família. Obrigado pela companhia.
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Bom dia para a região oeste do Paraná, bom dia São Miguel do Iguaçu, obrigado pela companhia. Sexta-feira hoje, 3 de julho, faz frio nesta madrugada para nós, né? Em São Miguel e região. Nelson Mota, bom dia. Vitelmo Mage, Lídio Richter, Stanislau Brixner, meu compadre Delfim, todos ligados na programação do nosso Bom Dia 104. Eu trago para cantar agora Chico Rei Paraná, Noite de Tortura. Bom dia.

0: Eita, sexta-feira, Chico Rei, Paraná, noite de tortura, 6h21.
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7: Olha, sextou na Jornal FM, hein? Sextou no nosso Bom Dia 104. Grande abraço para você, obrigado sempre pela sua sintonia, obrigado sempre pela sua companhia. Fica o convite aqui, hein? Terceira festa do migrante, em honra ao seu padroeiro São João Batista Scalabrine, que ele nos proteja sempre, né? Bairro Novo Mundo. É domingo, 5 de julho. Você é o nosso convidado todo especial, estaremos lá com o leilão, enfim. Uma grande expectativa com relação a este grande evento festivo, tá bom? Participe! 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Meu amigo Minho, bom dia. Gremista. Grande abraço, obrigado pela companhia. Iracema Maia também ligada no nosso Bom Dia 104. E o Zinho da Triagro. Isso mesmo, bom dia, Jones. Estamos aqui na escuta. E de mate na mão, pra vocês, Ivan Souza e Júlio César. Mamão e açúcar, bom dia. Até segunda-feira, bom dia. Eu volto já com o Jornal da Manhã. Bom dia, bom dia.

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2: Em São Miguel do Iguaçu, 6:30.
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2: Três de julho, manhã de sexta-feira, estamos no inverno brasileiro, a lua é cheia. Temperatura neste momento aqui no centro da cidade, na casa dos 11 graus centígrados. São 6:32, 6:32. Atenção para as manchetes da edição de hoje do Jornal da Manhã. São Miguel do Iguaçu implanta carteira de identificação para pessoas com fibromialgia. Faculdade Uniguaçu em Foz do Iguaçu valoriza a prática acadêmica e aproxima alunos do mercado de trabalho. Quarto encontro dos pioneiros de São Miguel do Iguaçu acontece na próxima semana. Medianeira garante quase R$1 milhão para reforçar a saúde. A Detur Cataratas e Caminhos ampliações de promoção turística e reforça articulação regional. Saúde reforça vacinação contra a gripe e esclarece novo esquema da Pneumo 20. No Jornal da Manhã, entrevista, Alessandro Cunhasque conversa com a coordenadora de imunização de São Miguel do Iguaçu, Lucinei Aparecida da Silva, e com o médico da família, Dr. Murilo. No giro policial, homem com mandado de prisão é detido pela polícia militar. Carro com suspensão irregular é apreendido. Polícia Militar prende homem por receptação e recupera a caminhonete após roubo na região. Homem morre após esfaquear ex-esposa e filho de 4 anos em Medianeira. E ainda na edição de hoje do Jornal da Manhã, esportes. Portugal busca virada épica no fim, elimina a Croácia e vai enfrentar a Espanha nas oitavas. Os espanhóis não tiveram trabalho para despachar a Áustria com uma vitória fácil por 3-0. Suíça vence a Argélia em jogo que testou a capacidade de o torcedor se manter acordado na madrugada. Segunda fase da Copa do Mundo termina nesta sexta-feira com Austrália e Egito às 15h, 15:00, Argentina e Cabo Verde às 19h, 19h, e fechando o dia Colômbia e Gana às 22h30. Grêmio assina pré-contrato com o Mandaka do Juventude. Tricolor agora tenta antecipar a chegada do volante. Inter encaminha acerto com o meia Caleb do Fortaleza por empréstimo até o fim do ano. São Miguel Futsal anuncia a contratação de fixo e integra atleta das categorias de base no elenco. No Jornal da Manhã Loterias, confira os resultados da Loto Fácil, Quina e Mega Sena. 6:36, 6:36 são estas as manchetes da edição de hoje do nosso Jornal da Manhã. 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
2: Olha, para esta sexta-feira, a frente fria se afasta e a chuva deixa de ser destaque no Paraná. Mesmo assim, o céu continua com bastante nebulosidade, principalmente entre o leste do estado e o nosso litoral paranaense. Um ciclone extratropical no oceano, na altura do Rio Grande do Sul, mantém os ventos mais persistentes na região sul e favorece a chegada de uma massa de ar frio. E, portanto, ciclone se aproximando e, com isso, trazendo uma massa de ar frio para o sul do país. Olha, as temperaturas entram em queda e a sensação de frio aumenta ao longo do dia. 11 graus a temperatura, neste momento, aqui na área central de São Miguel do Iguaçu, sensação de muito menos. Está ventando lá fora, faz frio nesta madrugada para nós em São Miguel e também região. Previsão do tempo. Vamos lá então com a previsão do tempo para esta sexta-feira. Sol com muitas nuvens durante o dia, períodos de céu nublado. Noite com muitas nuvens, sem chuvas para amanhã sábado. Sol com muitas nuvens durante o dia, períodos de céu nublado. Noite com muitas nuvens, mínima de 9, máxima de 18 graus. Para o domingo, temperatura mínima sobe. Sol com muitas nuvens durante o dia, períodos de céu nublado. Noite com muitas nuvens, sem chuvas, segundo a previsão. Mínima de 13, máxima de 25 graus. Vamos começar mais uma semana do mês de julho do corrente, com tempo nublado na segunda-feira, com possibilidade de garoa de manhã, chuva forte e trovoada à noite. Olha que cenário, hein? Mais 18 milímetros previstos, isso mesmo, para segunda-feira, com 72% de probabilidade. Mínima para aquela segunda de 12 graus, com máxima de 18 graus centígrados. 6 horas 43 minutos.
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2: Ibovespa fechou a 172.787 pontos, alta de 0,64%. Dólar comercial fechou a R$ 5,20. Dólar paralelo em Foz do Iguaçu é comprado a R$ 5,00 e vendido a R$ 5,27. Peso argentino em Foz é comprado a R$ 305 e vendido a R$ 276. Guarani, com um real você compra 1.240 guaranis e 1.155 guaranis equivalem a um real. Poupança rende 0,67% ao mês. 6 horas 44 minutos.
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2: Olha, no fechamento de ontem, quinta-feira, soja valia R$ 114,00 a saca de 60 quilos. Milho, R$ 51,00. Trigo, R$ 70,00 a saca. Mercado Comprador, Lar Cooperativa. Boi Gordo Nelore, R$ 332,75. Vaca Gorda Nelore, R$ 301,50. Bezerro Nelore Desmame, R$ 15,51. O quilo vivo. Frango, R$ 4,76 o quilo vivo. Suíno, R$ 4,72 o quilo vivo. Tilápia, R$ 8,75 o quilo. Leite, R$ 2,75 o litro. As informações e os preços são do Centro de Estudos Avançados em Economia Aplicada, CEPEA. Mercado Agropecuário, próxima edição, você ouve às 11 horas e 40 minutos dentro do programa Papo 104. 6:45.
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2: O Ministério da Agricultura começou a adotar novas regras para atender às exigências da União Europeia sobre o uso de antimicrobianos na produção de carnes e outros produtos de origem animal. A partir de setembro, frigoríficos e produtores terão que comprovar por meio de documentos e rastreabilidade que os animais não receberam medicamentos proibidos pelos europeus durante todo o ciclo de vida. As mudanças afetam principalmente as cadeias de aves, ovos, pescado, mel e carne bovina. Sem essa comprovação, os produtos não poderão ser exportados para a União Europeia. Notícias Agrícolas, próxima edição, às 9:40, 6:47.
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2: Loto Fácil, concurso 3.725. Anote o resultado: 01, 02, 04, 05, 06, 08, 11, 13, 14, 16, 17, 19, 21, 24 e 25. Premiação: 15 acertos, duas apostas ganhadoras. Cada uma levou para casa R$ 903.320,97. Olha, os ganhadores são de Santa Bárbara, Minas Gerais e Belém, no Pará. Estimativa de prêmio agora do próximo concurso a ser realizado hoje, sexta-feira, é de R$ 2 milhões. Aqui na concurso 7.055, vamos ao resultado: 07, 20, 22, 38 e 66. 5 acertos, não houve ganhadores. Estimativa de prêmio agora do próximo concurso a ser realizado nesta sexta-feira, de R$ 4 milhões. Mega Sena, concurso 3026, vamos ao resultado: 14, 19, 42, 45, 48 e 54. Premiação: 6 acertos, não houve ganhadores. Estimativa de prêmio agora do próximo concurso a ser realizado amanhã, sábado, 4 de julho, é de R$ 33 milhões. 6:48. Esse, claro, é o nosso Jornal da Manhã, de segunda a sexta, ao vivo, das 6h30 às 8h. 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Siga-nos também no Instagram, @ Rádio Jornal São Miguel, e fique por dentro das notícias, vídeos, comunicados e recortes de entrevistas. 6:49 agora, 6:49, você ouve no Jornal da Manhã depois do intervalo. Homem com mandado de prisão é detido pela Polícia Militar. Polícia Militar prende homem por receptação e recupera caminhonete após roubo na região. Homem morre após esfaquear ex-esposa e filho de 4 anos em Medianeira. 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
7: Olha, 6 horas 54 minutos, 6h54, este é o nosso Jornal da Manhã, ao vivo pela Rádio Jornal, agora no FM 104.1. Eu sou o Jones de Souza, cumprimento os ouvintes que interagem pelo Facebook, no chat do YouTube ou no WhatsApp 3565-1033. Olha, deixe o seu comentário, curta e compartilhe a nossa live. Estamos juntos, né? Segunda a sexta, das 6h30 às 8 horas da manhã, com o nosso Jornal da Manhã. Daqui a pouco, às 7h30... tem Alessandro Cunhasque com o Jornal da Manhã Entrevista e, em seguida, o Jornal da Manhã Esportes. Olha, vamos agora com as informações do setor policial. 6 horas 55 minutos.
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7: Olha, em São Miguel do Iguaçu, um homem com mandado de prisão em aberto foi detido pela Polícia Militar na BR-277, na região da linha Cacique. Durante patrulhamento, a equipe localizou e abordou o suspeito, que possuía um mandado de prisão com validade até 2027. Após ser informado sobre a ordem judicial, o homem foi preso e encaminhado ao DEPEN para as providências cabíveis. Olha, a Polícia Militar apreendeu um veículo Corolla na região da Floresta, na região do bairro Floresta, né? Segundo a ocorrência, o carro trafegava causando lentidão no trânsito devido às alterações no sistema de suspensão. Na abordagem, os policiais constataram ainda que o motorista estava com a CNH vencida desde julho do ano passado. Não foram encontrados ilícitos com o motorista. O veículo foi apreendido para regularização e o condutor liberado no local. Olha, a Polícia Militar prendeu um homem por receptação e recuperou uma caminhonete Montana após denúncia anônima. O veículo foi localizado parcialmente desmontado. Não foram encontradas inicialmente irregularidades, mas a equipe confirmou que a caminhonete havia sido roubada em Medianeira. Após o crime, a patrulha rural foi acionada e impediu a retirada do veículo. Olha, o responsável pelo estabelecimento foi preso e encaminhado para as providências legais. Olha, uma última informação, um caso de violência doméstica foi registrado na manhã de ontem, quinta-feira, no bairro Parque Independência, em Medianeira. Segundo a Polícia Militar, um homem morreu após esfaquear a ex-esposa e o próprio filho de 4 anos, antes de tirar a própria vida. A mulher deu entrada na UPA com ferimentos e relatou aos policiais que foi atacada pelo ex-marido durante a entrega da criança. Olha, o homem foi encontrado já sem vida na casa. A criança teve ferimentos leves na cabeça e recebeu atendimento médico. A mãe segue em cuidados hospitalares. O caso, claro, será investigado pelas autoridades competentes. Aí, portanto, em São Miguel do Iguaçu, a Polícia Militar cumpriu um mandado de prisão contra um homem abordado na 277 e também apreendeu um Corolla com irregularidades na suspensão e motorista com CNH vencida. Ainda no município, uma caminhonete Montana roubada em Medianeira foi recuperada, parcialmente desmontada, e um homem acabou preso por receptação. Já em Medianeira, este fato lamentável, né? Um caso de violência doméstica que terminou em tragédia. Um homem atacou a ex-esposa e o filho de 4 anos com golpes de faca e em seguida tirou a própria vida. A mulher permanece internada, a criança sofreu ferimentos leves e o caso passa a ser investigado. 6:58, 6:58 em São Miguel do Iguaçu, temperatura na casa dos 11 graus centígrados. Na rua Suarrovilha e Alfredo Chaves, aqui no centro da cidade, movimento tranquilo. Na BR-277, aqui na nossa região também, o trânsito fluindo normalmente. Na Ponte Internacional da Amizade, movimento intenso nos dois sentidos. Já na aduana brasileira, não há fila, sem congestionamentos, tá bem? Participe com informações do trânsito e, claro, as condições das estradas pelo nosso WhatsApp 3565-1033. 6:59, agora 6:59, você ouve no Jornal da Manhã depois do intervalo. São Miguel do Iguaçu implanta carteira de identificação para pessoas com fibromialgia. Faculdade Uniguaçu em Foz do Iguaçu valoriza a prática acadêmica e aproxima alunos do mercado de trabalho. Quarto encontro dos pioneiros de São Miguel do Iguaçu acontece na próxima semana. 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
10: Sete horas, 5 minutos, 7:05, esse é o nosso Jornal da Manhã, das 6:30 até as 8 horas da manhã. Muito bom dia, eu sou o Jones de Souza e junto com a minha equipe trago as principais notícias para você começar o seu dia, claro, sempre muito bem informado. Nesta meia hora, destaque para os fatos de São Miguel do Iguaçu e região oeste do Paraná. A Secretaria de Saúde de São Miguel do Iguaçu implantou a carteira de identificação da pessoa com fibromialgia. A iniciativa tem como objetivo garantir mais visibilidade, respeito e prioridade no atendimento aos pacientes diagnosticados com a doença, principalmente em consultas agendadas, atendimentos nas unidades básicas de saúde, fisioterapia, psicologia e farmácia. A Secretaria de Saúde ressalta que a carteirinha não substitui a classificação de risco. Casos de urgência e emergência continuam tendo prioridade absoluta. Para solicitar o documento, é necessário apresentar laudo médico com diagnóstico de fibromialgia, além de RG, CPF, comprovante de residência atualizado e uma foto 3x4. O pedido deve ser feito no setor de protocolo anexo ao passo municipal. Mais informações podem ser obtidas diretamente na Secretaria de Saúde ou no setor de protocolo da Prefeitura. Olha, a formação acadêmica vai muito além da sala de aula. Em Foz do Iguaçu, a Faculdade Uniguaçu vem se destacando justamente por aproximar os alunos da prática profissional. A instituição aposta em atividades que simulam o dia a dia do mercado de trabalho, fortalecendo o aprendizado. Com isso, os estudantes ganham mais experiência e segurança para atuar na área escolhida. A proposta é unir teoria e prática, preparando profissionais mais completos. E é sobre essa vivência acadêmica que a gente mostra na reportagem a seguir. Confira.
11: Gente, eu quero te convidar hoje para conhecer a Faculdade Uniguaçu.
12: Mas a gente já conhece a Faculdade Uniguaçu.
11: Pera, vou explicar. São Miguel do Iguaçu a gente já conhece, mas em Foz. Novidade, né? Então bora, vamos lá?
12: E vou te falar, que lugar chique. Tanto no primeiro andar, quanto no segundo. Tudo chama atenção. Um espaço bonito, organizado e muito moderno. Pensado para deixar o ambiente de estudo mais confortável e agradável.
11: E olha, as salas de aula, tudo com uma proposta mais dinâmica. Com mesas organizadas em círculos, criando um ambiente que facilita a conversa, a troca de ideias e a participação dos alunos.
12: Tem espaço até com poltronas. Um ambiente diferente. Pensado para incentivar debates e trabalhos em grupo.
11: Tudo muito recente, como explica a diretora acadêmica Priscila Higashi.
13: Faculdade Uniguaçu Foz ainda não tem 2 anos, né? A gente fez a inauguração no dia 10 de outubro de 2024. Somos recente na cidade, mas aqui existe uma outra instituição, que é a Multiversa. Então a gente traz os cursos que eram da Multiversa, que é Psicologia e Administração. E com a Uniguaçu a gente teve abertura de novos cursos também, né? Então hoje a gente também tem Análise e Desenvolvimento de Sistemas, que é o ADS, Engenharia de Software, Fisioterapia, Terapia Ocupacional, né? Então são cursos que abriram, vamos dizer assim, né, a partir da Uniguaçu.
11: Mas agora está na hora da gente ver tudo isso na prática. Bom, Já tem uma galera apresentando vários trabalhos por aqui. E quem vai explicar para a gente o que está sendo realizado hoje é a supervisora pedagógica Janaína Costa.
14: Mostra de projetos, ele é uma atividade que combina os resultados de todos os PVIs, né, as práticas de vivências interdisciplinares, que realizamos durante todo o semestre de 2026.1. Hoje é um componente fixo de todos os cursos, né, administração, mídias sociais digitais, fisioterapia, terapia ocupacional, psicologia, engenharia de software e ADS. A gente faz todo esse trabalho para que o aluno possa experienciar o mundo real do mercado de trabalho.
12: Um dos trabalhos apresentados é da acadêmica Magda Mello, estudante de fisioterapia.
15: O nosso trabalho, ele propõe conhecimento para gestantes de uma área que não é tão conhecida ainda, infelizmente, né, que é a fisioterapia pélvica, voltada para a parte de obstetrícia, né, que é a parte ali do acompanhamento das gestantes no período gestacional e no puerperal.
11: E olha só que interessante, cada trabalho tem um mentor, um profissional da área que já tem experiência no mercado e vem compartilhar conhecimento com os acadêmicos. E é o caso da fisioterapeuta Cláudia Alvarenga.
12: E o interessante é que essa troca beneficia os dois lados. Enquanto os acadêmicos aprendem com quem já está no mercado, os mentores também têm a oportunidade de encontrar novos talentos.
16: Esse trabalho que a gente, né, faz aqui com o projeto e de mentoria é um trabalho bem bacana, porque aí a gente já faz um networking também, vê quem se identifica com a área, porque é uma área que tem demanda, né? Só que não tem profissional qualificado para a área.
11: E quando a prática se junta ao ensino, tudo passa a ser possível.
15: Ter isso na prática, vivenciar isso é muito gratificante, né? Porque essas abordagens a gente só consegue realizar através da faculdade e foge do contexto, né, de só quadro, anotações, né? Então a gente vai mesmo para a prática e a nossa mentora ajudou muito a gente nesse processo, que foi trazer as informações, levar para as gestantes, né, que era o nosso foco principal, e isso para nós, assim, é muito gratificante.
11: E essa é a Faculdade Uniguaçu em Foz, uma proposta moderna onde o ensino e a prática caminham juntos para formar profissionais cada vez mais preparados.
10: Obrigado, Alessandro Cunhas, que está aí, Faculdade Uniguaçu em Foz do Iguaçu, valorizando a prática acadêmica e aproximando alunos do mercado de trabalho. É a expansão da nossa grande Uniguaçu. Olha, o Museu Histórico Municipal de São Miguel do Iguaçu promove no próximo dia 10 de junho o quarto Encontro dos Pioneiros. O evento será realizado no Centro de Convivência do Idoso e tem como objetivo homenagear homens e mulheres que ajudaram a construir a história do município. A programação contará com uma roda de conversa entre pioneiros e familiares, promovendo momentos de reencontro, troca de experiências e resgate da memória local. Também haverá a participação do Grupo Alegria de Medianeira. A participação é gratuita e aberta a todas as famílias, a toda a nossa comunidade. 7:13, 7:13, você ouve depois do intervalo no Jornal da Manhã. Medianeira garante quase R$1 milhão para reforçar a saúde. A Detur Cataratas e Caminhos amplia ações de promoção turística e reforça articulação regional. 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

Olha, 7 horas 21 minutos, 7 e 21 agora. Esse é o nosso Jornal da Manhã, ao vivo, né? No FM 104.1 da Rádio Jornal, além das nossas plataformas digitais. Manhã de sexta-feira, claro, temperatura na casa dos 10 graus centígrados. Começamos com 11, eu já dizia, né? Sensação de mais frio. Agora 10, com sensação aí de 9 graus para nós em São Miguel e região. O nosso Jornal da Manhã é uma produção do Departamento de Rádio Jornalismo da Rádio Jornal São Miguel. Nadir Kestren, comunicando a população de Santa Terezinha de Itaipu, que naquele município tem pontos de vendas, né, da rifa da festa do bairro Novo Mundo, que acontece no domingo, a terceira festa do migrante, em honra a São João Batista Escalabrini. Olha, no posto Bonamigo, em Santa Terezinha de Itaipu, pessoal vendendo a rifa e também com os vendedores de Proeste, nos mercados Napper e Silva, no Parque dos Estados. Boa sorte também para a população de Santa Terezinha de Itaipu, a exemplo da nossa população são-miguelense com relação à rifa, repito, da terceira festa do migrante, em honra a São João Batista Escalabrini, evento que acontece domingo no bairro Novo Mundo, e você é o nosso convidado todo especial. Bom dia e muito obrigado pela sua companhia. Olha, a saúde de Medianeira deve receber um importante reforço. O vice-prefeito Evandro Mês informou a conquista de uma parceria com o governo do Paraná, que vai destinar quase R$1 milhão ao município. Segundo ele, os recursos serão aplicados na ampliação de exames e consultas, com o objetivo de reduzir o tempo de espera.

0: principalmente para procedimentos de maior complexidade. O anúncio também destaca a parceria entre a administração municipal e o governo estadual.
1: Os recursos, os investimentos estão acontecendo na cidade e nós temos que diferenciar aquilo que é investimento e aquilo que é custeio. Por exemplo, a construção da nova unidade de saúde no bairro Nazaré, a ampliação do posto de saúde da UBS lá do Parque Independência, a construção do novo CAPS, isso são estruturas que vêm a beneficiar e melhorar o nosso SUS, o nosso atendimento na cidade. Mas, além disso, precisamos pagar a conta, manter esse serviço. E esse dinheiro para pagar essa conta, para manter, é o dinheiro de custeio. E eu estou hoje aqui no Palácio de Iguaçu, acabo de sair de uma reunião ali com o governador Ratinho Júnior, com demais lideranças, prefeitos do nosso estado do Paraná, onde garantimos o recurso de R$ 985 mil que estão indo para a Medianeira justamente para custeio. Esse recurso será usado para financiar e para custear exames e alguns procedimentos de alta e média complexidade. Com isso, a gente vai conseguir aliviar as filas que estão, as pessoas que estão aguardando esses procedimentos. É assim que a gente vai trabalhando constantemente, juntamente com o time do governo do estado do Paraná, nessa parceria, um estado que está em paz, está indo bem. Estiveram conosco aqui deputado estadual Hussein Bach, também o Alexandre Cury, e representando deputados federais Sandro Alex e todo o time do governador Ratinho Júnior, a quem a gente agradece muito que confia no trabalho. Segue um abraço aí do prefeito França, da secretária Rosângela, a todos que cuidam da nossa saúde também, de forma especial os nossos servidores municipais que atendem tão bem a nossa população. Seguimos aqui de Curitiba, firme, em busca de cada vez mais recursos e investimento para a nossa cidade.
0: Está importante o anúncio feito pelo vice-prefeito Evandro Mês, do município de Medianeira, que garantiu aí quase R$ 1 milhão para reforçar a saúde pública daquele município. Olha, a partir deste sábado, dia 4 de julho, entram em vigor as principais restrições previstas pela legislação eleitoral para agentes públicos. Com o início do período de 90 dias que antecede as eleições, fica proibida a vinculação de publicidade institucional por órgãos públicos, salvo em casos excepcionais previstos em lei. Também passam a valer restrições para a transferência voluntária de recursos entre União, estados e municípios, além de limitações na movimentação de servidores públicos. As medidas têm como objetivo garantir igualdade de condições entre os candidatos durante o período eleitoral e seguem até a realização das eleições, conforme determina a legislação. Neste ano, os eleitores vão às urnas para escolher o presidente da República, governadores, um senador, deputados federais e deputados estaduais. A Agência de Desenvolvimento Cultural e Turístico da região Cataratas e Caminhos ao Lago de Itaipu segue ampliando as ações para fortalecer o turismo regional. Durante a Assembleia Geral Ordinária realizada, a entidade apresentou os projetos em andamento e as estratégias para promover os municípios que integram a região. A presidente da DETUR Cataratas e Caminhos, Sandra Finkler, destaca que a entidade também vai intensificar o contato com os municípios para ampliar a divulgação das ações e fortalecer o turismo regional.
2: Então, tivemos então a reestruturação nossa do estatuto, né? A gente tinha alguns gargalinhos ali que no decorrer do tempo a gente tinha que mudar, né? E acabava estando, não estava convergente, digamos assim. Então fizemos isso, também atualizamos as mensalidades e anuidades das prefeituras e tivemos a prestação de contas, onde a gente mostrou todos os projetos que a gente está desenvolvendo em parceria. Temos com o Parque Nacional do Iguaçu, temos com a Itaipu Binacional, com a Itaipu Parque Tec, temos a parceria muito grande do Conselho dos Mineiros, né, nos auxiliando em vários momentos, né, com ônibus, enfim, com patrocínio. Fizemos então um momento de apresentar tudo isso para os nossos associados, tudo que a DETUR está desenvolvendo e apresentando para a nossa região, né? Então foi muito produtivo, um dia onde que conseguiram verificar o que a gente realmente entrega, né? E também essas demandas, eu, como uma demanda que a gente colocou é que a gente vai estar visitando os municípios, apresentando nas rádios, fazendo palestras, né? Mostrando o que a DETUR está fazendo de turismo na nossa região.
0: Olha, entre as principais iniciativas estão projetos desenvolvidos em parceria com o Parque Nacional do Iguaçu, Itaipu Binacional e Itaipu Parque Tech. e o Conselho de Desenvolvimento dos Municípios Lindeiros ao Lago de Itaipu. As ações envolvem promoção turística, qualificação, governança e fortalecimento dos atrativos da região. Outra novidade é a plataforma Caminhos do Iguaçu, que está em fase de testes e reúne informações sobre atrativos, hospedagens, gastronomia, eventos e serviços turísticos dos municípios, facilitando o planejamento de viagens e ampliando a divulgação dos destinos da região. 7:29, 7:29, a seguir tem o Jornal da Manhã entrevista e vamos falar sobre um assunto muito importante, vacinação contra a gripe e novo esquema da Pneumo 20. Ainda nesta hora, o Jornal da Manhã Esportes com destaque para a Copa do Mundo e também o São Miguel Futsal. Não esqueça, o nosso Jornal da Manhã está no ar de segunda a sexta, das 6h30 às 8 horas da manhã. Para você um grande abraço, claro, e uma ótima sexta-feira. Bom dia.
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0: 7 horas mais 35 minutos, 7h35. Muito bom dia para você. Sou Alessandro Cunhasque, chegando com o Jornal da Manhã Entrevista. Nesta manhã de sexta-feira, nublada aqui em São Miguel do Iguaçu. Um vento gelado. Hoje amanheceu bastante frio. Se você está saindo de casa agora, se agasalhe. E olha, essa época do ano ela é muito propícia para as doenças respiratórias, né? A gente tem tudo desde o resfriado, as doenças mais complicadas, né? E às vezes um simples resfriado se torna uma doença, evolui para uma situação mais grave, como a pneumonia, por exemplo. A gente sempre tem que estar atento, principalmente crianças, idosos. E atento também, gente, porque na verdade é um monte de informações. Não só a gente evolui, não só a tecnologia evolui, mas os vírus também evoluem, né? E evoluem muito. E tá difícil da gente acompanhar, entender, porque é muita informação misturada, a gente tá vivendo a distração da Copa do Mundo, né? É, tem muita coisa, então a gente acaba deixando passar algumas coisas importantes, principalmente quando se trata de saúde. Bom, sobre saúde, a gente vai reforçar aqui, na verdade, a saúde de São Miguel do Iguaçu está reforçando a vacinação contra a gripe e vai esclarecer o novo esquema da Pneumo 20. Já ouviu falar, gente? Pneumo 20. Eu também, assim, confesso que em algum momento deixei passar batido. Por isso, a gente vai conversar aqui com o Dr. Murilo Paduan de Souza, médico generalista, e também a Lucinei Aparecida Silva, coordenadora de imunização de São Miguel do Iguaçu. A gente vai falar alguns temas aqui sobre a ampliação da vacinação contra a influenza para a população geral, a Pneumo 20, como já destaquei, e esclarecer o esquema vacinal, que é muito importante. Então, se você está fazendo alguma coisa aí, está na correria, só para, presta atenção em alguns minutinhos, que é muito importante para a gente conversar a partir de agora. E já quero cumprimentar aqui os nossos convidados. Bom dia, gente, muito obrigado aqui pela presença.
1: Bom dia. Bom dia a todos os ouvintes.
2: Bom dia, bom dia.
0: Primeiro, vamos com a Pneumo 20. O que, que significa, o que é a Pneumo 20?
1: Então, Cunhasque, agora, né, a Pneumo 20 ela foi inserida no calendário nacional de imunização. A princípio, o que tinha a Pneumo 20 era só na rede privada, né? Então, hoje, o que, que a gente tem? Nós temos a Pneumo 10, né, no calendário nacional de vacinação para as crianças. E foi ampliado agora com a Pneumo 20. Então, a Pneumo 10 ela já protegia contra 10 sorotipos, né, da bactéria que é causadora de meningite, pneumonia, otite, né, em crianças. E hoje a gente tem mais 10 sorotipos, né, que é a Pneumo 20. Né? Então, ela vai abranger mais essas doenças, né? Essa proteção.
0: E o pessoal que precisa buscar, como que vai funcionar? As pessoas, funciona o mesmo sistema? Precisa pedir? Isso já está pré-estabelecido?
1: Então, Cunhasca, assim, as pessoas estão com bastante dúvida com relação a isso, né? O esquema vacinal ele vai continuar o mesmo, da Pneumo 10, né? Então, a gente já tem um esquema de vacina, que é para as crianças de 2, 4 e 1 ano de idade. Uhum. Ela vai ter um período de transição. Então, ela vai inserir a Pneumo 20 nesse esquema, né? Antes, a gente recebia uma Pneumo 10 nas crianças de 2 meses, 4 meses e 1 ano. Hoje, a gente vai receber a Pneumo 20 com 2 meses, a Pneumo 10 com 4 meses e a Pneumo 20 com um ano de idade, né? Esse foi a mudança de transição do esquema vacinal. Então, por isso, vai ser inserido duas doses dentro do esquema das crianças.
0: Doutor, em cima disso, qual a importância dessa imunização? Porque a gente não, é um momento que não pode se distrair. A gente está, uma criança, por exemplo, ela vai se imunizando naturalmente, mas com a quantidade de vírus circulando, né, e tudo que está acontecendo, fundamental para que esteja, não deixe passar, né?
2: Não, com certeza. É importante lembrar também que a vacina ela traz o nome pneumo, né? Uhum. Mas ela age contra bactérias que trazem condições de saúde importante para a população em geral e para as crianças. Então, otite, que é a infecção de ouvido, é muito recorrente em crianças, então ela acaba ajudando a proteger, que ela age contra o pneumococo, que é o nome da bactéria causadora aí dessas doenças, né? A própria pneumonia também. Esse agente é o maior causador das pneumonias aí
0: então
2: no
0: Então foi
2: no,
0: por isso que
2: mundo.
0: Na infância eu tive dor de ouvido.
2: Também, por conta do pneumococo, provavelmente.
0: Olha aí, né? Interessante.
2: E os casos de meningites. E a vacinação ela acaba reduzindo, né, a quantidade de casos graves que acontece aí na população, a redução da internação, dos internamentos, da necessidade de UTI. Então é muito importante que a gente se vacine para que a gente reduza aí os gastos também de saúde pública com isso, né?
0: Com certeza. E além de tudo, a saúde das pessoas,
2: Mas,
0: né?
2: Com certeza.
0: Nesse sentido, eu sempre gosto de reforçar aqui, gente, tudo isso é gratuito, né?
2: Isso. Gratuito.
0: Disponível gratuito. Então não dá para sofrer com uma situação dessa, só tirar o tempo de lá. Qual que é o período aí para fazer o processo de imunização?
1: Então, assim, Cunhasca, outras das principais dúvidas se toda criança tem que tomar novamente, né? Não. Quem já tem um esquema de vacina, né, que já tem essas três doses, crianças menores de 5 anos, não precisa tomar, tá? Ela não vai receber uma dose adicional de pneumo 20. Ela simplesmente vai entrar no calendário já existente. Então, as crianças que já tomaram, já estão imunizadas, não recebem dose adicional.
0: Aquela que tomou a 10, pneumo 10, que está dentro dessa faixa etária, ela precisa tomar 20?
1: Não precisa, se ela completou o esquema de 3 doses, que é com 2, 4 e 1 ano de idade. Certo. Não vai tomar uma dose adicional de pneumo 20. Mas, por exemplo, chegou uma criança, ela tomou com 2 meses, né? Ela tomou a pneumo 10. E hoje ela vai na unidade de saúde para fazer as vacinas de quatro meses, que vai entrar pneumo novamente. Aí ela vai receber uma pneumo 20, tá? Ela vai receber uma pneumo 20 e com o ano de idade ela recebe uma 20. Então, para que os pais, né, tirem as dúvidas, né, que fica mais fácil, tem que estar levando a caderneta de vacina para as meninas avaliar a situação vacinal da criança. Mas a criança não receberá uma dose adicional se ela tiver as 3 doses de pneumo 10. Tá? E a gente também vai ter, né, até alguns já estão enviando e fazendo essas perguntas, algumas situações clínicas, né, de alguns pacientes que precisam estar tomando essa vacina. Hoje nós contamos as vacinas especiais que a gente fala, que são condições especiais de paciente. Então o médico solicita e nós solicitamos via GESUS, né, que é um sistema do Estado, para solicitar a vacina especial para esse paciente. Hoje nós contamos com a pneumo 23 e a pneumo 13. Né? Até que termine esse estoque no estado do Paraná, não vai ser disponibilizada a 20, depois vai ser substituída, né? Então esses pacientes, eles vão estar recebendo a 20, né? Então, mas para que se receba essa vacina, né, o paciente tem que ter uma condição clínica que o médico avalie e faça o requerimento, né? Então não é chegar na unidade e solicitar que toma na própria sala de vacina, né?
0: Que condições são essas? Dá para dar um exemplo?
1: Vou dar um exemplo de algumas condições, né? São pacientes imunocomprometidos, pacientes com asma grave, asma moderada, né? Crianças que têm trissomia, crianças também, vou dar um adendo também com relação a isso, as crianças prematuras, menor de 37 semanas, também pode estar solicitando que ela vai tomar uma dose adicional a mais no esquema de pneumo 20, né? Então, pais e mães que crianças que não completaram o esquema ainda, né? Que não completaram o esquema, né? Pode estar solicitando também os menores de 2 anos.
0: Bom, então o importante desse primeiro momento é pneumo 20, tá? O pessoal está adequado, principalmente aquele que não fez parte do primeiro esquema vacinal.
1: Do primeiro esquema. Isso que está agora liberado, né? Então está nas unidades de saúde e as meninas das salas de vacina já estão orientadas, verificar a caderneta, né? E fazer o esquema recomendado pelo Ministério.
0: Doutor, e aí a gente tem algo que é muito importante, o doutor pode explicar, porque mais gente imunizado, naturalmente, menos pessoas doentes, porque a gente está falando de algumas situações que a imunização faz parte, são vírus, né? E vírus vai pelo ar. A gente percebe nitidamente, outro dia eu estava conversando com as pessoas, de forma leiga, o doutor daí pode explicar, desmistificar tudo isso aí. de forma leiga, eu me lembro que na época da Covid, com as máscaras, a gente tinha pouca incidência de problemas respiratórios, né? A gente não via tantos problemas, desde o pequeno resfriado, né? Uma dor de garganta, esse tipo de coisa, né? Que afeta, prejudica mais as pessoas idosas, crianças, e atrapalha a gente segue vivendo, né? E agora, numa época, a gente que frequenta bastante eventos percebeu que, poxa, depende de quem você cumprimentar, depende de como tá, todo mundo lá desprotegido, tossindo, espirrando, você voltava para casa em alguns dias, você sentia alguns sintomas, aí você... Então, menos gente doente, mais gente imunizada significa menos gente doente por essa consequência.
2: Exatamente. Quando a gente se vacina, a gente trabalha o nosso sistema imunológico para combater essas doenças respiratórias que estão aí. E essas doenças respiratórias, que são causadas geralmente por vírus, bactérias, principalmente as virais, elas se transmitem muito rápido. Então, eu estou num local fechado, a possibilidade de eu passar para 10 pessoas que estiverem comigo ali é muito alta. Então, a importância de se vacinar é justamente essa. E o uso de máscara, quando você está infectado, quando você tem algum sintoma, contribui muito para essa questão de não passar para uma outra pessoa. E uma outra coisa também que eu lembro, você falando aí da época do Covid, eu fui lá na gripe aviária, lá atrás, lá meados de 2009, nossa, que o simples fato de se lavar a mão, a gente tinha que lavar a mão, era álcool em gel, eu estava no ensino médio, no colégio, no fundamental, perdão, e a gente passava ali o álcool em gel nas mãos e a redução assim, de doenças causadas por doenças respiratórias, né, vírus respiratórios, foi drástica. Assim, a gente teve uma redução muito, muito alta por conta desse simples ato aí.
0: Doutor, e a Covid, ela está ainda em circulação? Porque é uma dúvida que as pessoas têm, a gente tem também, porque a gente já superou. Eu me lembro aqui, olha o tipo de... Desculpa, gente, mas é que todo mundo estava fazendo e assim a gente não entendia o que estava acontecendo. Olha o tipo de conteúdo que a gente estava fazendo, tá? Na época da Covid. Teve um cidadão que a gente contou uma história de que ele sobreviveu, ele pegou Covid, escapou da Covid, mas acabou morrendo num acidente de carro. Né? Mas a gente não tinha um entendimento, então assim, falou, cara, o cara... sobreviveu à Covid, essa era a mensagem forte, né? Mas então era a hora dele, né? Aquela coisa toda. Depois a gente foi entender que não era bem assim, né? A Covid, em algumas situações, sim, grave, dependendo do tipo de situação da pessoa. Mas eu trago esse exemplo para dizer assim: quanto que a gente estava alarmado com medo, e hoje é como se tivesse desaparecido. Alguém apertou um botão lá, acabou a Covid.
2: E será que esse botão, ele não tem o nome de vacinação? Né? Porque a gente não está vendo mais casos graves. Né? Não significa que o vírus não acabou. Significa que os casos graves não estão mais alarmantes. Então, a Covid existe, ela está aí rondando. Acontece também que os vírus, eles vão sofrendo mutações. Né? Então, por isso, a vacinação da influenza, que a gente vai falar um pouquinho depois, é feita todo ano, por conta dessas pequenas mutações que os vírus acabam sofrendo, e a gente precisa se imunizar. Então, acredito aí que esse mito de que o Covid não existe mais, passou, acabou, é por conta da vacinação. Mas existe, sim. Alguns casos chegam a ser graves, mas por conta da vacinação, isso é muito pouco hoje em dia. Né?
0: E agora, sabendo disso... A gente vai explicar e tentar colocar para a população, né, quanto é importante a campanha de imunização, né, nesse sentido. E principalmente da influenza.
1: Isso. Então, a vacina da influenza, né, hoje nós estamos com a cobertura baixa dos grupos prioritários, né? Então, assim, são os principais, as principais pessoas que têm mais... predisposição de estar agravando, né, os casos. Então, o que a gente pede que essa população procure? Antes, né, a gente tinha sempre a cobertura dos idosos, nós sempre conseguia atingir, né? Uhum. Hoje a gente está com 45%. Né? Então, já faz 2 anos ali que a gente não consegue...
0: Nessa época chegaria que percentual? Quase 100% já?
1: A gente sempre chegou o esperado, né, que é 90%. Então, 90%. Assim, acho que faz uns 2 ou 3 anos ali que a gente não consegue mais atingir essa cobertura, né? Então, assim, isso faz com que, como o Dr. Murilo falou, acaba essas pessoas ficando mais suscetíveis, né? E causando casos mais graves quando pega a influenza, né? Quando pega algum vírus respiratório grave, né?
0: A influenza, ela é um condutor para doenças mais graves. Por exemplo, a evolução para pneumonia, por exemplo, que a... Gente, pneumonia, o doutor pode falar melhor do que eu estou comentando aqui com base do que eu vi. O doutor vai falar com base não só estruturada na acadêmica, mas empírica também. É questão de um ou dois dias, ou três, no máximo, e arrasta para cima, dependendo da situação. Então é assustador, eu já vi relatos de... A criança chegar a não ter nenhum sintoma, mas um simples cuidado do exame mais aprofundado, a criança está com pneumonia e idosos, então nem se fala nesse sentido, né, doutor? Porque ela é muito perigosa, traiçoeira e é muito fácil de morrer, né?
2: Sim, a gripe, né, ela acaba propiciando aí infecções oportunas. Então, quando a gente tem alguma infecção, a gente fica com o nosso sistema imunológico um pouco mais abalado, e algumas outras bactérias, vírus, acabam se aproveitando disso e trazendo consequências. No caso da pneumonia, né, tanto viral quanto bacteriana, a gente acaba tendo acometimento pulmonar, o paciente vai apresentar febre alta, pode ter tosse seca, produtiva, um mal-estar geral, fica indisposto para fazer qualquer coisa. E aí é importante que se procure até a unidade básica de saúde para uma consulta, para se fazer os exames, para ter um diagnóstico, né? E já ter o tratamento aí para evitar também de evoluir para algum caso grave.
0: Lucinei, para a gente fechar aí, vamos falar da ampliação da vacinação da influenza para a população geral também, né? A gente destacou idosos, crianças e períodos, horários, unidades de saúde. Pode ficar à vontade para fazer esse convite. E sempre é bom lembrar, gente, de graça, né?
1: Foi liberado, né, a partir do dia 29 do mês passado, agora finalzinho de mês, né, para a população geral. Então, a população geral, a partir de 6 meses de idade, pode estar procurando unidade de saúde para estar fazendo a vacina, né? As unidades, elas funcionam, as salas de vacina, ela das 8 às 11, das 13 às 14, às 16h30. Então, ela fecha um pouquinho diferente da unidade de saúde. Tem a vacina em todas as estratégias, né, de estratégias da família, né, então todas as unidades têm a vacina da influenza. O que a gente pede que os pais tragam as crianças para vacinar, porque a influenza, ela é rotina para as crianças menores de 6 anos, tá? Então, todo ano a criança tem que fazer a vacina da influenza, tanto gestante e idosos, né, ela entra como rotina, não como campanha. Então, ela fica o ano todo, né? Então, os pais têm que estar vacinando, até porque quando eles precisam da declaração de vacina, tem que estar constando essa vacina também na caderneta de vacina. Tá?
0: Gente, quero agradecer aqui a Lucinei, quero agradecer ao Dr. Murilo e desejar aí boa sorte no trabalho de vocês, tá? Que vocês têm um trabalho muito importante, que é de conscientização. Acho que a imunização depende da gente, né? Que está aí. Está disponível, está gratuito, tem vários pontos para buscar, vários postos para buscar imunização. E se alguém ainda tem alguma dúvida, eu quero lembrar que eu tenho uma marca de 1988, né, que eu tomei no meu braço. E desde então, muitas doenças foram erradicadas, né, por conta da imunização. Então, não é uma coisa que aconteceu na pandemia. São aí 40 anos, mais de 40 anos já, que está consolidado, né? E a ciência, ela só evolui, né, na saúde. Tanto é que a gente está vivendo mais, não é uma coincidência, né? É porque existe formas hoje, né, de a gente induzir a viver mais, né, ter mais qualidade de vida também. Então, vamos procurar, e é gratuito, tá? E vamos torcer para continuar sendo assim, que eu acho que é uma das virtudes do nosso país, né, ter as... tudo isso disponível gratuitamente, que eu acho que no futuro talvez não seja assim, né? Então, aproveitar essa condição e ter uma espetadinha aí no braço para ter um pouquinho mais de qualidade de vida. Tá bom, gente?
1: Obrigado, Cunhaça, pela abertura, né? E a gente pede que a população realmente aproveite essa oportunidade e vá vacinar.
2: Com certeza, obrigado, né? E lembrar que se vacinar, além de cuidar da gente mesmo, é cuidar do outro, cuidar da nossa comunidade, né?
0: Bem lembrado, doutor, que é isso, né? A gente, talvez a gente não saiba, mas pode deixar alguém doente de forma passiva, né? Passando aí para os outros e dependendo da situação pode se agravar. Então, se a gente, quando a gente para para pensar nessa perspectiva, a gente precisa sim tomar cuidado e estar sempre bem, bem consigo mesmo e com a saúde em dia. Muito obrigado, vocês podem ficar à vontade. Já vou virar direto aqui, Luiz. Tem um intervalinho, né? Um intervalo, tá? Um intervalinho, na sequência eu volto com o Jornal da Manhã Esportes. O Amarelinho do Oeste anunciou reforços, integrou o jogador da base e ainda tem a Copa do Mundo. Termina hoje a fase 16 avos do Mundial.
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1: Sete horas 56 minutos, 7h56. E olha, já falo do Amarelinho do Oeste. Antes, só vou dar uma passada o que aconteceu ontem na Copa do Mundo. Teve a classificação dramática de Portugal. Rapaz, foi duro, hein? Mas conseguiu. Portugal bateu a Croácia pelo placar de 2-1. Cristiano Ronaldo e Gonzalo Ramos e Perisic fez para a Croácia. Eu nunca vi tanto gol anulado por impedimento nesse jogo. Foi uma loucura, inclusive. Um dos gols que daria um empate no tempo normal para a Croácia, mas foi anulado por impedimento e assim, muito questionamentos. Acho que a regra do impedimento deve mudar nos próximos anos, porque, cara, o Cristiano Ronaldo também teve um gol anulado por centímetros. É uma coisa de louco. A Espanha venceu com facilidade a Áustria, 3-0. Espanha e Portugal se enfrentarão agora nas oitavas. A Suíça fez 2-0 na Argélia, num jogo assim que eu vou falar duro de assistir, né? Quem conseguiu ficar acordado na madrugada, tá de parabéns assistindo esse jogo. A Suíça também tá classificada. Espera provavelmente a Colômbia. A Austrália e Egito jogam hoje às 3 horas da tarde. Às 7 da noite tem a Argentina enfrentando a sensação Cabo Verde. E Colômbia e Gana às 10h30 da noite. Para fechar aí essa fase 16-avos. Sábado já começa com mata-mata. Sábado, 2 da tarde, tem Canadá e Marrocos. 18 horas, Paraguai e França. São os primeiros duelos já das oitavas de final. No Amarelinho do Oeste, o São Miguel. Ontem estive lá no treino. O time voltou a treinar à tarde, depois do empate com o Vélez de Camaquã. E eu conversei com o supervisor Biro. Reforço que chegou e o São Miguel integrou um atleta da base, no elenco principal. O Amarelinho joga quarta-feira que vem contra o São Caetano.
2: O time tá dando um up, né? Tá dando uma virada de chave, né? Fez um mês e pouquinho do trabalho do professor Ramon, acho que as coisas estão começando a se encaixar. Hoje com mais uma nova contratação aí, João Pedro, né? Indicação do professor, a gente mapeou, garimpou e chegou no nome dele, né? Um menino que ele já conhece as características, já sabe como lidar. Acho que chega para agregar. Também a gente tem a chegada de um menino da base, né? De um goleiro. O João também vem para nos ajudar aí junto com os goleiros. E a gente tem que somar tudo isso, né? Contratações novas, a base, agregar todo mundo. Acho que é um conjunto que só fortifica o projeto São Miguel Futsal.
3: Essa é uma ótima confirmação, porque uma das questões que se cobrava muito é essa integração da base. Primeiro, os resultados. Depois, uma formação, um conjunto, um time coeso. E aí, o incremento da base, que daí a base começa a ter facilidade para também entrar, conseguir fazer parte do grupo, né, Miro?
2: Com certeza, Cunhasco. A gente tem muitos talentos aqui em São Miguel. A gente precisa começar a fazer essa inserção, né, para que eles também se sintam do projeto, né? E que o projeto crie, né, jogadores, homens, né, principal. E hoje o João tá vindo com nós aí, menino com muito potencial, é um goleiro com bastante potencial. A gente está conversando para inserir outros atletas de linha para que a gente possa fazer o projeto do São Miguel Futsal a raiz, né? Aqui de São Miguel mesmo, com esses jovens talentos que aqui estão.
1: Muito bem, tá aí o Biro, supervisor da equipe do São Miguel. Quarta-feira que vem joga contra o São Caetano, 9h no ginásio Joelson Marcelino. Jogo duríssimo, São Caetano, das melhores equipes dessa Liga Silver. O Vélez também era, o São Miguel conseguiu arrancar um pontinho lá. João Gabriel, goleiro, que veio da base, vem do Sub-20, boa sorte para ele. Já treinou ontem com a equipe principal. E também o João Pedro, fixo, que veio do futsal cearense, tem 21 anos, é uma das promessas do futsal aí, e boa sorte para ele também aqui. Ele foi campeão paranaense sub-20 com o time do Chopinzinho, fez grande campanha por lá. Eu não vou te precisar se foi campeão paranaense ou chegou na fase final, mas fez grande campanha, fez parte daquele grupo e está chegando aí para anexar o time do São Miguel Futsal, para se juntar ao grupo. Bom, na sequência, eu e a Tati já voltamos. Fica aí.
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7: 8:01.
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4: Bora, gente, sextou! Sexta-feira chegando, bom dia, bom dia, bom dia! E aí, gente, tudo bem com vocês? Vamos acordar, pra quem tá acordado, vamos trabalhar! Vai começando a segunda-feira por aqui, é a sexta-feira, né? Calma, é sexta, vamos aproveitar, é sexta! Gente, que bom saber que você tá ligado conosco aqui, esse é o Papo 104, a gente segue até o meio-dia, lembrando, tem uma pausa, né, pra você acostumar. Papo 104 é das 8 às 10 da manhã, das 10 às 11 tá aí rolando o padre, e das 11 ao meio-dia a gente volta pra fechar o Papo 104, tá bom? E claro que sempre tá rolando coisa boa por aqui, deixa eu me apresentar.
5: Alessandro Cunhaski.
4: Isso, bom dia pra você. E ó, sempre tá rolando coisa muito legal, mas antes deixa eu apresentar que eu sempre tô com ela, né?
5: Tati Schunemann.
4: Bom dia pra você, Tati.
6: Bom dia, Cunhaski. Bom dia, gente querida da Jornal.
5: Bom dia.
6: E aí, já tiraram as ramelinhas do zóio? Já acordaram bem? Já estão com a pupila bem dilatada, assim, com aquele café doce, forte?
4: É.
6: Ai, ai, ai, hein, ó, não quero ver ninguém bocejando por aqui.
4: Vamos.
6: Ó, é lá em cima, e afinal, hoje é sexta-feira.
4: Tá um friozinho, hein? Friozinho, 11 graus marcando agora pela manhã. Que friozinho surpreendente, né?
6: Me arrependo de não ter lavado o cabelo antes de ontem.
4: Ai,
6: ou
4: meu
6: ontem.
4: Deus, não vai ser agora que isso vai acontecer, né?
6: Ah, vai ter que ser.
4: Ó, vamos lá então, ó. Eu tenho uma notícia maravilhosa, duas grandes notícias para esse programa. É, para quem tá acostumando ainda, né? Para quem tá se acostumando e tal. Gente, o Em Dia sempre tem uma interativa, né? Essa interativa é o assunto do dia. Então, quem comenta esse assunto sempre tá concorrendo às coisas boas do programa. Porque, basicamente, a gente premia aquelas pessoas que estão todo dia com a gente aqui, conversando, brincando e participando. Ah, mas eu tenho vergonha de participar, então...
6: Vai Minha ter... mãe dizia, vergonha não paga boleto, bora.
4: Isso, bora. E nem ganha prêmio, né? Basicamente é isso, bora. E aí é só responder a interativa e tá concorrendo. Por que eu já tô falando isso? Porque o que eu vou anunciar aqui já vai dar alvoroço, né? É o principal. Ó, lembrando que hoje é o dia de sortear a cesta da Pepita Embutidos Defumados.
6: Vai ser hoje?
4: Vai ser hoje.
6: Meu Deus!
4: É hoje, a cesta. 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
4: 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Gente, então tem tudo isso aí, tá? Na cesta, mais banho e torresmo, tá? Só pra fechar aí com os produtos da Pepita Embutidos Defumados. Boa sorte pra você que participa. Nossa interativa de hoje é sobre a Copa do Mundo. Você acha que o Brasil passa pela Noruega de Haaland? Que na verdade eu descobri que é Roland.
6: Roland.
4: Não gostei mais dele, hein?
6: Eu já não gostava, eu tenho medo dele. Ele é muito gigante.
4: Como que eu vou falar que o Roland é bom? Roland é bom? Não, gente, não, para. Não, parou.
6: Ele é muito grande, ele é muito
4: estranho. Não fala isso!
6: Ele me dá medo.
4: Ai, meu Deus. Segura aqui, tá sério. Segura aqui, tá sério. Calma, é só 8h10 da manhã.
6: Calma,
4: ainda
6: calma,
4: tá
6: calma.
4: Cedo. Tem gente tomando café. Tem gente tomando café com camisa branca, Tatiana. Vamos lá, então. Acelerar, então, tá, pra participar e interagir.
6: Nosso WhatsApp é o 356-510-33, mas o que a galera tem que falar mesmo?
4: O que acha do Brasil? Acho que agora vai? Acho que agora da Hexa passa pela Noruega? Será que dá Hexa agora? Você tá acreditando no Hexa? Que olha, eu senti assim a galera acreditando mais, hein, depois da vitória pra cima do Japão.
6: Mas e daí? Se ela quer concorrer, ela faz o quê?
4: Manda sua opinião.
6: Não, e o que mais?
4: Ah, Pepita
6: embutida. Mas tu tá lerdo?
4: É que é cedo ainda, eu não tô acostumado a trabalhar nesse horário.
6: Ah, tá.
4: Pepita embutidos defumados, pronto.
6: Que aí você estará concorrendo à sexta, que o sorteio é hoje.
4: Mais um quilo de linguiça.
6: E mais um quilo de linguiça. Ah,
4: tá.
6: Gente.
4: A sexta vai ser pra alguém no geral, a linguiça é pro ouvinte do dia, tá? E aí, semana que vem, a gente volta com mais um quilo de linguiça por dia.
6: Tá, não, semana que vem a gente começa a falar da semana que vem, o negócio é hoje.
4: Então fechamos.
6: Nosso WhatsApp sempre tá liberado aqui pra sua participação. É o 356-510-33. Fica à vontade, tá? Pode mandar mensagem em áudio, pode mandar por texto, não tem problema. O problema é você não interagir aqui com a gente, tá bom?
4: 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É a galera que tá com a gente das 8 até as 10, ó. E eu quero dizer pra você, das 10 às 11, tem uma galera com a gente também todos os dias. Então, ó, nosso muito obrigado por você estar ligado e continua o papo 104. Sempre vai estar com você agora todos os dias, tá? Então não deixa de participar, mandar o seu recado. Eu quero agagradecer a galera que vai estar com a gente lá das 11 às 10. 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Essa música já deu polêmica, hein? Alcinha de Renda, mas é bom também, né? Fazer o quê?
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0: 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Ficou fácil, né? Bora, bora então, vamos lá com o nosso horóscopo que tá chegando aí, o Tatizinha tá preparada. Ah, antes tem participação, né? Tem participação da galera, valendo... A gente quer saber aí. E aí, agora vem o Exxonon.
1: A Jane, bom dia.
0: Bom dia.
1: Vamos, Brasil. O cara é grande, mas não é dois.
0: Boa. Ela tá falando rala, né? Ou pra quem...
1: O chuchão.
0: Pros noruegueses, né? O Holland.
1: A Dinair, bom dia. Dupla da alegria.
0: Bom dia.
1: Então... Vai ser sofrido, mas eu acho que vai de 2-1.
0: 2-1.
1: Mas para superar o sufoco, vamos de produtos da Pepita, embutidos e defumados neles. Ah,
0: boa.
1: Que espertinho, ó. Lembrando que quem quiser participar do sorteio tem que carimbar ali com Pepita, embutidos e defumados,
0: boa.
1: Tá? Ah, não sei escrever certo, não importa. Escrevendo
0: nem
1: ali de um jeito que eu consiga entender... Tá ótimo, tá bom?
0: Tá certo. 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
6: 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O que dizem os astros para Áries, Touro, Gêmeos e Câncer?
1: Áries. Hoje o dia pode trazer mudanças de humor e algumas inseguranças. Evite tomar decisões no impulso e, se precisar, tire um tempo para colocar a cabeça no lugar. Se bater vontade de mandar aquele textão, dorme primeiro e amanhã você decide.
0: Isso eu chamo de sexta-feira, né?
1: Hoje você vai querer estar perto dos amigos e participar de atividades em grupo. Mas não esqueça de cuidar também das suas próprias necessidades. Equilíbrio será a palavra do dia. E ó, não, você não precisa dizer sim pra todos.

0: todo o convite. O sofá também sente sua saudade. Gêmeos. O trabalho pode trazer alguns desafios hoje e mexer com a sua confiança. Evite agir por impulso e não leve tudo para o lado pessoal. Com calma, o dia tende a ficar mais leve. Antes de pensar, vou pedir as contas, tome café, depois você decide, relaxa.
1: Ou destampa uma, né? Também ajuda.
0: Ah, ajuda também, mas é que tá cedo ainda. O dia pede calma na hora de fazer planos e lidar com imprevistos. Evite decisões no impulso e pense duas vezes antes de entrar em discussões ou romper parcerias. Nem todo problema precisa ser resolvido em 5 minutos. Às vezes, uma boa noite de sono já ajuda bastante.
1: É, e numa sexta-feira geralmente é resolvido só na segunda, então calma.
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2: Fala, Tatizinha, mais participação da galera. Lembrando, tá valendo uma cesta da Pepita embutidos defumados com todos os produtos. Mais um quilo de linguiçinha, dois sorturos que sai hoje. A cesta é pra aquele que participou todo mês. E claro, tem mais um quilo de linguiçinha da Pepita embutidos defumados pra hoje. Bora ouvir essa galera e basta responder interativa. E agora vem o Hexa, gente. Vocês estão acreditando? Domingo o Brasil joga.
3: A Dominique, acho que o Brasil passa.
2: Boa.
3: Tá na expectativa, Dominique. A Terezinha.
4: Oi, bom dia. Sobre o jogo, acho que vai ser um jogo meio difícil, porque é o paredão que nós espera, né? Mas eu acho que o Brasil vence, nem que seja de 1-0. E quero participar do sorteio da Pepitas, embutidos e defumados.
3: Valeu, Terezinha! Obrigada! Ó, ela tá na expectativa, com medinho, mas na expectativa.
2: É, verdade.
3: A Marlene Rocha, bom dia, dupla maravilhosa.
2: Bom dia, Marlene.
3: Pepita, embutidos e defumados. Sou brasileira e muita esperança que o Brasil vai conseguir. E o placar que ela chuta é 3-2.
2: Boa.
3: Ó, eu confesso, assim, que no começo da Copa, eu gosto muito de Copa, sabe? Eu gosto desse negócio. Mas eu já tava meio brucruxô, sabe? Agora eu tô ansiosa pra dormir.
2: É, domingo, 5
3: sabe
2: da tarde.
3: Sabe criança quando a mãe fala, assim, que vai viajar tal dia, essas coisas? Então, sabe quando você fica assim, tipo, ai, meu Deus, falta muito? Tá chegando, ai, ai, ai. Mas eu quero saber se essa cesta tá chegando lá em casa também.
2: Que delícia, hein?
3: Pena que eu não posso participar do sorteio.
5: Bom dia, Alessandra, bom dia, Tati.
3: Bom dia, Alessandra.
5: Manda música pra mim. Hoje eu quero folha seca. E a linguiçinha.
6: Você não interagir aqui com a gente, tá bom?
5: É pepita embutida defumada.
3: Oh!
5: Eu quero oferecer para todos os ouvintes e amigos da Rádio Jornal.
2: E
5: quero concorrer aí, beleza?
2: Boa.
5: Bom dia, abençoado. A seleção brasileira é com certeza, Alessandra, nós estamos mais confiantes.
2: Mais
5: eu
2: confiante,
5: acredito,
2: né?
5: Que nós vai para frente.
2: Vai
5: ganhar sim.
2: Vai.
5: Beleza? Vou levar o rádio lá para trás e trabalhar, porque trabalhando não tá fácil.
3: Valeu, Islanda. Nosso WhatsApp 356-510-33.
2: 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Bora, gente, Zé Neto e Cristiano na sequência.
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3: 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Signos do zodíaco. O que dizem os astros para Leão, Virgem, Libra e Escorpião?
4: Leão. Hoje as emoções podem falar mais alto nos relacionamentos. Evite descontar suas frustrações em quem está por perto e procure conversar com calma. Se a resposta foi só um ok, talvez seja só ok. Não precisa criar uma novela mexicana na cabeça.
5: Ai, ai.
4: Virgem. Hoje será importante equilibrar a rotina com a vida afetiva. Evite deixar as emoções falarem mais alto, principalmente na hora de gastar dinheiro. Pense antes de comprar, porque comprar um mimo porque o dia foi difícil ainda continua sendo gastar.
5: Nossa, pra virgem isso?
4: Libra. Hoje você vai querer aproveitar a vida e dar atenção aos seus projetos, mas tente equilibrar isso com os relacionamentos. Evite discussões e também gastos por impulso. Sextou, mas não precisa transformar o limite do cartão de crédito em uma meta.
5: Lembre-se que nesse mês ainda existem outras sexta-feiras, hein?
4: Escorpião. O dia pode trazer algumas emoções no ambiente familiar. Evite entrar em discussões por causa de assuntos do passado.
5: Eita.
4: E procure manter a calma.
5: Boa.
4: Se alguém falar, precisamos conversar. Não imagine o pior cenário.
5: Boa.
4: É difícil, porque se falou assim, é B.O. É
5: que já tem alguma coisa, né?
4: É, já vem pra encher o saco.
5: Lembra
4: já...
5: aquele pix que era pra você me fazer? Então, chegou a hora.
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4: E aí, será que o Hexa vem agora? Essa é a nossa interativa, é o nosso assunto pra gente começar o dia conversando, brincando. Sextou, né, gente? Ó, lembrando que hoje tá valendo uma cesta da Pepita Embutidos e Defumados. Tem mais um quilo de linguiçinha de pernil na Pepita Embutidos e Defumados, tá? Então não perde, não perde, não. Bora lá, Tatizinha!
5: O João Donizete, acredito que o Brasil seja campeão, sim.
4: Ó, oh, legal, hein?
5: E pra, pra comemorar melhor, né, com os produtos da Pepita, ele palpita em 3-1 pro Brasil.
4: Boa!
6: Que você tá falando é meio de Fernando de Rosa. Pepita, embutida e defumada.
4: Aí sim!
6: 3-1 para o Brasil.
5: Rapaz, 3-1 aí, é o mesmo palpite do João, hein? Boa. A Neidezinha tá apostando nelas. O Tilaco?
7: Bom dia, bom dia.
4: Opa.
7: Eu acho que o Brasil passa dessa fase. Na outra fase ele vai passar no aeroporto, vir pra São Miguel do Iguaçu comer linguiças da Pepita junto com nós.
4: Não, Tilaco.
7: Bora ganhar essa sexta pra comemorar a vitória domingo.
4: Ô Tilaco, vamos mandar pros stage, pro Brasil ficar lá essa linguiça da Pepita embutidos defumados, né?
5: É que vai começar a assar aqui, ó, daí eles vão começar a sentir o cheiro ali, entendeu?
4: Certo.
5: Daí não tem como um avião não vir pra cá. Ah, creme...
4: Ai,
5: ah, Crevenilde, eu acho que o Brasil passa 2-1.
4: 2-1 Brasil, boa, otimista. 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Meu Deus, mas eu confesso, bom gosto. Bom gosto, tá bom? Vamos lá. E essa aqui, ó, pra dar um equilíbrio na sua sexta-feira. Jair Giovanni, Tatuagem.
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1: É bonitinha essa música, fala a verdade, hein? Jean e Giovanni, Tatuagem.
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7: Signos do zodíaco.
6: O que dizem os astros para Sagitário, Capricórnio, Aquário e Peixes?
7: Sagitário.
8: Hoje o cuidado deve ser com as palavras e com o bolso. Evite discutir por impulso e pense bem antes de fazer compras desnecessárias.
7: Capricórnio.
8: Hoje é um bom dia para colocar as finanças em ordem. Só tome cuidado para não deixar a vontade de comprar falar mais alto que o planejamento. Fazer planilha de gastos e 5 minutos depois comprar algo porque estava em promoção, aí não vale, Capricórnio, mão de vaca.
1: Meu Deus, o Horóscopo está mandando todo mundo economizar
8: pois
1: hoje.
8: Pois é, tá chato, né?
1: Sexta, gente.
8: O dia pode trazer mudanças de humor e algumas inseguranças. Evite descontar isso nas pessoas ao seu redor. Com calma e diálogo, tudo fica mais fácil. Nem todo mundo está bravo com você. Às vezes a pessoa só pensa que está sem café, sem chimarrão, alguma coisa assim.
1: com fome.
8: Hoje será importante cuidar das suas emoções sem se isolar. Evite alimentar mágoas do passado e também gastar por impulso para compensar o momento. É só mandando economizar.
1: O que é? O Horóscopo hoje é um economista? Tá, é um economista escrevendo isso aí?
8: Só pode.
1: Só pode, né?
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1: Bora, bora, gente! 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Vamos lá, Tatizinha, será que o Hexa vem ou não?
8: Adenir, sobre a Copa, a gente torce pro Brasil.
1: Uhum.
8: Eles estão se achando muito. E isso pode subir na cabeça e fazer eles se distraírem. Dá-lhe, Vini, pra cima deles.
1: Vai, Virgínio!
8: A Laídes, bom dia pessoal da Rádio Jornal.
1: Bom dia, Laídes.
8: Quanto à seleção, tem uma solução. O Ancelotti coloca dois jogadores naquele, marcar aquele grandalhão. Que ele não vai fazer nada, mas é marcar ele mesmo. Ele é aquela de virar tripa. Oh, bullying!
1: Gente, eu acho que eu não vou pro céu, porque eu vi uma postagem que o Haaland é a cara da irmã dele. Eu fiquei, coitada da irmã, né? Meu.
8: É marcar mesmo, aquele vara de virar tripa. O rendimento dele vai ser zero. E que assim seja. Eu entendo um pouco de futebol.
1: Tá sabendo muito, tá sabendo muito.
8: É um negócio assim, né? É saber se ele joga bem na seleção ou lá no time da Europa que ele é acostumado a jogar. Não, tem já, todo um conjunto,
1: já
8: né?
1: Já meteu gol na seleção, já tá sendo peça fundamental.
8: Aí que tá, daí tem que pôr três, marcar. É.
1: Mas nós temos o Vini Júnior, nosso Virgínio aí.
8: Graças a Deus o Paquetá não... É, puxa, fica quieta, Tatiane. É. Ah, Dona Maria, um abraço pra vocês. Pepita, defumados. Mas e aí, Dona Maria, tem que falar do joguinho aí do Brasil, tá? Porque
1: vai, o Hexa vem ou não?
8: A gente quer Copa, Dona Maria.
1: Isso.
14: Bom dia, pessoal. Tudo bem com vocês aí?
8: Opa!
14: Então, cara, olha, nós temos na fé como torcedor do Brasil que o Brasil passa. Mas vai ser pegado o jogo. É, mas vamos lá. Não vamos acertar fácil o placar aí de novo, né? 2-1 do Brasil aí.
1: Boa.
14: E o Hexa não vou garantir nada que vai vir, né? Porque cada vez vai pegar mais pedreiro pra frente.
1: Isso.
14: Mas vamos na fé que vai dar. E gostaria de participar do sorteio da Pepita Embutidos e Defumados, é. Beleza? E bora trabalhar, gente.
1: Boa!
8: Bora, Ednei! Bora, Ednei!
1: Boa! E ó, só pra saber, né, se passar as favoritas, o Brasil pode pegar a Inglaterra nas quartas de final e a Argentina ou Colômbia na semifinal, ou até a Suíça se aparecer por ali, tá? Rápido intervalo, já a gente volta com mais participações, hein? Não sai daí!
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4: Gente, será que o Hexa vem? Não deixa de participar, hein? Já, já eu volto. Eu e a Tati, a gente volta com a sua participação por aqui, hein? Lembrando, valendo a cesta da Pepita Embutidos e Defumados, mais um quilo de linguiçinha da Pepita Embutidos e Defumados pra hoje, hein? É pra hoje. Então, bora, bora. Será que o Hexa vem? Responde a interativa. Não esquece de credenciar aí Pepita Embutidos e Defumados e boa sorte. Vamos ficar informado agora com as notícias. O Luiz Henrique trazendo o Notícia da Hora.
5: Na Jornal 9 horas e 3 minutos.
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8: Santa Terezinha de Itaipu adere à Prova Nacional Docente e orienta professores sobre inscrições.
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8: Sexta-feira, 3 de julho de 2026. Estamos no inverno brasileiro. 104 informa. 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Os professores interessados em participar de futuros concursos da Rede Municipal de Ensino de Santa Terezinha têm até hoje, dia 3 de julho, para se inscrever na Prova Nacional Docente, promovida pelo Ministério da Educação. A nota poderá ser utilizada em futuros concursos e processos seletivos do município, conforme o edital. A prova será aplicada no dia 20 de setembro e o resultado sai em dezembro.
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8: Austrália e Egito entram em campo nesta sexta-feira às 15h pelas 16avos de final da Copa do Mundo. Quem vencer enfrenta o ganhador de Argentina e Cabo Verde nas oitavas de final. A Austrália chega após terminar em segundo lugar no Grupo D, com uma vitória, um empate e uma derrota. Apostando na mistura de jovens estreantes e jogadores mais experientes no Mundial.
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8: Vem aí a terceira festa do migrante São João Batista Scalabrine. É neste domingo, no bairro Novo Mundo. Às 9h45, Santa Missa. Em seguida, delicioso almoço com costelão, churrasco e copa suína. À tarde, leilão, bingo e o grande sorteio da rifa com 4 motos elétricas. Terceira festa do migrante é neste domingo. Participe!
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4: É verdade esse bilhete, hein? Tamo de volta, esse é o Papo 104, você ouviu aí, a gente sempre vai estar ao vivo das 8 às 10 da manhã e continua, hein? Continua das 11 ao meio-dia ainda e antes do meio-dia vai acontecer o sorteio, tá? De uma cesta da Pepita Embutidos Defumados, mais um quilo de linguiçinha. Bora ouvir essa galera respondendo, será que o Hexa vem, Tatizinha?
24: Para isso, eu vou lá pro Balneário Ipiranga. Boa. Ouvir a nossa querida amiga, Dona Nadira.
25: Bom dia, meus amigos, meus amores, queridos Alexandre e Tatizinha.
24: Bom dia.
25: Eu acho que o Brasil vai passar mais uma vez.
4: Boa.
25: Mas Eu fico com a Pepita, embutidos e defumados.
4: Boa.
25: Maravilhosamente. E desejo um bom dia abençoado e iluminado para vocês.
4: Amém.
25: Com frio e tudo, vocês estão em nossas casas fazendo companhia, dando
4: Obrigado.
25: Força aqui, tá? Cortando o goiano aqui de frio.
4: Tá frio, né? Tá frio.
25: Barro, barro, mas tá tudo bem. Que Deus abençoe o final de semana dessas duas pessoas incríveis, maravilhosas. Que seja um final de semana maravilhoso. Um bom dia.
4: Beijo.
24: Beijos. Ah, Lizete, agora eu vou lá pra São José do Ocuí, tá?
4: Ah, vamos cortando o município.
24: Ah, Lizete, o meu palpite pro jogo de domingo vai dar 2-1 pro Brasil.
4: Boa.
24: A Marlene Rocha, boa, Laí, de colocar... Ah, elas estão conversando aqui.
4: Ah.
24: A Marlene tá conversando com a Laí, que a Laí falou que tinha que pôr 2 pra marcar o Haaland. Aí a Marlene falou assim, boa, Laí, de colocar 2 pra marcar o grandão. Vini também estava marcado, mas os outros conseguiram fazer gols.
4: Boa.
24: É, aí quem fez foi o Martinelli e o Casimiro, né? Pra esfregar Casimiro. Na nossa cara. Isso. Mas tudo bem.
4: O jogador preferido da Tatiele, Casimiro.
24: A Ana Luísa, agora, São José, eu volto ali pra Santa Rosa, tá?
4: Boa.
24: Gostaria de participar do sorteio e vai ser muita emoção assistir esse jogo. Mas eu acho que o Brasil vence.
4: Vence, boa.
24: Marli Dalcortivo. Turminha, quanto ao jogo,
4: certo.
24: Vamos ver domingo.
4: Não tá muito confiante, não
24: ela
4: tá.
24: Ela tá com um pouquinho de medo.
4: Certo.
24: E aí ela tá desejando parabéns.
4: Parabéns.
24: Obrigada.
4: Obrigado.
0: Tá de cunhado, quero participar da pepita perfumada e defumada. E participar do sorteio e pra ver se eu ganho uma linguiçinha pra domingo. Fazer, não, se não dá pra assar, fazer fritinha pra comer.
4: Certo? É boa.
0: E se faltar alguma coisa pra completar as palavras lá da pepita, aquela, completa lá pra mim, que eu não tô muito, muito, muito entrosado nesse negócio ali, tá?
24: Esse é o seu Severo, hein? Agora eu viajei pra São Jorge.
4: Ainda bem que seu Severo não vai jogar na defesa da seleção brasileira.
24: O Claudecir, o Hexa vem de qualquer jeito.
4: Boa.
24: Ou seremos 6 vezes campeões,
4: uhum.
24: Ou será a 6ª vez seguida que não conseguiremos ganhar. É verdade.
4: Meu Deus.
24: Mas acredito no Brasil, pois além de termos um dos melhores técnicos do mundo... Parece que os deuses ainda estão ajudando a arrumar a nossa seleção. Pois tirou o Rafinha e o Paquetá do time.
4: Boa!
24: Aí, Claudecir, você falou o que eu queria falar e não podia falar, entendeu? Pra não influenciar ninguém.
4: Eu comentei isso com a Tatiele. Eu falei, tá ajudando, né? Tá ajudando. As coisas estão ajudando a seleção, tá ficando perigoso.
24: Amanhã eu vou ler o horóscopo.
4: Verdade. Qual que é o... Desculpa, Tati. Qual que é o horóscopo do Haaland? Qual que é o horóscopo do Haaland?
24: Ah, eu vou procurar. Vamos ver. Daqui a pouco, no intervalo, eu vou procurar o... Mas vai que os astros da Europa é diferente do Brasil.
4: Não, é a mesma coisa. Vai.
24: Mesma coisa?
4: Mesma coisa.
1: Vocês aí da rádio. Deus abençoe vocês. Tudo bom pra vocês. Um abraço pra vocês todos aí da rádio.
24: Valeu, Nelci. Abração pra ti, tá?
4: Bora, gente! 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
2: 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Wesley Safadão, diz que é o mais safado do Brasil, será, hein? 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
4: É bem sério aqui. Ó, vamos que vamos, Papo 104, lembrando, sempre ao vivo das 8 até as 10 da manhã, uma pausa ali pro padre Reginaldo Manzotti daqui a pouco pra abençoar tudo que a gente já não fez de certo, né? E depois a gente volta pra manter tudo vivo de novo, né? Das 11 até o meio-dia. Esse é o Papo 104. Gente, eu tô dando uma espiada aqui. Ó, lembra que eu fiquei falando aqui pra vocês, ó, como tá a TV de vocês, né? Fiquei comentando... 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
4: 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E, ó, deixa eu pegar um recorte com vocês. Vocês sentiram que, com o Brasil evoluindo, a seleção voltando a jogar bem, o pessoal se animou de novo com a Copa, tudo que é relacionado à Copa?
6: Bom dia, Cunhasque.
4: Bom dia, Maria.
6: O brasileiro é assim, né? Toda Copa não tem como dizer que a gente não se anima, a gente se ilude fácil. O brasileiro é um povo que se ilude fácil.
4: Não, é verdade.
6: Porque
4: é verdade.
6: A gente classifica para uma eliminatória, a gente já tá iludido com o Hexa e todo ano é assim, não tem como.
4: Boa,
6: a gente sempre vai se iludir. Enquanto o Brasil estiver jogando, a gente vai se iludir, o Hexa vem.
4: Importante vocês trazerem essas promoções pra gente, né? Pelo menos a gente tem assim, não, eu comprei na promoção, pelo menos, né? Se o Brasil não avançar, né?
6: Isso. Mas tem uma TV nova na época de Copa, né? Sempre vai lembrar.
5: Isso, mas assim, que bom que a gente não perdeu esse patriotismo, né?
4: Com certeza.
5: Apesar aí, a gente, né, o pessoal se desilude com política, com um monte de coisa, mas assim, veio a Copa, o pessoal se animou de novo, isso é muito bom. Eu sou muito cultural, assim, eu sempre digo que eu sou muito a favor desse negócio aí de torcer pro Brasil, de vestir a camisa mesmo. Ah, o Brasil torce pro Paraguai. Gente, que Paraguai? Nós somos brasileiros. Torce pro Paraguai, vai morar lá. Vamos torcer pro Brasil, nós estamos aqui. Se o Brasil estiver fora, a gente vai torcer para outro, né? Mas assim, vamos torcer pro Brasil, vamos se juntar, é um momento de confraternização, né? Eu já digo, né? A Maria vai se juntar com a família dela, lá ela até falou, né, Maria? Vai lá pra missal, vai comer carne, vai fazer amendoim, né? E todo mundo, assim, aproveita esse momento para estar com os amigos, para dar risada, para estar junto, para confraternizar e para torcer pro Brasil, né, gente? Se vai vir o Hexa, eu não sei, né? Mas que nós vamos torcer, nós vamos.
7: Boa. E ó, a gente tá falando da Copa, que é um assunto gostoso também. 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
7: Rapaz, aqui a gente só trabalha com fatos.
5: Fica a dica.
4: Essa foi mais direta que o passe do Bruno Guimarães isso, pro Martinelli,
5: né? É, bem isso aí mesmo. 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
15: Paraná dobra receita com exportação de peru. Excelente manhã a você, Alessandro, e também aos ouvintes do programa Papo 104. O Paraná segue se destacando no mercado internacional de carne de peru. De janeiro a maio deste ano, o estado exportou 6 mil toneladas, faturando mais de US$ 29 milhões, um crescimento de mais de 105% em relação ao ano passado. O principal comprador foi o México, que ampliou as importações em mais de 270%. O Paraná respondeu por um quarto de toda a receita brasileira com as exportações do produto. 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
5: É verdade. Estamos de volta, gente, para atender a sua participação, Tatizinha.
6: A Elaine. Oi, turminha da alegria.
5: Oi, Elaine.
6: Tchucão. O meu palpite 2-2 e Brasil ganhando os pênaltis. Ai, pênalti não, meu coração.
5: Vou tomar um draminha.
7: Bom dia, Tati. Bom dia, Tanaki.
5: Bom dia.
7: Olha, sobre a seleção brasileira, eu torço pelo Brasil, mas vai passar muito apertado.
5: Vai.
7: 1-0. Porque a equipe que joga contra eles é muito bom.
5: Bom, né?
7: E linguiças e defumados, pipitas.
5: Boa!
7: Bom dia pra vocês. Hoje bom o sol dia. Saiu.
6: Beijo, dona Cirlei! A Maria Mercina. Bom dia, galera. Eu acho que o Brasil vai passar de domingo.
5: Boa!
6: O Almir, bom dia, Tatiele, bom dia, Alessandro.
5: Bom dia, Almir.
6: Sobre a interativa de hoje, temos que pensar otimista, mas tudo dependerá do esforço do elenco que está em campo.
5: Boa.
6: A Claudete, eu acho que o Brasil vai ganhar. Ela acha.
5: Tomara, hein?
6: A participação da Cleusa, Brasil 2-1.
5: 2-1, apertado.
6: A Ivone Carminati... O meu palpite é 2-1 pro Brasil. Uhul!
5: Boa.
6: Diz ela. O Expedito mandando um salve, falando que tá na escuta. A Grazi tá só no chimarrão.
5: Boa.
8: Bom dia, pessoal. Bora tomar um chima? Esse
5: é nóis.
8: Manhã linda, maravilhosa. E aí, bora participar do sorteio. Pepita embutido defumado, tá?
5: Boa.
8: Um abraço aí pra vocês e uma ótima sexta-feira.
5: Obrigado, pra você também.
6: A Renilda.
9: Bom dia. Sobre o jogo de amanhã.
5: Ah. Sim.
9: Nós temos que ter fé, acreditar.
5: Amém.
9: No nosso Brasil, né? Porque se nós não tiver esperança, aí lascou, não tem graça mais.
5: Lascou, verdade.
9: E no nosso Brasil vai vencer no domingo.
5: Amém.
9: Vai ser de 2-1.
5: É nóis.
9: E eu acredito que o Neymar vai entrar e vai fazer o gol da vitória.
6: Pepita
9: embutidos e defumados.
5: Boa!
6: Eu gosto do Neymar e o Cunhasco que não gosta que eu gosto do Neymar, entendeu? A Zuleide, Brasil tem que jogar com garra, coragem e coração pra ganhar essa Copa.
5: Boa! 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
13: Na Rádio Jornal FM. Bora, gente! 9h56. Eu quero só lembrar você que o Papo 104 continua, hein? Das 11 ao meio-dia, tá? Logo tem o padre Reginaldo Manzotti. Já tá aqui no aquecimento, tô vendo daqui, né? O padre ali já tá aquecendo.
14: Tá aquecendo a voz.
13: É, não, padre, água benta pra nós. Não jogar água benta em nós agora, tá? Depois. Vamos lá, Tatizinha. Mais duas participações para fechar esse bloco.
14: O Ivaldo, sobre o jogo do Brasil, é claro que vamos vencer.
13: Uh-huh.
14: A Clair Borges, o Brasil vai ganhar, hein? De 2-0.
13: 2-0 para a seleção brasileira.
14: E a, eu sei que era duas, mas eu quero fazer três. A Salete mandando aqui pra gente um chimarrão. Oh. Um chimarrão pra esquentar. Eu com a minha cuia, a Salete com a dela e a Grazi com a dela também. As três estamos tomando chimarrão.
13: Boa! Um abraço pra todos vocês. Gente, o papo vai continuar daqui a pouquinho, hein? E daqui a pouquinho também, das 11 ao meio-dia, vai acontecer o sorteio da cesta da Pepita Embutidos e Defumados. Não perde não, hein? O programa, sempre vai lembrar, continua, hein? Das 8 às 10, depois das 11 até o meio-dia. Animando a sua manhã por aqui, o Papo 104. Tatizinha, até daqui a pouco, tá?
14: Até, já a gente volta.
13: Ó, já tem o padre Reginaldo Manzotti. Não sai daí, hein?
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0: esse.
1: Louvado seja nosso Senhor Jesus Cristo, para sempre seja louvado. Hoje, primeira sexta-feira do mês de julho. Sagrado Coração de Jesus, sempre, toda primeira sexta-feira do mês. E você sabe que hoje é o dia, então prepare lá. Prepare a água, prepare o sal, que no final do programa nós temos a bênção do sal, a bênção da água e a consagração das nossas vidas de todo mês de julho ao Sagrado Coração de Jesus. É o dia de você aspergir na sua casa, no quintal, nas roupas. Isso, se prepare. Então, hoje, primeira sexta-feira do mês de julho, mês de julho que também nós falamos desde o dia primeiro, consagrado a Nossa Senhora do Carmo, madrinha da obra Evangelizar é Preciso, cujo dia se celebra dia 16, mas nós lembramos o mês inteiro. Hoje também dia de São Tomé, eu gosto de chamar o apóstolo das Santas Chagas, e nós vamos rezar sobre isso. Filhos amados, saúdo a todos, a partir da Rádio Evangelizar, de onde tudo começa, as rádios irmãs, cujos nomes cito neste momento.
2: Vou ao coração sagrado de Jesus que aberto.
1: Saúdo a você pela TV Evangelizar, sinal digital em todo o país, em várias cidades, canal aberto, pelo YouTube, Padre Manzotti Oficial, pelo aplicativo da Associação Evangelizar é Preciso e todas as plataformas digitais. Filhos queridos, povo amado, em nome do Pai, do Filho e do Espírito Santo. Amém. Evangelho próprio do apóstolo das Santas Chagas. Escute, Tomé, chamado Dídimo, era um dos 12 e não estava com eles quando Jesus veio. Os outros discípulos contaram-lhe depois: vimos o Senhor. Mas Tomé disse-lhes: se eu não vir a marca dos pregos em suas mãos, se eu não puser o dedo na marca dos pregos e não puser a mão no seu lado, não acreditarei. Vou repetir. Vimos o Senhor, disseram os apóstolos. Mas Tomé disse: se eu não vir a marca dos pregos em suas mãos, se eu não puser o dedo, e você está vendo, quem está assistindo pela TV, uma das mais lindas telas de Caravaggio. Se eu não puser os dedos na marca dos pregos, a mão no seu lado, não acreditarei. 8 dias depois, encontravam-se os discípulos novamente reunidos em casa. Tomé estava com eles. Estando fechadas as portas, Jesus entrou, pôs-se no meio deles e disse: a paz esteja convosco. Depois disse a Tomé: põe o teu dedo aqui. Olha as minhas mãos. Estende a tua mão e coloca-a do meu lado, e não sejas incrédulo, mas fiel. Tomé respondeu: meu Senhor e meu Deus. Jesus lhe disse: acreditaste porque me viste? Bem-aventurados os que creram sem terem visto. Meu Senhor e meu Deus. Tomé é o exemplo de todos aqueles que têm uma fé tardia. E João nos representa isso. Tomé, que aparece depois da ressurreição, não estar presente no momento eucarístico, não acreditou quando eles disseram. Mas Tomé não era uma pessoa morna, não. Não era uma pessoa pior do que os outros apóstolos ou pecadora. era apenas um homem, como eu e você, cuja fé profunda ainda devia ser posta à prova, em dura prova da vida. E ele não escondia essa necessidade. Ele é bem-aventurado porque também expôs as suas dúvidas e fez a Jesus as perguntas que brotavam do seu coração. Tomé é o exemplo daqueles e de todos nós que precisamos ser crédulos, mas não ter medo das nossas incredulidades. Tomé é o exemplo de todo aquele que busca acreditar mais e mais em Jesus. Por isso, não tenhamos receio, toquemos nas chagas de Jesus. Ele as mostrou. Nós temos essa devoção das santas chagas de nosso Senhor Jesus Cristo. Por isso eu chamo o apóstolo das santas chagas. E somos chamados, você que faz a experiência, você que é mensageiro, mensageira, você que pode dizer, eu sou o milagre de Jesus das santas chagas. Você pode dizer, eu sou um Tomé da vida, porque eu tive um sinal. E por isso eu digo, meu Senhor e meu Deus, meu Senhor e meu Deus, pela terceira vez, meu Senhor e meu Deus. Somos felizes, felizes porque acreditamos sem ter visto, mas Deus tem nos dado muitos sinais. Que São Tomé seja essa busca constante. Segundo a tradição, esse apóstolo recebeu a missão de evangelizar a Síria e depois fundou a primeira igreja na Babilônia, na Mesopotâmia, onde permaneceu. Foi a Dali, embarcou para a Índia. Ele foi um apóstolo que foi longe. Dizem que até atravessou, até chegar à China, no amor ao Evangelho. Ao voltar para a Índia, foi martirizado, transpassado por uma lança. Na atual Chennai, no dia 3 de julho do ano de 72. Por isso, hoje se celebra São Tomé. Queridos irmãos e irmãs, a frase orante de hoje é meu Senhor e meu Deus. Não seja incrédulo, mas fiel. Jesus dizendo para mim e para você, não seja incrédulo, mas fiel. Se preciso for, coloque a mão nas chagas do Senhor. Clame as chagas do Senhor, mas supere a sua incredulidade. É isso que o Senhor está dizendo. E da nossa parte, dizer não só por palavras, mas pela vida, meu Senhor e meu Deus. Hoje, primeira sexta-feira do mês de julho, prepare a água, prepare o sal, nós voltamos, temos o programa e no final do programa você tem a bênção do sal e da água para aspersão na sua casa, no Sagrado Coração de Jesus. Eu volto já, volte comigo.

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0: Hoje é a primeira sexta-feira do mês de julho, Sagrado Coração de Jesus. Mas é o mês de Nossa Senhora do Carmo, da nossa Dinda, da nossa madrinha. E é a nossa, por Nossa Senhora do Carmo, que quero falar da quarta etapa. 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Muito obrigado. 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Neste mês, apelo a vocês principalmente. Maria, que a paz de Jesus esteja com você.
1: Amém, Padre. Bom dia.
0: Bom dia, Deus abençoe. Você fala de onde, Maria?
1: De Conselheiro Lafayette.
0: Fala mais alto, meu anjo. Conselheiro...
1: Conselheiro Lafayette.
0: Lafayette, Minas Gerais.
1: É, sim.
0: Como é que você me acompanha?
1: Eu acompanho pela Rádio Queluz e pelo agora TV Evangelizar.
0: TV Parabólica Digital, isso. Sim, sim. É, tá certo, Parabólica. Oi?
1: Esses dias eu consegui.
0: Que bom, filha, que bom. É, tem que às vezes chamar um técnico, tem que pedir ajuda para alguém. E quem
1: é,
0: tem...
1: Que... Era da Claro, né? Aí tava, não pegava, aí eu comprei um aparelhinho que vem com essa antena digital, é a antena parabólica, aí agora tem.
0: Que bom! Aí, ó, tá aí a dica, gente. Quem tem parabólica digital, sintonize. E meu abraço à Rádio Que Luz. Pois não, Maria?
1: É, eu quero te pedir oração pro meu neto, porque ele partiu para as coisas erradas. E ele tem 16 anos, vai fazer 17. Está muito difícil.
0: É de menor ainda.
1: De menor. A gente dá conselho, não ouve. Sai, não volta, demora. A mãe trabalha, sabe, o pai não é presente, que vem separado. Então tá um sofrimento, uma luta pra gente.
0: Eu imagino.
1: E ele pegou, foi na cachoeira, uns coisas também, uns vinhos na cachoeira. E pegou também, fez beber, levou pra escola. E não está estudando também, não.
0: Está
1: muito assim, voado a cabeça, né?
0: Esse é um problema. Filhos que crescem com pais separados, um pai ausente, e não coloca limites, a pessoa fica assim, né?
1: Até que a mãe é bem enérgica, sabe? Bem coisa, mas é um problema. Ela falava muito mal do pai dele com ele. Isso aí, né?
0: É, também ajuda.
1: Acho que atrapalhou, que eu falava pra ela, ele não tem culpa, eu falava muito mal, falava coisas no nome até sei com ele, sabe?
0: Entendi.
1: Eu estava muito chateada, conversava com ela, mas desespero, né? Aí...
0: Vamos colocar seu neto em oração, filha, principalmente no Sagrado Coração de Jesus, tá bom?
1: Tá bom.
0: Não fale o nome, porque se...

0: E pelos aplicativos, Padre Reginaldo.
1: Tá bom, minha querida. Diga, a palavra é sua.
0: Padre Reginaldo, eu nem sei como dizer o quanto eu estou emocionada em poder falar com o senhor.
1: Hoje é seu dia.
0: Estou muito maravilhada mesmo por hoje estar falando com o senhor, dizer que esse programa é um programa muito maravilhoso, transforma muitas vidas.
1: Amém.
0: Agradeço a Deus por conhecer a obra Evangelizar, que já faz 7 anos que eu conheci.
1: Oh Deus, louvado seja Deus.
0: E hoje eu só tenho que agradecer as graças e as bênçãos que tem concedido até hoje pelas Santas Chagas de Jesus.
1: Amém, filha.
0: E foi por meio do Senhor, do programa do Senhor, que eu conheci a devoção Jesus da Santa Chaga.
1: E tem feito bem na sua vida, Marlene?
0: Tem sim, graças a Deus, Padre.
1: Tá bom.
0: Aí eu quero contar também o testemunho, porque a minha filha estava passando por uma prova de habilitação, né?
1: É.
0: Foi uma batalha muito grande, que por várias vezes ela não passou. E às vezes ela ficava angustiada, triste.
1: Sim.
0: E eu sempre não perdi a fé que ela ia passar, assim. E no dia que ela foi fazer a prova final, Padre, eu assisti o texto Mariano de manhã com o senhor. Aí eu pedi a Nossa Senhora que passasse na frente dela, que conduzisse ela na hora dessa prova. E
1: certo.
0: Eu estava também participando também da experiência de Deus, no terceiro dia rolai a pedra do caminho.
1: Opa!
0: No terceiro dia da novena, rolai a pedra do caminho.
1: Certo.
0: Eu pedi a Jesus também que rolasse a pedra que estivesse impedindo, né, de
1: certo.
0: Ela passar nessa prova. E estava também... 1 hora da tarde, participando do texto Mariano, o texto Jesus da Santa Chaga.
1: Certo.
0: O primeiro dia do texto e o primeiro dia da novena.
1: Certo.
0: Eu ainda estava com o texto na mão quando ela disse: mãe, eu passei, graças a Deus.
1: Oh, meu
0: Padre,
1: Deus.
0: Me deu assim, aquele grito assim por dentro de mim. Eu disse: glória a Deus, minha filha, por tudo que tu passou, pelas lutas, pelas batalhas. Mas você conseguiu. Graças a Deus.
1: Graça alcançada.
0: E aí, eu queria falar um pouquinho também sobre o Romanos.
1: Fale.
0: O capítulo 8, 31.
1: É.
0: Onde diz: o que nos resta dizer se Deus está ao nosso favor? Quem estará contra nós?
1: Isso.
0: E quem nos poderá separar? O amor de Cristo,
1: isso.
0: Tribulações, angústias, perseguições, pois em Cristo somos mais que vencedores.
1: Amém. Louvado seja Deus, querida. Um grande abraço para você. Louvado seja Deus, Marlene, lá de Sena Madureira, lá no canto, no Acre, que acompanha pelo YouTube. Bispo Dom Joaquim Fernandes, de Rio Branco. Eu volto com a leitura orante. Você percebe, gente? Fica marcado. Essa leitura orante fica marcada. E a filha dela passou. Deus seja louvado pelas Santas Chagas. Que tal você se tornar um mensageiro da Capelinha de Jesus da Santa Chaga? Aproveite o intervalo agora. 0800-410-6060. Diga: eu quero ser o mensageiro da Capelinha de Jesus das Santas Chagas aqui na minha cidade. Vai, leve a mensagem. Eu volto já. Volte comigo.
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0: Amado povo de Deus, nós vamos continuar a leitura de 1 Coríntios. Nós passamos por Jó, Romanos, Jó, agora Coríntios. E assim vamos adiante. E a gente vai aprendendo, com isso a gente vai abrangendo o nosso conhecimento da Bíblia. Nós tivemos, sabe, a imagem que eu tenho é aquela história. Quando você pega uma esponja e você coloca na água, ela encharca. Basta você levantar a esponja, respinga a água. O que eu quero dizer? Nós precisamos ser uma esponja e nos encharcarmos da palavra de Deus. Encharcarmos. Que quando falarmos, aqui e acolá, hoje, amanhã, numa hora menos espera, sai uma palavra de Deus. Você está pensando, você está matutando, está com um monte de coisa na cabeça, minhoca. Mas se você encharcou tua mente com a palavra de Deus, vem uma iluminação. Você entendeu por que a leitura orante? Estou explicando de forma bem grotesca, mas é isso. Inclusive, escute o que as pessoas têm dito sobre a leitura orante. Você tem gostado? 041, manda um áudio. 41, 3221, 6060. Grave um áudio para mim, solte lá, sacristão.
1: Me chamo Paulo, estou passando Paulo. Aqui para dar um testemunho que aconteceu comigo agora dia 16.
0: Conte. Padre,
1: esse Salmo 142 era para mim. Estava sozinho nesse momento, ouvindo o seu programa. Eu sou viciado em jogo. Naquele momento eu gritava e pedia socorro para Deus. Naquele momento eu chorava, arrepiava e pedia a Deus para tirar esse vício de mim. Igualzinho ele fez comigo 8 anos atrás, que eu era viciado em bebida também. Parei de beber, graças a Deus. Obrigado, Padre.
0: Deus seja louvado, Paulo. Deus seja louvado. A filha de Deus lá, Marlene, de Sena Madureira, disse: vidas transformadas. Esse é o objetivo da obra Evangelizar é Preciso. Transformar vidas. E o Paulo acabou de dar um testemunho de algum lugar do Brasil. Uma vida transformada por Deus. Por isso, seja um associado da obra. Você percebe como nós transformamos vidas? Mas para manter isso, tem custos. Tem custo manter a televisão. Tem custo manter o rádio. 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Ligue, fale com as nossas atendentes. Eu quero me tornar um associado, uma associada. E se já for, seja fiel. Bíblia aberta, cartilha de oração.
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0: E hoje, continuando os conselhos de Paulo para assuntos que chegaram até ele sobre Corinto. Ontem foi bombástico, não foi? Não foi para arrebentar? Vamos ver hoje, vamos ouvir hoje. 1 Coríntios, capítulo 7, versículo 6. 1 Coríntios, capítulo 7, versículo 6. Não digo isso como ordem, mas como uma sugestão. Então vamos entender assim. Há coisas que Paulo diz, isso tem que ser assim. Agora não. Ele já dá um introito diferenciado. Não digo que é uma ordem, mas sugiro, vou dar uma sugestão. Realmente, eu gostaria que todos fossem como eu. Como assim, padre? Celibatários. Paulo era celibatário, nunca casou. Portanto, porém, cada um tem o dom que Deus lhe deu. Um tem o dom e outro aquele. Então percebe que celibato é um dom. Isso até para a vida do padre. Não é uma obrigação. Muita gente fala, por que padre não pode casar? É um dom. Entenda assim, olha Paulo falando. É um dom. Não é para todos, mas é o dom. Se não tem, não pode ser. É um conditio sine qua non, quer dizer, condição pelo qual, sem a qual não tem. No futuro, aí a igreja vai definir. Hoje é um dom. Mas esse dom vai perdurar. Mesmo que um dia venha a ser diferente, o celibato vai continuar para aqueles que têm o dom. Versículo 8. Atenção, solteiros. Solteiros e viúvas, eu digo que seria melhor ficarem sem casar como eu. Mas, atenção, versículo 9. Se vocês não podem dominar o desejo sexual, então casem, pois é melhor casar do que ficar queimando de desejo. Escutou? Escuto de novo. Padre do céu, Paulo não tem freio na língua, não tem, meu filho. Que bom que ele toca nos assuntos. Solteiros, viúvas, viúvos, escutem ali. Tem mais viúva do que viúvo, né? Por quê, padre? Porque os homens não se cuidam. As mulheres se cuidam mais, vivem mais. Já fecho parênteses. Já dei minha deixa aí, Lei. Digo que seria melhor para eles ficarem sem casar como eu. Mas, o solteiro, o viúvo, o viúva, se não podem dominar o desejo sexual, então casem. Pois é melhor casar do que ficar queimando de desejo. Versículo 10. Para os que já estão casados, tem um mandamento. Agora mudem. Lá era uma sugestão. Para os casados. Atenção, sacristão. Você é casado, sacristão? Coroinha, você é casado, coroinha? É, então. Um mandamento agora. Que não é meu, mas é do Senhor. Que a mulher não se separe do seu marido. Porém, se ela se separar, que não case de novo. Ou então, que faça as pazes com o marido. E que o homem não se divorcie da sua esposa. Gente, isso é ponto pacífico. Paulo está dizendo, e ele diz, não é, não sou eu. É um mandamento de Jesus. Preste atenção, versículo 10. Não tem meio termo. Não é questionável isso. A indissolubilidade do matrimônio é pré-requisito para o casamento. Vou repetir. Se um noivo, uma noiva, vem, quero casar. O padre tem um questionário para preencher. Tem uma pergunta, você acredita na indissolubilidade do matrimônio? Se a resposta for não, não tem casamento. Todo mundo casou sabendo que tinha, que era para sempre. Não foi enganado. Voltemos aqui ao texto. Para os que estão casados, tem um mandamento, que não é meu, mas do Senhor, que mulher não se separe do seu marido. Porém, se separar, que não case de novo, fique sozinha. Ou então, que faça as pazes com o marido. Mas também aqui para os maridos aqui. Homem, não se divorcie da sua esposa. Não dá para entrar numa relação pensando por quanto tempo. Você não jurou alegria, tristeza, na saúde e na doença por algum tempo, enquanto durar nossa vida. Esta foi a bombástica leitura orante para os dias de hoje, de 1 Coríntios capítulo 7, versículos 6 a 11. Por hoje é isso, amanhã tem mais. Eu volto já, volte comigo.
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11: 10:40.

0: 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No sábado, das 8h30 às 5 da tarde. O que que tem? 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É o retiro do ano. No domingo também. Padre, eu só vou no sábado ou vou no domingo? Você pode ir nos dois, as palestras são distintas. Então, sábado, das 8h30 às 5 da tarde. No domingo, das 8h30 às 5 da tarde. Lá no Clube Português. Espero por você. Faça sua inscrição. 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As inscrições também estão abertas. Portanto, Estados Unidos, agosto, tô chegando. Josenildo, que a paz de Jesus esteja com você, Josenildo.
1: Bom dia, Padre Reginaldo, sua bênção.
0: Deus abençoe. Você fala de onde, Josenildo?
1: Santana do Mutaú.
0: Fica onde?
1: Interior de Alagoas.
0: Meu abraço, Alagoas, interior, Santana do Mundaú.
1: Arquidiocese de Maceió.
0: Opa, como é que você me acompanha, filho?
1: Pela parabólica.
0: Tá bom, diga lá.
1: Padre Reginaldo, queria dar um testemunho.
0: É.
1: Através da devoção, sou associado.
0: Opa, muito obrigado por ser associado, filho.
1: E através da devoção de Santa Chaga. Eu consegui comprar minha casa.
0: Amém.
1: E superar o luto da minha mãe numa palestra na Adoração Santíssima.
0: Meus sentimentos pela perda da sua mãe. Como é que é o nome dela para a gente rezar?
1: Helena Quitéria Alves de Queiroz.
0: Helena?
1: Quitéria Alves de Queiroz.
0: Tá. Como é que foi isso, filho?
1: Foi um ano que ela faleceu, padre, eu não conseguia superar o luto. E quando eu liguei a televisão, aí eu escutei uma palestra de uma pregadora.
0: Certo.
1: Que ela disse, tenha certeza que você tem um pedaço de você no céu.
0: Olha aí, que
1: lindo. Essa palavra me curou.
0: Amém, amém, por isso que eu acredito, vidas transformadas. E como é que foi a história que você falou que você comprou a sua casa?
1: O padre, é uma história um pouco longa, eu vou iniciar um texto aqui de sétimo dia, aí não dá para eu prolongar muito.
0: Tá bom. Então, graça recebida.
1: Graça testemunhada, eu queria lhe pedir um texto do senhor de presente.
0: Com o maior prazer. Só que aí você tem que ficar na linha para a gente pegar teu endereço, tá bom?
1: Tá certo.
0: Então, fique na linha, puxa lá o Josenildo de Santana do Mundaú, Alagoas, pela Parabólica Digital. Ele falou Arquidiocese de Maceió, Dom Carlos Alberto Breis Pereira, arcebispo de Maceió. Escute esse testemunho, por favor.
2: Meu nome é Ana Laura, eu falo de Ventania, no Paraná. No dia 28 de março, minha filha de 8 anos, Rafaela Cecília, fraturou o bracinho. Padre, quando eu vi o bracinho dela em formato de garfo, eu me desesperei.
0: Imagina.
2: Tinha certeza que ela tinha fraturado. E assim foi confirmado no hospital, com um raio-x. Foi verificado lá que ela teve uma fratura nos dois ossos do braço, perto do punho. E os ossos ficaram fora do lugar, deformando o bracinho dela. Fomos transferidas de cidade e havia a possibilidade de cirurgia ou uso do fio de Kirchner,
0: sim,
2: que é um fio metálico usado para segurar o osso e,
0: sim,
2: que fica com uma pontinha para fora da pele.
0: Certo.
2: Na hora que ela entrou para o centro cirúrgico, eu pedi com toda a fé que Jesus das Santas Chagas derramasse uma gota do seu precioso sangue e que ele agisse como uma cola e não precisasse nem de cirurgia e nem do fio.
0: É.
2: E para a honra e glória do Senhor, foi feita apenas a manobra de redução.
0: Amém.
2: Não precisou de mais nada. Hoje, ouvindo Romanos 10, 14, no rádio com
0: Olha
2: o
0: aí.
2: Senhor, eu decidi ser mensageira da capelinha.
0: Amém.
2: Na fazenda onde eu moro. Em agradecimento e cumprindo a minha promessa, feita na sala de espera do centro
0: Isso,
2: cirúrgico.
0: Ana Laura.
2: Eu sou associada.
0: Obrigado.
2: E a minha filha também é, associada Mirim. Ela tem 8 anos.
0: Oh, Deus.
2: Toca o sino, sacristão.
0: Tá aí, Ana Paula, falou bonito, meu grande abraço, de Ventania, Paraná, é da Diocese de Ponta Grossa, Dom Bruno Eliseu Versari. Aquilo que eu falei, às vezes você vai fazer uma promessa, faz assim, ó, eu já recebi tanta graça de Jesus das Santas Chagas que vou me tornar uma mensageira, um mensageiro da capelinha de Jesus das Santas Chagas. Então, torne-se hoje, faça como Ana Laura, 0800-410-6060. Gente, muitas pessoas estão pedindo, padre, como é que a gente se inscreve no YouTube? Ó, eles vão dar uma dica para você, joga na tela. Você entra assim, YouTube Padre Manzotti Oficial. Você procura lá, Padre Manzotti Oficial. Entra, vai, faz o clique ali, do jeito que eles estão fazendo lá. E aí você procura, tá vendo ali, ó, inscrever-se. É só clicar. Ó, olha lá, clicou, pronto, já está inscrito. É simples, gente, faça isso, porque isso dá corpo à evangelização. Não é número pelo número, é porque aquilo que postamos é entendido que há algo referencial. Então, você entendeu como é que se inscreve? De novo, vai lá, não é gastar tempo, é importante. Abre de novo, Padre Manzotti Oficial, você roda, procura lá, acha, entra e você, abrindo, vai fazendo passar aí, ó, inscrever-se. Pronto, já faz parte. Gilza, que a paz de Jesus esteja com você, Gilza. Alô?
3: Bom dia. Ô, padre.
0: Bom dia, de onde você fala, Gilza?
3: Mato Grosso do Sul, Sonora, padre. Que alegria falar com o senhor.
0: Prazer todo meu. Temos poucos minutos. Fale agora, querida. A palavra é sua.
3: Ô, padre, que alegria que eu estou falando com o senhor. Então, padre, deixa eu falar para o senhor. Ó, eu tenho uma bênção que eu recebi.
0: Então, conte.
3: Da minha garganta, que eu comi uma espinha, um peixe, padre. Aí a espinha ficou na minha garganta.
0: Misericórdia.
3: Aí, isso tá com 1 ano, padre. Aí, quando o senhor tava fazendo a oração no rádio, aí mandou aquela pessoa botar a mão na garganta, entendeu? Aí eu
0: Sim.
3: botei, aí fiquei rezando, mas o senhor, padre, quando o senhor orou, que eu orei também, mas o senhor sumiu, padre.
0: Deus seja louvado, filha. Deus seja
3: padre,
0: louvado.
3: Eu fiquei tão alegre, meu padre. Eu fiquei tão alegre no mundo, padre, que eu fiquei feliz.
0: Amém.
3: Falei, meu Deus, que padre maravilhoso, que padre abençoado por Deus, padre. Eu fiquei chorando, padre, tanta alegria, padre.
0: Como é que você, como é que você acompanha ali em Sonora?
3: Eu acompanho pelo rádio, padre.
0: Tá bom, minha filha. Graça recebida.
3: Graça testemunhada.
0: Toca o sino, sacristão. Eu vou pro intervalo e volto comentando, gente. Volte comigo. Amado povo de Deus, prepare a água, prepare o sal. Nós voltamos consagrando a família, consagrando o mês, abençoando a água e o sal. Volte comigo, voltamos já.

0: 10h50.
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6: R$10,53.
7: São do Araguaia, Pará. Aniversário da Rádio Difusora Platinense FM, Santo Antônio da Platina, Paraná, Massa FM, Pimenta Bueno, Rondônia, Massa FM, Colorado do Oeste, Rondônia, Regional FM, Presidente Olegário, Minas Gerais, Sucesso FM, Iracemápolis, São Paulo, Vida FM, Marataízes, Espírito Santo, TV Afiliada, Bezerra Speed, Agrestina, Pernambuco, Açu Telecom, Açu, Rio Grande do Norte. Amado povo de Deus, quero lembrar a todos, nós estamos e vamos daqui a pouco a bênção da água e do sal, já temos aqui. Lembro a todos que você pode encontrar em todas as livrarias do Brasil, você encontra Inabalável, este livro que vem responder a muitos questionamentos que às vezes não entendemos. Questionamentos a partir de uma releitura de Jó. Adquira, presenteie, leia, mais do que isso, leia. Padre, na minha cidade não tem livraria. Você pode pedir produtosqueevangelizam.com.br. 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Digo aqui, o sofrimento, um trecho do livro, o sofrimento chega sem avisar e nos obriga a parar, para dentro, olhar para dentro. O sofrimento faz isso, obriga a gente a parar. Eu lembro quando eu fiz a cirurgia, que deu errado, que eu fui obrigado a parar. Um ano e pouco olhando para dentro, e isso é um processo de maturidade, buscar algo maior. Faz o ser humano se ajoelhar, não por fraqueza, mas por humildade. Você escutou isso? Você escutou? Vou repetir de novo. Como que você entende as provações? O sofrimento chega sem avisar e nos obriga a parar, olhar para dentro, buscar algo maior. Faz o ser humano se ajoelhar, não por fraqueza, mas por humildade, porque diante da dor, todos somos pequenos e, ao mesmo tempo, capazes de gestos imensos. Inabalável. Filhos queridos, vamos à novena para depois a bênção. Novena de São Bento, quinto dia. A cruz sagrada seja minha luz. Não seja o dragão meu guia, sai de retro, Satanás. Nunca me aconselhes coisas vãs, é mal o que tu me ofereces. Bebe tu mesmo o teu veneno, a cruz sagrada seja minha luz. Não seja o dragão meu guia, sai de retro, Satanás. Nunca me aconselhes coisas vãs, é mal o que tu me ofereces. Bebe tu mesmo o teu veneno. Ó glorioso São Bento, que sempre se mostrou compassivo com os necessitados, fazei que também nós, recorrendo à vossa poderosa intercessão, obtenhamos auxílio em todas as nossas aflições. Que em nossas famílias reine a paz, a tranquilidade, que se afastem todas as desgraças, sejam elas corporais, temporais, espirituais, mas especialmente o pecado. Alcançai, São Bento, do Senhor Deus Onipotente, a graça que necessitamos. Qual é a graça que você pede? São Bento, dai-nos a graça de que ao terminar nossa vida neste vale de lágrimas, possamos louvar a Deus convosco no paraíso. Rogai por nós, ó glorioso patriarca São Bento, para que sejamos dignos das promessas de Cristo. São Bento, libertai-nos do mal. São Bento, libertai-nos da inveja. São Bento, libertai-nos do medo. São Bento, libertai-nos do pecado. Amém. Sagrado Coração de Jesus, passai pelas nossas casas. Sagrado Coração de Jesus, passe pela porta de entrada, colocando São Miguel Arcanjo na porta de entrada e na porta da saída, livrando de toda bala perdida, de toda desgraça, mentira, desavença. Sagrado Coração de Jesus, passe pela sala, pelo quarto do casal, que seja um lugar de amor e respeito, dos filhos, de estudo e descanso. Passe pela cozinha, que não falte o pão de cada dia, mas que também não falte a solidariedade. Senhor, nós te entregamos todo o quintal, todos os animais de estimação. Abençoai, Senhor, a moto, a bicicleta, abençoai o carro, que não aconteça acidentes. Nós te consagramos todo o mês de julho, Sagrado Coração de Jesus, cada minuto, cada hora. Abençoai, Senhor, esta água. Eterno Deus Todo-Poderoso, pela água, fonte da vida, princípio de purificação, abençoai esta água que será, sempre nos lembrará do nosso batismo. Abençoai, Senhor Deus Todo-Poderoso, este sal que mandastes o profeta Eliseu lançar água para torná-la fecunda. Fazei, Senhor, que todos e em toda parte, que essa mistura de água e sal for aspergida, afaste do ataque do inimigo. Amém. O Senhor esteja convosco, Ele está no meio de nós. Abençoai, Senhor, a água, a roupa dos enfermos, fotos de família. Pai, Filho, Espírito Santo. Amém.
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11: Na rádio que faz amigos, 11 horas e 1 minuto.
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11: Ponte da Amizade, Ponte da Integração terão reforço tecnológico contra o crime.
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11: Sexta-feira, 3 de julho de 2026. Estamos no inverno brasileiro. 104 informa. 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A segurança na Tríplice Fronteira vai ganhar um reforço de quase 20 bilhões de reais. A Itaipu Binacional, a Receita Federal e o Itaipu Parque Tech ampliaram a Operação Muralha Inteligente, que vai instalar novas câmeras, drones e sistemas de inteligência artificial para combater o contrabando, o tráfico de drogas e outros crimes. A nova etapa terá duração de 5 anos e vai reforçar a fiscalização na Ponte da Amizade, Ponte da Integração e rotas usadas por criminosos.
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11: Colômbia e Gana fecham a segunda fase da Copa do Mundo nesta sexta-feira. A bola rola a partir das 10h30 da noite nos Estados Unidos. Quem vencer garante a última vaga nas oitavas de final. A Colômbia chega embalada após terminar em primeiro lugar do Grupo K, mas o técnico Nestor Lorenzo evita falar em favoritismo e pede foco total no confronto decisivo.
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11: Vem aí a terceira festa do Migrante São João Batista Scalabrine. É neste domingo, no bairro Novo Mundo. Às 9h45, Santa Missa. Em seguida, delicioso almoço com costelão, churrasco e copa suína. À tarde, leilão, bingo e o grande sorteio da rifa com 4 motos elétricas. Terceira festa do Migrante é neste domingo. Participe!
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16: 11 graus em São Miguel do Iguaçu.
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16: Opa! Vamos que vamos, gente! Esse é o Papo 104. Estamos de volta por aqui. Lembrando, daqui a pouquinho tem o sorteio da cesta maravilhosa da Pepita Embutidos e Defumados. Chegou a hora, e ó, basta responder a nossa interativa. Será que o Hexa vem? O Hexa vem, gente? E aí, o que vocês acham? Ah, eu tô confiante, né? Tô confiante. O Brasil joga domingo contra a seleção norueguesa, contra o Haaland, ou Holland, como preferir. E, claro, vamos que vamos, gente, até o meio-dia, tá? O Papo 104 segue até o meio-dia, com Moinho da Alegria, sabor de felicidade, Impérios Móveis planejados, seu espaço do seu jeito, Pepita Embutidos e Defumados, Farmácias Brava, Arte Limpe, Alemão Imóveis, Magalinha Automecânica, Logás, Ótica e Relojaria Marisol, Manaim Supermercados, Produtos de Limpeza de Infomais e Cajarão Bebidas. Bora, Tatizinha, já começar atendendo essa galera.
20: Ai, eu estou ofegante, que eu subi a escada correndo.
16: É.
20: Eu estava conversando com a minha amiga Terimota.
16: Nossa, e eu não sei. Tanta conversa que tinha.
20: A Ter tá vendendo as bolachas hoje aqui no centro da cidade. Você não tá entendendo, rapaz.
16: Quem gosta daquela bolachinha caseira aqui, é uma delícia, gente. Vamos aproveitar, né?
20: Então, bora com as participações. A Jenny Alves, eu já estou ansiosa demais. Eu aposto em 2-1 pro Brasil. Olha, Tatinha. Ah. Acertei todos os palpites até agora.
16: Certo.
20: A Janete Hartmann.
21: Uma sexta-feira gelada, né? Eu acho que o Brasil vai ganhar de 2-1.
16: Perdi,
21: eu pedi 16. Aí quase me mataram do coração, eu vou de 2-1.
16: 2-1, tá ótimo já, hein?
21: E linguiçinhas defumadas e embutidos e defumados. E hoje quem vai ganhar sou eu.
16: Pepita!
21: Tá bom, meus amores?
16: Obrigado.
21: Deus abençoe a nossa sexta, o nosso final de semana. Muita saúde, muita paz, muita alegria e muita sorte, né?
16: Boa.
21: Tudo de bom. Até mais tarde.
20: Até, Janetinha.
16: Obrigado, Janete.
20: O Adair, bom dia, meu povo.
16: Bom dia, Adair.
20: Quero participar do sorteio da Pepita e ele acha que o resultado do jogo 3-2 Brasil.
16: Brasil.
20: Vamos lá.
16: Ó, se tivesse um L, ele teria o mesmo nome de um tetracampeão, né? Aldair, zagueirão da seleção em 94.
20: Ah. Aí, ó. A Rosana tá mandando o Brasil vai ganhar de 2-0.
16: 2-0 Brasil, tá otimista também.
20: Expectativas estão sendo criadas.
16: Ai, meu Deus, isso me dá um frio na barriga.
20: A Juliana, eu acho que vai dar 2-1 pro Brasil.
16: Boa.
20: E o nosso WhatsApp é o 3565103013 e logo eu volto com mais.
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16: 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Ó, o grupinho que a Tati tá falando é desse WhatsApp aqui, ó. 45999715443. Banda Universitária, o truco. Vamos que vamos, hein? Lembrando, acaba mais cedo, gente. Meio-dia agora. Acho que a gente começou mais cedo, tá? Começou às 8. Ah, então meio-dia agora tem sorteio, então não perde.
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2: Carne bovina pode ficar mais barata. Boa notícia para o consumidor. O preço da carne bovina pode cair nos próximos meses. Isso porque a cota de exportação para a China está praticamente esgotada, o que deve reduzir os embarques e aumentar a oferta de carne no mercado interno. Segundo o Deral, esse cenário pode provocar uma queda temporária nos preços, pelo menos até o mês de outubro. 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Com informações, Luiz Henrique, para 104.
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2: É nóis, gente. Ó, lembrando, Papo 104 agora começando às 8 da manhã. Segue das 8 às 10, aí tem o padre, depois a gente volta às 11 e segue até o meio-dia. Então daqui a pouquinho, agora 11h22, daqui a pouquinho tem o sorteio da cesta da Pepita Embutidos e Defumados. Bora, Tatizinha!
3: Bora ouvir essa galera, porque o WhatsApp tá, ó, verde, hein, parecendo um pé de abacate. A Neyli.
4: Bom dia, aqui é a Neyli. Eu digo que o Brasil vai fazer 2-0.
3: 2-0. Pepita, boa. Albertina Kestrin falando que vai dar 2-1. A Lucir, sim, o Brasil vai ganhar de 2-1.
2: Ó, mais 2-1.
3: A Alexandra.
5: Olha, mesmo acreditando que o Hexa não vem, estou torcendo, né? Para participar do sorteio da Pepita, é a Alexandra do bairro Santa Catarina.
2: Oi, Alexandra, um abraço para você. Chama ser cético, né? Eu sou cético, mas tô torcendo, né?
6: Tati e Cunhaque, vai dar 2-1 pro Brasil.
2: Boa!
6: É o Léo que tá falando.
2: Valeu,
3: Léo. Valeu, Léozão. A Denir, o Brasil ganha de 2-1.
2: 2-1, Brasil.
3: A nossa amiga.
7: Bom dia, bom dia.
3: Nosso amigo.
7: A minha esposa não tem coragem de ligar na rádio, mandar mensagem, ela pediu pra mim. Ela...
3: Ah, não! Não! A sua participação vale também, mas eu quero a dona Marlene aqui, ó. Ah, a voz dona dela Marlene. Também.
2: Não pode arregar, dona Marlene. Deus tá vendo, dona Marlene.
3: Mas o senhor aí é bem-vindo também, tá? Na verdade, assim, a gente quer os dois.
2: É, isso, vai.
7: Você falou que o jogo do Brasil vai dar 4-0.
2: Ó! Oh.
7: E vamos comemorar com a linguicinha Pepita.
2: Isso!
7: Toscana, sei lá, tudo defumado da Pepita é ótimo.
2: Top! É isso aí.
3: Valeu, um abraço. Manda aí o seu nome. Se ele falou, eu não...
2: Eu também não peguei, porque ficou muito, né?
3: Ó, o Expedito falando que vai dar 2 gols, né, pro Brasil. E vai ser do Vini Júnior e do Matheus Cunha.
2: Vai, Virgínia!
3: Virgínia! Chega de falar dessa chata aí, a Virgínia é muito chata. O Ademar, 2-1. E vamos de Pepita.
2: Vai, Hexa!
3: A Neuza.
8: Bom dia, que é a Neuza. Então, eu acho que o Brasil vai ganhar de 3-1.
2: Boa!
8: Pepita, embutidos perfumados.
3: Boa! Aê. Seu José, eu quero participar do sorteio, vai dar 2-1.
2: Aí.
9: Bom dia, aqui é a Tere, Bojão.
2: Fala, Tere.
9: Eu acho que o Brasil vai ganhar de 2-0.
2: Boa.
9: E eu quero participar do sorteio. E uma boa final de semana pra vocês, tudo de bom, bastante saúde.
2: Obrigado.
3: Valeu, amém, precisamos. Ah, Maria Clássica, eu acho que vai ser 2-1 pro Brasil.
2: Boa.
3: O seu Jovino, bom dia de sol.
2: É isso, seu Jovino. Hoje o dia tá. O sol voltou a aparecer, graças a Deus.
3: E ganhamos. Ele chuta aí 2-1.
2: 2-1 no Brasil. Um abraço pra dona

0: Batman também.
1: Ah, Neuza, o meu palpite é 2-1 pro Brasil. É nós!
0: É nós,
1: e vamos vencer.
0: Vai, Hexa!
1: Gente, eu tenho aqui também rifa. Três rifas pra sortear lá da comunidade de Novo Mundo, tá?
0: Boa.
1: Porque domingo vai ter festa. É domingo de Copa, mas é domingo de festa também, tá? Vocês vão lá festar. Quem quer participar do sorteio da rifa aí, acrescenta na participação a palavra rifa, tá?
0: Boa!
1: Tenho três rifas aqui pra sortear pra galera, tá bom? Se você já mandou sua participação lá da Pepita, acrescenta a rifa ali que a gente sorteia junto também, tá bom?
0: Uhum.
1: A Daiane Botega, eu acho que o Brasil empata 1-1 com a Noruega e ganha nos pênaltis.
0: Nossa, que sofrido, hein?
1: A Gabriela, ela fala que o Brasil vai ganhar de 3-2.
0: 3-2.
1: O Laírton, o resultado do Brasil vai ser 3-0.
0: 3-0 Brasil.
1: A Dona Maria fala assim que vai dar 2-0. E se perde, como fica?
0: Tchau. Simples, tchau.
1: Aí tá eliminado da Copa, Dona Maria.
0: É, vem pra casa. Aí já vem, o Virgínio pode comer a farofinha dele.
1: Esse jogo de domingo é do 16avos ou já é oitavos?
0: Já é oitavos. Ah. Já é oitavos. Oitavos já começa amanhã. Hoje os últimos, vai ser os últimos três jogos dos 16avos, tá?
1: A Maria Inês, o Brasil vai ganhar de 1-0. A Isabel Gallery, 2-1. Eu sou a... Marlene! Sabe quem que é essa voz aqui?
2: Bom dia, bom dia. A minha esposa não tem coragem de ligar.
1: A minha esposa não tem coragem de mandar?
0: Certo. Ele já
1: se... Sabe quem que é ele? É o Tilaco.
0: Ah, Tilaco!
1: A esposa dele é a Marlene, que não tem... Que ficou com vergonha.
0: Não,
1: dona Marlene, eu vou pegar a senhora de cinta.
0: E eu te fazendo analogia ao futebol, o Tilaco recua a bola pro goleiro sem olhar onde tá o goleiro, né? Da mulher aí que tem vergonha de participar, por isso eu tô mandando.
1: Aí, Bete Moro.
3: Bom dia, bom dia.
0: Bom dia.
3: Hoje é um bom dia de verdade. O sol perdeu a vergonha e apareceu.
0: Boa.
3: Então, eu acho que o Brasil vai ganhar de 2-0, porque 2-1 é teste pra cardíaco, né? Mas vai ser... Pedreira, meu Deus. E assistindo, né, comendo uma linguiçinha de pipita, que é uma delícia. E vamos que vamos. Um abraço e um bom fim de semana e um bom jogo para nós, brasileiros.
0: Boa!
1: Valeu, Ivete, um abração para ti. A Isolete, quero participar do sorteio da Pepita e acho que o jogo vai dar 1-1.
0: Boa!
1: A decisão vai ser nos pênaltis e o Brasil vai ganhar. E pra ajudar na ansiedade, degustando os aperitivos com Pepita. galera tá aqui, tá?
0: Aham.
1: A Cleide, Montini 1-0, só pra passar de fase.
0: Que legal.
1: Fechamos, eu acho.
0: Muito bem. Ó, só
1: na verdade, assim, eu vou me organizar aqui, porque...
0: Tá. Deixa eu te falar, eu tava falando dos últimos jogos, tem três jogos hoje que fecham a fase 16avos, tá? 3 da tarde tem Austrália e Egito, 7 da noite Argentina e a sensação Cabo Verde, e 10:30 da noite Colômbia e Gana, tá? Esses são os jogos que fecham aí, e aí é tudo oitavas de final. Sábado já tem 2 da tarde Canadá e Marrocos, 18 horas Paraguai e França. Tá? No domingo, anota aí, Brasil e Noruega, 5 da tarde, 9 da noite, México e Inglaterra. Segunda-feira tem Portugal e Espanha, às 4 da tarde, Estados Unidos e Bélgica, às 9 da noite. E aí, falta a definição dos jogos de hoje para completar essa lista aí de jogos das oitavas de final. Gente, vamos de música? 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Bora, gente! Leonardo e Eduardo Costas. Pra dar aquela cara de sexta-feira, né?
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4: Na abertura do mercado agropecuário, a soja está sendo cotada a R$114 a saca, o milho a R$51 e o trigo a R$70 a saca. Boi Nelore está saindo a R$332. Com 75 centavos a arroba, vaca Nelore a 301 com 50 centavos a arroba, bezerro Nelore desmame a R$ 15,51 o quilo vivo, frango a R$ 4,76 e suíno a R$ 4,72 ambos o quilo vivo, tilápia a R$ 8,75 o quilo e leite a R$ 2,75 litro. As informações e os preços são do Centro de Estudos Avançados Economia Aplicada, o CPEA.
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4: Bora, gente, vamos que vamos. E ó, tá encerradas as participações. Quem participou, participou. Quem não participou, não participa mais. Não tem mais tempo. A gente queria, mas não tem mais tempo, tá? Então, vamos ter que finalizar as participações agora e já vamos começar mandando abraço pra quem já mandou, tá? 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
4: 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Bora para fechar?
9: Com as participações da galera, o Sidão.
10: Bom dia, Tati. Bom dia, Pinhosca.
4: Bom dia.
9: A Regina de Matia, o Brasil vai ganhar de 4 a 2.
4: Boa.
9: A Claudete, eu acho que vai ganhar. Gente, eu vou ler muito rápido, tá? Pra gente não se atrasar. A Terezinha, ela... Terezinha Honorato, tá? E o Brasil vai ganhar de 2 a 1. A Lúcia.
11: Bom dia, Tati, Cunhasque, tudo bem? Então, nós aqui hoje não conseguimos conectar a Rádio Jornal aqui pela Alexia. Então, a gente não tem como participar. Se é que tem, pra gente participar, eu vou participar daí com o sorteio da Pepitas de Fumaça.
9: Beleza, então.
4: Preocupada, ela tava preocupada, né?
9: Preocupada. A Maria Kitaisky, 3x2 e pro Brasil, e se Deus quiser, assistindo aqui em São Miguel.
4: Boa.
9: Aí. A Sinara, ela falando que o jogo do Brasil vai dar 2x1.
4: 2x1.
9: O Valentim, Brasil 1x1, mas ganha nos pênaltis. Quanta gente falando dos pênaltis, hein? Tomara que eles estejam treinando bastante. A Tereza Viglioli, ela falando que o Brasil vai ganhar de 3x1 e desejando uma boa tarde pra gente. Que Deus abençoe sempre.
4: Amém.
9: Amém, obrigado pelo carinho. Eliette. Eliette? Ixi, Maria. Peraí. Não, foi a... A Tereza Miglioli que falou isso, tá? É que eu já tava de olho na participação da Eliette.
4: Boa, vai lá, Eliette.
9: Cansa? Ela falando que é 3x1 pro Brasil e eu vou ganhar essa cesta pra comemorar a vitória do Brasil.
4: Boa! Ganhar a cesta e comemorar no domingo.
9: O Vanderlei vai dar Brasil no
4: Brasil,
9: tempo normal.
4: Brasil, lembra?
9: Não, peraí. Vai dar 1x1 no tempo normal e 1x0 na prorrogação.
4: Nossa, com drama.
9: Ele quer sofrência.
12: Bom dia, meus amigos.
4: Oi!
12: Como vocês? Como é que vocês
4: estão? Tá bem, a senhora?
12: Deus dê muita saúde pra vocês.
4: Amém.
12: Eu acho que o Brasil vai ganhar de 2x0. Mas 2x0. Bem sofrido.
13: Sofrido.
14: Eu quero participar da equipe aí.
13: Tá dentro.
14: Não, vem nem mim, porque eu tenho vergonha, porque eu não sei.
13: Não, mas
9: valeu,
13: já falou.
9: Valeu, tá certinho.
13: Tá certo, senhorinha. Certinho, parabéns, tá?
9: A dona Dulce, o Brasil vai ganhar de 3-1. Vamos! O Eloir Soares. Quanto ao jogo, eu acho que vai dar 2-2 na decisão e decisão nos pênaltis. Bum. Mais um, hein? E a Marilene, ansiosa por antecipação e vai ser sofrido.
13: Ai.
9: Mas dali, Brasil, 2-1. Quero participar do sorteio e bom final de semana para todos.
13: Obrigado.
9: E aí ela mandou 4 milhões pra gente.
13: 4 milhões? 4 espigas de milho grande.
9: 4 emojis de espiga de milho.
13: Boa.
9: Aí, a Sônia mandou bem cedo também. Ela falou que vai dar 2-1 pro Brasil. E fechamos?
13: Gente, último intervalo antes do sorteio, hein? Vai, mais dramático que as cobranças de pênalti do Brasil.
9: Mas não tem mais participações, tá? Zerei aqui na Marilene, tá bom?
13: Encerrou. Já fez a conta de quanto?
9: Passou de 70
13: participações hoje, gente. Obrigado, tá? De coração. Já a gente tá de volta.
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0: Olha, hoje não tem previsão de chuva, hein, gente? Vai ficar nublado pela manhã, o sol começa a abrir, a expectativa é de ficar assim agora o restante do dia. A temperatura hoje, a mínima foi de 9, já fez um pouquinho de frio e a máxima não deve passar 17 graus. Nesse momento, a temperatura aqui em São Miguel do Iguaçu tá subindo 13 graus. Amanhã, mínima de 8, máxima de 20. Domingo, sol reaparece com mínima de 12, máxima de 24 graus. Segunda-feira, volta a chover. Previsão de 15 milímetros para a próxima segunda, hein? Vamos lavar a roupa!
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0: Gente, tá chegando a hora. Coração acelerado nesse momento. Prepara esse coração, hein? Chegou o momento da gente conhecer quem vai faturar. Quem vai faturar? Atenção! Momento de tensão nesse momento. Atenção, é momento nesse momento. Não foi a minha melhor, né? Tentei, gente, tentei. Difícil levar nós sério, né? Gente, vamos lá então ver quem vai faturar agora, falando sério. Meu Deus do céu. Tá na hora de conhecer. Primeiro, a gente vai começar
8: com as rifas.
0: Com as rifas, bora lá então. As rifas primeiro.
8: São três rifas e quem fatura é a Claudete Sausen, final telefone 1649.
0: Parabéns.
8: Segundo ganhador da rifa é o Claudecir Porto, final telefone 7656.
0: Aham.
8: A terceira é a Terezinha Cord, final telefone 5649.
0: Tá aí, definido então os ganhadores das rifas para a festa... Que vai acontecer domingo, lá no Novo Mundo.
8: Bairro Novo Mundo.
0: Isso.
8: O quilo de linguiça agora.
0: Aham, do dia.
8: Quem fatura o quilo, pacotinho ali de linguiça é a Alaides Milioli.
0: Parabéns. Tomando 1 quilo de linguiça da Pepita embutidos e defumados. E agora chegou a hora da sexta. Toda a galera que participou aí durante esse mês já teve seu nome na cumbuquinha, vai sempre reforçando. E agora chegou a hora da gente conhecer quem vai faturar, Tatizinha.
8: A sexta, então, hoje tivemos aí 79 participações.
0: Gente, primeiro quero agradecer aqui todos vocês, né? Isso só de hoje, tá? Começamos lá às 8 da manhã, até o meio-dia agora pra gente fechar. 79 participações, nosso muito obrigado pelo carinho, por toda a disposição, pra vocês brincarem, se divertirem e adotarem a proposta, hein? A gente só tá começando, que maravilha, né? Hoje, ontem foi o segundo, né? Hoje o terceiro, né?
8: É, dia 3.
0: Terceiro dia, que legal, gente. Obrigado, tá? Nessa nova proposta aqui da Rádio Jornal, no Papo 104. Obrigado, que show. Vamos lá, então?
8: E, ó, agora vocês têm a missão de acordar mais cedo, tá?
0: É verdade.
8: Já acordou, já ligou a Rádio Jornal? Não espera muito, manda mensagem aqui pra gente, tá?
0: Gente, que alegria. Vamos lá. Então, chegou o momento de conhecer quem vai faturar essa sexta, hein? E aí, essa vai ser alegria até domingo, né? Tomara que a gente possa, segunda-feira, estar retornando aqui com a vitória da seleção, hein? Já pensou?
8: Ai,
0: que alegria, hein?
8: Bora, então, anunciar quem fatura a sexta da Pepita Embutidos e Defumados. É o final do telefone 9499. É a Maria Mercina.
0: Parabéns. Tá aí.
8: Parabéns, Maria. Obrigada, Maria, que participou aí. Ela teve vários... Lembrando, né, que as pessoas que participam durante a semana, a gente vai colocando o nome delas todas numa lista, dia por dia,
0: sim,
8: tá? E aí a gente vai enumerando ali com todas as participações. E aí no dia do sorteio final, como foi o da sexta, a gente joga no sorteador e vê o número que corresponde à participação da pessoa.
0: Perfeito. E eu quero só dizer que, ó, sexta, linguicinha, a gente vai estar entregando semana que vem, tá, gente?
8: Isso.
0: Tá bom? A gente vai marcar uma data certinha, a gente faz a entrega aí pra vocês e registra esse momento também.
8: Então, fechamos assim?
0: Fechamos. Bora lá, sextou, Brasil?
8: Sextou, Brasil! Valeu, gente! Um abraço a todos, uma excelente sexta-feira. Se cuidem, juiz. Já era pra dar tchau?
0: Já era pra dar tchau, ah, tá, né? Graças a Deus. Você tá querendo fazer hora extra, Tatiele?
8: Ai, que WhatsApp, tô ouvindo mensagem, eu fui olhando as mensagens aqui. Tô doida. Valeu, gente. Um abraço a todos. Obrigada aí pelas participações, pelas interações. E até segunda-feira, às 8 horas da manhã.
0: Às 8 da manhã. Deixa eu mandar um abraço pra dona Terimota, né? Mandou aqui pra nós
8: Ah, é. A Terimota hoje tava vendendo bolachas. Uh-huh. E aí, ontem eu já fiz as minhas encomendas aí com a Teri. Falei, ô Teri, vai passar aqui perto da rádio, me avisa, hein?
0: E que bom que você pegou aquela tortinha que eu gosto da dona Teri. Boa, também demais, faz umas tortinhas, tá? Carne, faz tortinha de carne, faz de brócolis.
8: Bom demais, Teri.
0: Gente, na sequência tá chegando o informativo da Lara até segunda-feira, 8 da manhã, hein? Grande abraço. A gente vai estar lá na Festa Novo Mundo, tá? No projeto Festa Raiz com Sicredi Vanguarda. Ó, vamos estar lá vivendo já a expectativa do Jogo do Brasil, tá bom? Então espero vocês lá, viu? Um abraço pra todos. Bora, gente!
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11: 11:58.
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0: amigos, estamos de volta no seu rádio, mais um programa da LAR Cooperativa Agroindustrial. Hoje é sexta-feira, dia 3 de julho de 2026. O programa de hoje, destaque para o evento realizado no último sábado na unidade LAR em Serranópolis de Iguaçu, evento que celebrou os investimentos realizados da LAR Cooperativa naquele município.
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0: Evento no último sábado reuniu na unidade LAR de Serranópolis de Iguaçu autoridades municipais, diretores e conselheiros da LAR, família associada e a comunidade para celebrar os investimentos realizados naquele município, entre eles a ampliação e revitalização da unidade de atendimento, a transformação da UPL, unidade produtora de leitões, para UPD, unidade produtora de desmamados, e a modernização do fluxo e sistema de secagem de grãos, com novo secador, silo pulmão, queimador a cavaco, máquinas de limpeza e melhorias estruturais na unidade operacional. Tiago Ribeiro, aqui da área de comunicação, acompanhou este evento e traz as entrevistas, inicialmente falando com o prefeito municipal Gilberto Marçaro, que agradeceu os investimentos, ressaltando a importância da LAR naquele município.
2: Foi um momento de muita alegria de poder estar participando desse momento de inauguração, desse empreendimento aqui em Serranópolis do Iguaçu. Eu vinha falando agora há pouco com o doutor Irineu, é um empreendimento que está aqui na área central, aqui de Flor da Serra, né? É um cartão postal para o município, né? E a gente saber, entrando nesse espaço aqui interno, a gente vê a qualidade do investimento, a qualidade da obra, né? O design aqui, onde vai estar os colaboradores trabalhando, podendo recepcionar os nossos associados. E eu falo que esse ponto aqui é um ponto de encontro, onde a gente passa aqui, sempre tem gente conversando, falando do desenvolvimento do município, falando dos próprios investimentos nas áreas rurais. Né? Aqui então é um ponto de encontro. Eu falo assim, a gente gosta de chegar no sábado de manhã, vir aqui na cooperativa, parar aqui na frente, a gente consegue conversar com todo mundo. Né? Então as melhores novidades acontecem aqui. E é um local que está sendo de acolhimento para os nossos associados. Então nossos sócios vão vir aqui com muito orgulho, poder ser atendido num ambiente aí de alto padrão. Né? Uma obra de qualidade realmente. E o atendimento, eu tenho certeza que cada vez vai ficar melhor. Né? O próprio colaborador se sente melhor.
3: Quando a cooperativa faz um investimento como esse, tem um impacto também no desenvolvimento do município, não é mesmo?
2: Com certeza. Que nem a gente vinha conversando com o seu Irineu e pensando, o que que a cooperativa LAR poderia fazer de investimento em Serranópolis do Iguaçu? Né? E isso veio para desenvolver o nosso município. É um investimento aqui na unidade, investimento na unidade de recebimento, investimento na UPL, investimento nos nossos agricultores. E a soma de tudo isso faz com que a economia de Serranópolis do Iguaçu seja outra, seja melhor, né, com um constante crescimento. Então, assim, esses investimentos sempre são de extrema importância. E a cooperativa LAR, aqui no nosso município, é uma das maiores empresas e a que mais investe na nossa cidade. Então, parabenizar a todo o seu Irineu, a toda a equipe, né, que tem que se preocupado aqui com Serranópolis do Iguaçu e com nossos associados e também com nossos agricultores.
0: Falou também com a conselheira de administração Simone Tessaro News, que falou da alegria, satisfação e orgulho da LAR naquele município.
4: Ele recebe com muita alegria, né? Satisfação e orgulho também, porque a LAR Cooperativa, ela nunca deixou de investir em Serranópolis do Iguaçu. Eu me recordo muitos anos atrás, quando eu acompanhava meu pai ainda na unidade, que era na Loja Estrela, hoje situada, e faz muitos anos já, mais de 19, 20 anos. E a cooperativa, ela nunca parou de investir, mas não somente nas unidades aqui, né? Posto de combustível, supermercado, unidade de atendimento ou unidade de grãos. Ela investe também nas pessoas e nas propriedades, com as atividades, né, as parcerias, né, da avicultura, silvicultura, piscicultura hoje, né. Então a gente vê esse desenvolvimento do município de Serranópolis, não só aqui na cidade, mas também no interior. Isso é muito relevante. O associado, ele está digamos assim, em êxtase, em felicidade total com os investimentos da cooperativa.
3: É, nós estamos aqui no escritório de atendimento, né? O que nós podemos descrever esse espaço, esse ambiente, né? Para contar para os associados que não compareceram, que não conhecem ainda, como nós podemos descrever esse espaço?
4: Eu já rodei muito, né? Aí nas unidades de atendimento do Paraná, do Mato Grosso, quando eu era com o Semescal. E hoje, aqui em Serranópolis, eu te digo assim, que está se tornando referência de unidade de atendimento ampla, espaçosa, bonita, visivelmente linda. Então, assim, estão de parabéns quem fez a obra e vai atender muito os funcionários, os colaboradores e os associados também.
3: Só para encerrarmos, então, Simone, compartilha para a gente um pouquinho da sua visão, né, do impacto da cooperativa aqui no município de Serranópolis do Iguaçu.
4: Como eu disse, né, Tiago, às vezes é imensurável a gente falar do impacto da cooperativa. Porque, além, por exemplo, agora a ampliação ali da UPL, transformando o PD, né, vai trazer mais colaboradores, mais 10 funcionários. Né? Fora outros impactos dentro da nossa propriedade, que quando a gente recebe o pagamento lá das parcerias, aonde vai movimentar? Vai movimentar a cidade de Serranópolis. Então, todo o dinheiro que investe, que a cooperativa transporta, a gente vai investir aqui em Serranópolis, isso traz resultados aqui, a riqueza, desenvolvimento, né? Então, às vezes, é imensurável. E também, eu gostaria de falar do quadro social. Se a gente não mensura quanto que a gente trabalha com as pessoas no desenvolvimento delas. E isso é que vai fazer a diferença futuramente, né? Pessoas desenvolvidas são mais capacitadas para desenvolver qualquer trabalho. Então, é grandioso, então, que eu digo, é muito grandioso, mas sem mensuração o desenvolvimento que a LAR traz para nós.
0: Igualmente, o diretor-presidente, o senhor Irineu da Costa Rodrigues, que ressaltou a importância de celebrar os investimentos.
5: Nós estamos investindo nos três locais onde a LAR está instalada em Serranópolis do Iguaçu. E é bom dizer que não são estruturas antigas. Elas foram feitas nos últimos 20 anos. A LAR estava em outros locais aqui da cidade, da área urbana, mas eram locais que não permitiam fazer uma ampliação. Então a LAR fez novas lojas, novos locais para dentro dos associados, como posto de combustível, inclusive, deslocou a área de grãos, para receber grãos para fora da cidade, porque eles permitem ampliar, e também a unidade de produtora de leitões. Então todas as estruturas que são novas, elas foram revitalizadas. E o sentido de revitalizar é sim tornar mais bonito, mais moderno, mais aconchegante, climatizado, mas também ampliar o atendimento. Então, um primeiro investimento nas lojas e no local de atendimento, um investimento de apenas 2 milhões e meio, seria menor se a gente não tivesse que refazer toda a parte elétrica, toda a parte hidráulica, por isso esse valor. Depois, na área de grãos, aí 20 milhões de reais, com aumento de capacidade de recepção, de capacidade estática, com novos secadores mais modernos que consomem menos lenha e dá uma condição de ter um produto melhor. E, por fim, a terceira unidade, produtora de leitões, que era de 5 mil poucas matrizes, está sendo elevada para 8 mil matrizes. Mas aumenta muito a capacidade de produção de leitões, porque nós estamos agora não fazendo a recria na LAR. A recria vai ser feita nas propriedades dos associados. Dali sairão leitões desmamados e não recriados. Até porque o associado tenha condições de ele recriar, quem desejar. E é uma nova atividade, como na área do frango, hoje produção de ovos férteis, também é feito por associados. Então é uma forma de o associado investir e isso permite com que aí a cooperativa possa continuar investindo mais e para os investimentos estão sendo feitos pelos associados.
0: Esta é uma síntese do que foi esse evento que reuniu a família associada, diretoria, funcionários e o poder público municipal em Serranópolis do Iguaçu no último sábado. preços praticados pela manhã: soja R$ 114,00, a saca, milho R$ 51,00, trigo R$ 70,00. Obrigado a você pela companhia, um grande abraço, até amanhã, quando o destaque aqui será a participação do coordenador do Conselho Consultivo Associado, Lauro Soete. Boa tarde e até lá. Tchau.
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0: 12:15, agora 12:15, 104.1 é a sua Rádio Jornal FM. Hoje, dia 3 de julho de 2026, uma sexta-feira, estamos vivendo as emoções e o clima no inverno brasileiro. A lua se encontra na sua fase cheia. E nós estamos iniciando para você, a partir de agora, mais uma edição do nosso Informativo 104, o seu espaço de informação com as principais notícias locais, eventos de São Miguel do Iguaçu e da nossa região oeste do Paraná, utilidade pública e também entrevistas. Apresentação minha, Márcio de Souza, e ao meu lado também a satisfação de ter Luiz Henrique. No Estúdio B, a companhia sempre de perto, assessorados e muito bem por André Vaz, Andrezinho Vaz, direção geral por conta de Constante Escariote Neto. Na edição de hoje, você acompanha os seguintes destaques. São Miguel do Iguaçu promove quarto encontro dos pioneiros na próxima semana. Cresol Conexão promove educação financeira para mais de 1.400 pessoas. Comunidade do bairro Novo Mundo promove neste final de semana, neste domingo, a terceira festa do migrante aqui em São Miguel do Iguaçu. Inaugurado no São Miguel Clube de Campo, também aqui em São Miguel, a 15ª cancha de bocha em carpê em atividade no município. Bolsa de Empregos, Rádio Serviço, notícias regionais e ainda classificados, as principais notícias de São Miguel do Iguaçu, da nossa região, do nosso estado, do Brasil e também do mundo. Para você a partir de agora, Informativo 104, iniciando aqui pela sua Rádio Jornal. Confirmando a hora, 12:17.
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0: E o nosso Informativo 104 hoje começando de uma forma um pouco diferente, começando direto já com entrevistas, né? Olha, nós temos aqui nos estúdios com a presença do meu amigo Paulo Ademir Rocha, o Paulinho da Stamp Art, como todo mundo conhece, né? Ele que é o presidente da comunidade São João Batista Scalabrine, aqui no nosso bairro Novo Mundo. Tudo certo, Paulinho? Prazer em rever, né?
2: Boa tarde, Márcio. Boa tarde aos ouvintes da Rádio Jornal. E a todos os munícipes que estão aí na escuta dessa grande e forte, abrangedora Rádio Jornal, mais forte hoje nessa FM.
0: É, agora do FM. Agora a gente vai abranger direto, agora, hoje, por exemplo, a gente já fala nesse eixo Foz Cascavel, Realeza Santa Helena, e aqui nesse entorno a gente vai levando todas as notícias de São Miguel e da nossa região, né? Obrigado pela presença, Paulinho.
2: Obrigado, Márcio.
0: Nos estúdios com a gente também, Nadir Kestrin, presidente do Conselho Comunitário e ministro, também aqui no nosso bairro Novo Mundo. Tudo certo, Nadir?
3: Boa tarde, tudo certo. É um prazer estar de volta aqui, aproveitar nessa força que a Rádio Jornal tem nesta região oeste do Paraná, para convidar a todos a fazerem presentes na grande festa do migrante, a terceira festa do migrante, que estaremos promovendo no próximo domingo.
0: Olha, a terceira festa do migrante, São João Batista Scalabrine, Comunidade Novo Mundo. Coração bate acelerado, afinal de contas, toda festa é um grande compromisso que a gente tem em particular, né, Paulinho?
2: Sempre. Você tem que estar preparado, tanto para pouco como para muito, né? Então, você tem que ter um equilíbrio até emocional nessa hora aí, né? Para você, a responsabilidade é grande, receber todas as pessoas que vão participar conosco na festa lá.
0: Maravilha. E a gente falando de tradição, a gente também já entra. Explica a questão, Nadir, da nossa terceira festa do migrante. Não é a terceira edição da festa, é a terceira festa que foi denominada Festa do Migrante. É mais ou menos assim?
3: É isso mesmo. É que há 3 anos atrás, o nosso padroeiro João Batista Scalabrine, que é o fundador da congregação dos padres scalabrinianos que atendem em São Miguel já há mais de 40, 50 anos, ele foi canonizado, né, decretado santo. A partir de que ele foi santificado, a gente mudou, botou um título na nossa festa, que ele é o pai dos migrantes. A congregação dos scalabrinianos acompanha os migrantes.
0: Maravilha.
3: Então aí colocamos, né, a primeira festa do migrante, o ano que ele foi declarado santo, e continuamos cada ano. Agora estamos na terceira festa do migrante. Todos nós somos migrantes, né? Para um lugar ou para outro você muda.
0: Verdade. E aqui na nossa região, hoje a gente, antigamente, nas antigas, a gente falava que era a população nossa muito formada de gaúchos e catarinas, né? Hoje caiu quase que por terra isso, né? Porque nos dias de hoje, a miscigenação de raças, é, pessoas de outros estados, gentes de além fronteiras, hoje virou uma festa muito bonita.
3: Né? É, hoje é a integração entre os povos, né?

0: participar da nossa comunidade, né? Então, por ser uma capela, uma comunidade, ela está em crescimento, né? Então, hoje, com vários loteamentos que saiu em volta ali, ela está se tornando uma comunidade muito grande, muito forte e unida, né? E ela, por ser quase na extrema da cidade, ela abrange muito as comunidades do interior. Eles gostam muito de participar ali também. Então, a gente recebe a visita de muitas pessoas de outras comunidades, principalmente do interior de São Miguel. Participa bem junto com nós ali, além do pessoal aqui dos outros bairros também dentro da cidade, né?
1: Pessoal, hoje no nosso bairro Novo Mundo, ele está preparado para receber quantas pessoas hoje para almoçar sentadinho de boa para trazer a família para reunir o povo?
0: Ah, hoje, a princípio, nós conseguimos colocar mais de 1.500 pessoas hoje sentadas lá, 2.000 pessoas lá. Além do salão, a gente vai ter as barracas por fora também, né? Então ali vai agregar muito espaço, loteamento em volta ali, tem lugar para a gente colocar carro também, né? Então quem chegar lá vai ter espaço para participar junto da festa, sentar bem sossegado e
1: bem alocado lá. A gente já fala isso até para trazer aquele povo que de repente nunca veio para almoçar ali na nossa festa do bairro Novo Mundo, para que venha, se sinta à vontade e saiba que o espaço para o estacionamento é amplo, né? E o lugar para sentar e participar lá também é muito acolhedor, né?
2: Exatamente. E se acaso o espaço ficar pequeno, a gente tem uma equipe, né, preparada para ir montando mais umas mesas, né? Colocando o pessoal onde for possível. Frente à capela, ali tem uma varandazinha, você já pode colocar duas mesas. No lado da capela também tem, onde tem uma sombra você instala, né? Para o pessoal almoçar tranquilo. Então todas as pessoas que quiserem podem vir. A capela está bem preparada para acolher a todos com muito conforto e aquela comida especial que a gente faz sempre, todo ano.
1: Venda, o prêmios da rifa. Quem vai falar dos prêmios da rifa? Nadir?
2: É comigo. Falou em bingo e rifa, é comigo.
1: É. E Nadir, esse negócio de moto elétrica, cara, caiu no gosto do povo, aí agora tu engloba também patinete elétrico, quer dizer, ficou muito mais fácil as coisas, né?
2: A gente está num bairro... numa vibe onde a locomoção das pessoas tem... É um bairro, assim, vamos supor, não é uma classe tão alta, então eles têm mais dificuldades de locomoção. E a gente viu que isso está em crescimento, né? Todo mundo buscando um meio de transporte barato. E a moto elétrica é um meio de transporte barato.
1: Que bacana, né?
2: Então você carrega ela, você anda uma semana praticamente, aí você é só para ir no trabalho, voltar, e depois você anda uma semana para recarregar de novo. E é um custo muito baixo.
1: Se a gente falar que uma motinho dessa ela vai percorrer no mínimo aí 30, 40 quilômetros, né? Com uma carga, poxa, dá para fazer muita coisa, né?
2: Dá, até mais.
1: É verdade, né?
2: E daí você bota o custo dela, que é um custo bastante relativamente baixo. Tu vê esse patinete, o sexto lugar, aqui no comércio de São Miguel hoje está cotado em R$2.860. O sexto prêmio.
1: E as motos elétricas?
2: As motos elétricas estão girando até aquela de 1.000 watts acima de 5.500.
1: Bacana.
2: Então é um prêmio que tem um valor agregado. E a gente, como nosso intuito com o resultado dessa festa é fazer o centro de catequese, nós precisamos fazer um centro de catequese, temos muitas crianças na catequese, o bairro é grande. Hoje, se somar todas as famílias, independente da religião, de todos os 12 bairros que compõem a comunidade, passa bem de 3 mil famílias. Então é uma população grande, né?
1: E tem uma cidade grande. O que seria preciso hoje para fazer esse centro de catequese?
2: O projeto que a gente fez em mãos para finalizar ele está em 284 mil, né, Paulinho? 284 mil.
0: Ultrapassa,
2: reais.
0: Né?
2: Ultrapassa isso.
1: Não é grana, mas na hora que começa a mexer sempre sobe, né?
0: A parte de alicerce já está tudo montado, né? A estrutura de concreto está tudo pronto, praticamente quase coberto. Não ficou coberto porque o mau tempo também atrapalhou muito nos últimos tempos aí, né? Mas a parte estrutural dela já está toda montada. Agora vamos partir para a parte de fazer as paredes em volta, piso, que vai ser feito em dois pisos lá. Vai ser a parte de baixo e a parte de cima. Então vai ter 4 salas de catequese ali.
1: E a festa é muito bem-vinda porque ela vai trazer esse recurso,
0: né? É esse o objetivo nosso, arrecadar o máximo que a gente puder para poder dar continuidade nessa grande obra lá. Além de outros que a gente já fez ali também, que... Há 2 anos atrás a gente fez uma ampliação do salão, que ele era pequeno, não suportava a demanda, né, de tanta gente que estava começando a participar junto lá. A gente aumentou o salão em mais de 600 metros quadrados. Daí ficou pouco os banheiros também. E a gente, o ano passado, uma festa, a gente aumentou o salão. E o ano passado a gente construiu os banheiros, tudo dentro das normas que tem que ser, né? Banheiro para cadeirante, a gente fez geralmente é um cadeirante, um banheiro cadeirante para feminino e masculino. A gente optou por ter cada banheiro.

0: ter o seu, um feminino vai ter o seu cadeirante e o masculino também tem o seu. E foi construído em torno de 18 banheiros entre os feminino e masculino lá para atender o pessoal que vai.
1: Bacana, olha, para o pessoal ter uma ideia, primeiro prêmio é uma moto scooter 1000 watts, tá bom? Segundo é uma moto elétrica autopropelido de 500 watts. No terceiro prêmio, da mesma forma, uma autopropelido elétrica de 500 watts. No quarto, também uma moto elétrica autopropelido de 500 watts. Daí vem a questão do quinto prêmio, que é um patinete elétrico. E o sexto prêmio, mais um patinete elétrico, ambos de 500 watts. R$10, tá barato pra caramba, né?
2: É, a gente fez um custo bastante acessível, porque a gente sabe do poder aquisitivo também do nosso pessoal. O pessoal do bairro ali bastante formado, muito por trabalhadores, né? E a gente vê que a economia tá apertando o cerco, né? O custo tá aumentando, o salário não sobe, então as dificuldades financeiras existem para todos.
1: É verdade.
2: A agricultura também tá passando por um momento difícil. Né? A economia como um todo também passando por um momento difícil, é guerra, é aumento de combustível, é aumento de impostos, né? E a gente vê que o poder aquisitivo das pessoas também não está acompanhando aquilo que precisaria. Então a gente também tem que ser consciente disso. Um valor de R$10, você concorre com sete números, e aquele que Deus destinar, né, vai receber um prêmio. A gente oito não números. Pode dizer para quem vai ser. Deus decide, né?
1: Oito números. Sorteio.
2: Oito números.
1: Vai dar sorte. Tomara que você acorde aí, amanheça o dia de domingo, né? Numa vibe de sorte pura, né? Vamos lá, meu amigo. Vamos vai lá. Torcendo. Vai
2: e
1: torcendo.
2: Também nós gostaríamos de comunicar.
1: Aonde dá para comprar?
2: Temos no comércio com todos os membros da comunidade, né? Posto de gasolina, o comércio todo está distribuindo. Santa Terezinha, o pessoal me cobrou no último programa, há 15 dias atrás, que eles gostariam de ter local para comprar. Então nós fomos lá e colocamos no posto Bom Amigo. Autoposto Bonamigo tem um ponto de venda. Na frente do mercado Dapper tem um vendedor de Proeste, também é nosso representante. E lá no Parque dos Estados, Mercado Silva também tem a vendedora de Proeste, ela está nos representando. Então aquele que quiser colaborar, quiser comprar um bilhete de rifa, um bloquinho de rifa, pode chegar lá que o pessoal está disponibilizando para a comunidade de Santa Terezinha também.
1: Bacana, fala um pouquinho para a gente, Paulinho, da programação.
0: Então, 9h45 teremos a Santa Missa, né? Que é a parte principal, né? Acolher as pessoas que na sua fé. Logo após a missa, teremos o almoço, seguido de costelão, churrasco, copa suína e o melhor que tem na cozinha, que é maionese, salada, mandioca, arroz, cuca, bolo, pudim, o que precisar, pastel também.
2: Farofa.
1: Que bacana.
2: Sim.
1: À tarde vai ter bingo, à tarde vai ter leilão, vai ter muita coisa, né?
0: É, logo após o almoço, começamos com o leilão, né? A gente já tem vários animais ali, em torno de 4 cabeças de gado, temos ovelha, temos porco, temos ganso.
1: Marreco?
0: Marreco?
2: Marreco.
0: Marrecos coloridos, nós vamos ter lá também.
2: Padroeiro, e assim vai, né?
0: Daí, logo após o leilão, vai ter o grandioso bingão. Famoso bingão da nossa comunidade lá.
2: É, o bingo vão ser 6 rodadas normais com 2 extras, né? E vai ter em cima, nas rodadas normais, vai ser acima de 20 prêmios, todas elas vai ter um porquinho, vai ter prêmios, né? Eu calculo que nenhuma rodada fique abaixo de R$2.500 de premiação, acima de 20 prêmios por rodada. E as extras, tem uma ovelha, tem porco, tem forno elétrico, tem prêmio de R$300 em dinheiro, e assim vai, né? E para comprar antecipado, nós estamos vendendo as 6 rodadas extras com as 6 rodadas normais com as 2 extras por R$40. Quer dizer, cada rodada sai R$5. 50. E aquele que quiser 50?
1: R$50.
2: As R$50? Antecipada?
0: Todas elas.
2: Ah, tá. Antecipadas são R$50. E quem quiser só ir lá jogar uma ou outra rodada, então ele compra lá.
1: Compra na hora. A parte, né?
2: Na parte, é. Compra a parte lá por R$5, R$6, R$10, você participa daquela rodada.
1: Meu amigo, prepara os trocos, se prepara a família, leva os amigos e vamos passar esse domingão, então, se divertindo bastante aí na nossa comunidade Novo Mundo, aqui
2: exatamente
1: em São Miguel. Olha, que bom receber você aqui, Nadir.
2: Exatamente. E tem mais um detalhe, né?
1: Manda.
2: Vamos mandar os telão para assistir o jogo. Vamos montar os telão, porque às 5 horas vai ter o jogo do Brasil, né?
1: Vendra costelão.
2: Não, os telão.
1: E venda de churrasco também.
0: Venda de churrasco também, estamos vendendo ainda na praça aí. Se não encontrar por aí, a gente tem os contatos, que é 9977-4844, 9977-4888. No dia, amanhã, hoje estamos em plantão lá na comunidade, amanhã também o dia inteiro, se alguém quiser passar por lá e pegar a carne lá, pode chegar lá que vai ter sempre uma pessoa para atender lá.
1: E vamos torcer pelo Brasil então, vamos fazer de lá uma grande arquibancada aqui em São Miguel do Iguaçu, Nadir?
2: Exatamente, vamos instalar telão na comunidade, né? Porque muitas vezes pode dar algum contratempo, até às 5 horas, às vezes você não consegue terminar o binguinho, né? Então a gente coloca o telão lá e fica jogando bingo e assistindo o jogo. E depois continua. É, a festa continua, e
1: comemorando,
2: né? Torcer, e comemorando, né?
1: Torcer pro Brasil e contra o Haaland, né?
0: Oh, com certeza.
2: E depois, assim que terminar o jogo, a gente vai fazer com mais alegria ou com menos alegria o sorteio dos principais bingos da festa.
1: Tomara que não entre a irmã do Haaland lá no campo, porque era igual a ele quase, né? Aí vai complicar. Aí se um já é ruim, dois...
0: Os dois é pior ainda, né?
1: Aí piorou.
0: Aí o telão, a gente programou montou um telão de 3 metros de... Um telão de 3x3 lá, acho que a imagem vai ficar bem visível bacana, lá, né? Para quem quiser assistir lá.
1: Bacana. Obrigado, Paulinho.
0: Obrigado, Márcio, pelo espaço, obrigado pelo convite. E reforçando o convite aí, todos, o rumo da nossa comunidade Novo Mundo lá para nossa grandiosa festa do Padroeiro.
1: Maravilha. Obrigado, Nadir.
2: Obrigado. Eu também gostaria de agradecer de modo especial todo o comércio de São Miguel, né? Todas as empresas, as pessoas, né? Um coração muito generoso nesse momento bastante difícil também. Estão nos apoiando, estão participando, estão colaborando, né? E nós vamos fazer essa missa pedindo a São João Batista Scalabrini que interceda a Deus, que abençoe, dê muita saúde, dê muita prosperidade a todos, porque a vida segue. E a gente sozinho não consegue fazer nada, a gente tem que contar com os amigos. E um exemplo disso é a Rádio Jornal abrindo suas portas para colaborar com a comunidade também na divulgação desse evento. Isso é muito importante, nosso muito obrigado e que Deus abençoe.
1: Maravilha, tá aí. Olha, a gente agradece. Amanhã, na parte da manhã, esse mesmo pessoal, o Paulinho, também o Nadir, vão estar por aqui dentro do nosso programa, do nosso Agenda 104, a partir de amanhã, das 8 da manhã até as 10, eles novamente estarão voltando por aqui. E você é o nosso convidado desde já. 12 horas, 33 minutos e meio agora.
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13: Agora 12 horas e 37 minutos. O Museu Histórico Municipal de São Miguel do Iguaçu promove no próximo dia 10 de julho o quarto encontro dos pioneiros. O evento será realizado no Centro de Convivência do Idoso. A programação contará com uma rodada de conversa entre os pioneiros e familiares. Também haverá a participação do Grupo Alegria, da cidade de Medianeira. A participação é aberta à comunidade. 12h38 agora.
1: A Cresol Conexão promoveu mais de 40 ações durante a Semana Nacional de Educação Financeira, alcançando mais de 1.400 pessoas dos estados do Paraná e também Tocantins. As atividades incluem palestras presenciais e online em escolas, universidades, associações, empresas parceiras e empreendimentos de cooperados, abordando também temas como planejamento financeiro, investimentos, crédito e consumo consciente. Segundo o presidente da Cresol Conexão, Adenilson Zarelato, a iniciativa reforça o compromisso da cooperativa com a educação financeira e o desenvolvimento das comunidades, seguindo os princípios do cooperativismo.
13: Meio-dia e 40. 5 voos são afetados pela neblina no aeroporto de Cascavel. Mau tempo cancelou operações durante a noite de quinta e gerou atraso durante esta manhã de sexta.
1: 12h39 e meio agora, 12 horas 39 minutos e meio. Na última quinta-feira, na última semana, aconteceu no São Miguel Clube de Campo, aqui em São Miguel do Iguaçu, a inauguração de mais uma cancha de bocha em carpê. Né? Esta foi a 15ª, ou esta será a 15ª cancha de bocha em atividade, sendo utilizada para competições aqui no município de São Miguel do Iguaçu. Também nesta mesma noite foi comemorado a inauguração, reinauguração, né, das reformas da segunda cancha também de bocha aí do nosso, ou da primeira. A primeira foi reformada e a segunda agora foi a que foi inaugurada. Nós estivemos presentes, conversamos com várias autoridades e você acompanha nos detalhes a partir de agora. Parabéns para a Bocha aqui em São Miguel do Iguaçu, hoje inauguração de mais uma cancha, hoje também a... Dia feliz para a Bocha hoje aqui em São Miguel do Iguaçu, inauguração de mais uma cancha, reforma também de outra cancha e voltamos às atividades da Bocha aqui no nosso São Miguel Clube de Campo, Andô.
14: Exatamente, Márcio, mais uma noite de felicidade aí, né? Quando a gente vê inaugurações é porque algo está acontecendo. Então isso aconteceu aí em vários lugares do nosso município, várias canchas foram reformadas, se eu não me engano a gente ouviu aqui 15, né? Então, assim, é um grande motivo de felicidade dizer que a Câmara de Vereadores sempre apoiou o esporte e com certeza não medirá esforço para mais outros projetos que virão aí. Dar os parabéns ao prefeito Mota, ao secretário Tatu, né, que vem desempenhando um trabalho maravilhoso aí no nosso esporte. Agradecer ao nosso presidente da Liga, aí, o nosso amigo Pato, né, que nos estendeu o convite aí, que vai nos servir uma janta maravilhosa aí. E dizer que a gente colocando Deus na frente, o resto vem atrás.
15: Falando de bocha em São Miguel, a gente fala de muita felicidade, muitos momentos, tantos eventos, e hoje não é diferente também aqui no nosso São Miguel Clube de Campo, né, Ju?
16: Com certeza, eu falo que é uma conquista, né, para esses amantes de bocha. Hoje o nosso município ele é muito bem representado pelos esses atletas da bocha, como as outras categorias também que vem se destacando no nosso município.
15: Luiz Mendonça, presidente do São Miguel Clube de Campo aqui em São Miguel do Iguaçu, feliz com o retorno das atividades da bocha, inauguração de uma cancha, reforma de uma segunda cancha. São Miguel Clube de Campo voltando às atividades na bocha, mais uma vez no município.
17: Sim, muito feliz com o momento, né? Um momento maravilhoso de confraternização. E isso merece, né, muito através do que foi feito, né? Então, para o clube, para nós, isso aí é muito importante para o clube. Porque, como eu disse antes, o clube, na verdade, nós não teríamos condições para fazer essas reformas, essa restauração dessas canchas. E ficou maravilhosamente muito bonita, muito boas, né? E então a gente fica feliz com tudo isso, né? A gente agradece, meu muito obrigado à Liga, os envolvidos todos nesse processo aí dessa parceria que nós fizemos com eles, né? E deles poderem também utilizar as canchas aqui para campeonatos, eventos, torneio, um monte de atividades que acontece aqui em São Miguel do Iguaçu, né? Vai ser trazido para cá, né? Então a gente fica muito feliz e agradecido com tudo o que está acontecendo, né? Espero que continue assim, né? E que o pessoal venha, né, desfrutar de tudo isso aqui. Os próprios sócios também, isso aqui estava abandonado. Como eu disse, nós não tínhamos recursos para recuperar tudo isso, né? Então vai ser bom até para os sócios que vêm aqui jogar uma bochinha, né? As canchas estão em perfeito estado, ficou maravilhosamente, muito, muito boas mesmo. Me surpreendi com tudo. Então é só agradecimento.
15: Secretário de Esportes aqui em São Miguel do Iguaçu, Tatu, mais uma noite de inauguração, mais um povo feliz e o povo da bocha hoje realmente comemorando. Afinal de contas, duas canchas aqui no nosso São Miguel Clube de Campo.
18: Boa noite a todos, né? Então, igual a gente havia falado, é muito gratificante porque você vê aí toda uma diretoria, famílias, todos envolvidos, né? Principalmente na bocha. Até eu comentei, né? Todo esporte ele tem que ter um líder, né? Então tem que ter uma diretoria, tem que ter um líder para estar sempre puxando a frente de todo mundo. Porque se não tiver um líder que vai lá motivar e lembrar que precisa essa ajuda, essa disposição do governo municipal também, a gente também não consegue acompanhar tudo. Então, agradecer a Liga de Bocha através do Pato, né, que sempre tá ligado aí nessas coisas. E, que nem eu falei, a gente vem planejando aí há 4, 5 anos para arrumar essas coisas de bocha e, infelizmente, aqui o Clube de Campo é a 15ª que está sendo inaugurada e reformada aí através do governo municipal, mais a Liga de Bocha. É a 15, né? Então vamos aproveitar o número aí, né? Deixar uma deixa aí, é um número bom para nós. Então agradecer a todos que estão aí e vocês também que estão sempre divulgando aí os momentos bons do município.
15: Presidente da nossa Liga de Bocha aqui em São Miguel do Iguaçu, Pato, feliz, satisfeito, afinal de contas estamos no São Miguel Clube de Campo, local onde a partir de agora são duas canchas de bocha aqui no município, né?
19: Muito feliz, muito contente, mais uma obra concluída aí da Liga de Bocha em parceria com a Secretaria de Esporte e Cultura e em parceria com a Câmara de Vereador, Prefeitura. Então, a palavra é agradecimento e muito feliz, né? A gente, como falei anteriormente, há 5, 6 anos atrás, a gente tinha um projeto de reformar todas as canchas do município. Apresentei o projeto para o Tatu, sentamos com o seu Mota prefeito, conversamos com alguns vereadores. E hoje é a 15ª cancha de bocha do município e está sendo inaugurada. Então nós temos 6 canchas de bocha de areia reformada, 15 canchas de bocha de carpê reformadas, tem umas que já está precisando de reparo de novo, a gente já está correndo atrás aí para deixar elas redondinhas de novo. Então, assim, é motivo de muito orgulho fazer parte da Liga de Bocha, ser fazer parte do município, a gente sai para o Paraná inteiro, para o Brasil todo aí, e a estrutura que a gente tem com a Secretaria de Esporte e Cultura disponibiliza para a gente representar o município. É, no estado ou até fora do estado, é só São Miguel que proporciona. Não tem nenhum município que, por exemplo, dá um carro, arruma um carro da prefeitura para levar nós jogar lá Primavera do Leste, a gente foi uns dias atrás. Chegamos lá, o pessoal pediu, mas como que vocês conseguem? É parceria com o município, com a prefeitura. Então, as coisas só acontecem quando é bem empregado o dinheiro e quando o setor público confia, né, numa entidade como a Liga de Bosch. Então a palavra é agradecimento, agradecer mesmo de verdade.
13: Agora 12 horas e 47 minutos.
1: Comercial e dentro de instantes mais informações aqui no nosso Informativo 104.
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1: Irmão, a hora da Jornal, 12 horas mais 51 minutos agora.
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2: Atenção para você que está à procura de empregos, trazendo informações direto do Cine, em Medianeira, Vicente Marcolino.
3: Olá, os ouvintes, eu sou Vicente Marcolino e trago nossas vagas para esta sexta-feira. Açougueiro, adesivador, agente social, ajudante de açougueiro, ajudante de eletricista, vaga essa temporária, ajudante de estruturas metálicas, armador de ferro para trabalhar em Terpulândia, assistente de contadoria fiscal, assistente de vendas, atendente de farmácia balconista, atendente de lanchonete, auxiliar administrativo, auxiliar de almoxarifado, auxiliar de armazenamento, auxiliar de contabilidade, auxiliar de cozinha, auxiliar de encanador para trabalhar em Bissau, auxiliar de expedição, auxiliar de limpeza, auxiliar de limpeza com carteira de habilitação categoria B, auxiliar de limpeza para trabalhar em São Miguel do Iguaçu, linha de produção para trabalhar com alumínio, linha de produção para trabalhar com vidros, linha de produção para trabalhar em fábrica de construção civil, linha de produção para frigorífico de suíno para trabalhar em São Miguel do Iguaçu, linha de produção para trabalhar com móveis, linha de produção para trabalhar com elevadores, linha de produção para trabalhar em fábrica de sofás, linha de produção para frigorífico de suíno para trabalhar em Taipulândia, linha de produção para frigorífico de suínos, linha de produção para frigorífico de aves, linha de produção para trabalhar com ferragens, linha de produção para trabalhar em marmoraria, linha de produção para trabalhar com plásticos, linha de produção para trabalhar com alimentos, auxiliar de logística para trabalhar em Matelândia, auxiliar de manutenção para trabalhar em São Miguel do Iguaçu, auxiliar de marceneiro, auxiliar de padeiro, auxiliar de pessoal, auxiliar de topógrafo, auxiliar de técnico de montagem, barbeiro, cadista para trabalhar como desenhista técnico de arquitetura, carpinteiro para trabalhar em Terpulândia, confeiteiro, consultor de vendas, contador, costureiro em geral, desossador para trabalhar em São Miguel do Iguaçu, eletricista de instalações, vaga essa temporária, eletricista de rede para trabalhar em uma empresa terceirizada da Copel, empregada doméstica, encanador com carteira de habilitação categoria B, engenheiro civil, sofador de imóveis para trabalhar em fábrica de sofás, estoquista, instalador de sistema de segurança, instalador de sistema de segurança para trabalhar em Matelândia, instalador de linha de dados, instalador e reparador de linha de aparelhos, jardineiro com carteira de habilitação categoria B, lavador de veículos, marceneiro, mecânico de manutenção industrial, mecânico de máquinas agrícolas, montador de estruturas de pré-moldados, montador de esquadrias de alumínio, montador de automóveis, montador de estruturas metálicas, motofrentista, oficial de serviços gerais, oleiro para trabalhar na fabricação de tijolos, operador de caixa, operador de caldeira, operador de carregadeira, operador de empilhadeira, operador de máquina de obra-chapas, operador de máquina de injetor de metais, operador de máquina fixa, operador de máquina fixa para trabalhar em Céu Azul, operador de retroescavadeira para trabalhar em Santa Helena, operador de secador para trabalhar com produtos agrícolas, pedreiro, pedreiro para trabalhar em Matelândia, pedreiro para trabalhar em Terpulândia, pintor de estruturas metálicas, pintor industrial, profissional de educação física para trabalhar com estágio, promotor de vendas com carteira de habilitação categoria B, repositor de mercadorias, safrista, separador de material reciclável, serralheiro de alumínio, serralheiro de metal, servente de limpeza, servente de obras para trabalhar em Matelândia, servente de obras para trabalhar em Taipulândia, servente de pedreiro, soldador, supervisor administrativo, técnico de enfermagem para trabalhar em São Miguel do Iguaçu, técnico de panificação, técnico eletromecânico para trabalhar em Céu Azul, técnico de segurança de trabalho para trabalhar em Terpulândia, torneiro mecânico, trabalhador na silvicultura, trabalhador de pavimentação, vendedor interno, vendedor pracista e zelador. Temos vagas também para pessoa com deficiência. As vagas são linha de produção para frigorífico de suínos, linha de produção para frigorífico de aves, auxiliar administrativo, operador de caixa e repositor de mercadorias. A agência informa também das empresas que vão estar aqui semana que vem fazendo entrevista. Na segunda-feira, a empresa Firmeza agora faz entrevista o dia todo. A Life Figurino de Matelândia faz entrevista terça, quarta e quinta, também o dia todo. A Friela de São Miguel do Iguaçu e do Bom Jesus faz entrevista aqui na agência toda quarta-feira à tarde. A Ninfa Alimentos também faz entrevista aqui toda sexta-feira na parte da manhã. Essas são nossas informações para hoje. Tenham todos um bom final de semana e até segunda-feira.
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2: Agora 12:55.
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2: Baile com os Serranos no CTG Querência Amada em São Miguel do Iguaçu. Ingressos à venda R$90.
1: Também neste dia 4 tem festa junina na Escola Geraldo Caldani. Neste sábado, Salão da Comunidade Sagrado Coração de Jesus, a partir das 14 horas, tem danças, comidas típicas e 3 rodadas de bingo.
2: Festa junina no Semim Maridi, no Salão do Bairro Floresta, a partir das 14 horas, com escolha do casal Sinhá e Sinhô, além de apresentações e quitutes juninos.
1: Todos estes eventos no sábado. Também sábado tem a PMF Dom Pedro II, aí no Salão da Comunidade de São Jorge, promovendo uma festa junina fantástica, né? Tem concurso de quadrilhas, tem bailinho, tem escolha da garota country e também tem muitas comidas típicas.
2: Também nesse sábado, festa julina em Aurora do Iguaçu, no clube Recreativo Esperança, a partir das 18 horas, com apresentações, bingo, 3 rodadas, mais 2 extras, além de comidas típicas.
1: No domingo tem a terceira festa do migrante, São João Batista Scalabrini, aí no bairro Novo Mundo. 9:45 tem Santa Missa, em seguida tem almoço com costelão, churrasco e Copa Suína. À tarde, leilão, bingo, sorteio de rifa com 4 motos elétricas, 2 patinetes elétricos, inclusive com telão para assistir o Jogo do Brasil a partir das 17 horas.
2: Próxima sexta-feira, dia 10 de julho, quarto encontro dos pioneiros. O evento será realizado no Centro de Convivência do Idoso. A programação contará com uma rodada de conversas entre pioneiros e familiares. Participe!
1: Festa Julina da Catequese no dia 11, semana que vem também, da Comunidade São Francisco, às 17 horas, com bingo e quitutes juninos aqui em São Miguel do Iguaçu.
2: Dia 2 de agosto, Festa do Costelão na Comunidade São Lourenço, no sábado, dia 1º, Santa Missa Festiva, no domingo, almoço com costelão, churrasco, saladas e bebidas. Às 13 horas tem leilão e às 15 matinê com a banda G4.
1: No dia 26 de julho também tem festa em honra a São Cristóvão, bairro Sagrado Coração de Jesus. No sábado, dia 25, Santa Missa às 19 horas. No domingo tem procissão e bênção dos veículos, almoço festivo, leilão, bingo, matinê com a banda Anjos de Ouro e também sorteio da rifa com bicicleta elétrica, geladeira, TV Smart 4K, cervejeira e ainda ar condicionado.
2: Agora 12:58. O assunto agora é esporte.

0: Em clima de Copa do Mundo, vamos passando a agenda da Copa para esta sexta-feira, né? Lembrando, o jogo da seleção brasileira vai ser no domingo às 5 horas da tarde, mas tem muito jogo aí nesta fase eliminatória, a famosa fase 16avos, né? Olha, hoje nós temos às 3 horas da tarde, Austrália e Egito, Argentina e Cabo Verde vai ser às 19 horas e às 22h30, 10h30 da noite, tem Colômbia e Gana. Este aí, a programação é para a Copa do Mundo nesta sexta-feira. Pontualmente 13 horas. Ponto final em mais uma edição do nosso Informativo 104. Agradecemos a companhia, a sintonia, a audiência. Esta foi a primeira semana de Informativo 104, aqui para a sua 104.1, a nossa Rádio Jornal São Miguel FM. Um forte abraço e até a próxima segunda-feira. Boa tarde.
1: Valeu, Márcio. Ótima sexta-feira e ótimo final de semana para você, ouvinte.

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3: 1:01.
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10: Na 104 FM, 104,1, a rádio que faz amigos. Estamos chegando na programação por aqui, desejando para você uma ótima tarde de sexta-feira, dia 3 de julho de 2026. Estamos começando por aqui mais uma programação. Vamos junto até às 3 da tarde com muita música boa por aqui. Agora sim, vamos que vamos! No ritmo da tarde, na programação da nossa Jornal FM. Vamos que vamos na programação da Rádio que faz amigos. É o nosso Tá na 104, hein? Desejando pra você uma tarde abençoada de sexta-feira. Sextou, hein? Diz que sextou, e sextou de verdade, hein? Maravilha! 1:03, a hora certa, no oferecimento dos amigos da Farmácia Preço de Custo, Oficina do Óculos, Ótica e Relojaria, ProSaúde, Odontologia, Dalpiva, Merlin Móveis e Eletros, Funerária Costa Oeste, Plano Pax Iguaçu, Escritório Contábil Zanetti, Ideal Supermercados, Vera, Enxovais e Locações e Decorações, né? 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Bora que bora! Amigo Zanatão já tá por aqui pra variar, né, Zanata? É, Zanata! Não tem outro, ele mandou aqui, até que tem, mas foi eu mesmo, não tem o que fazer. Até que tem outro pra fazer, mas não deu certo pro outro fazer, daí colocaram eu no ar aqui. Tá certo? Bora que bora, então! 1:04, 1:04, desejando pra você uma tarde abençoada de sexta-feira e até às 3 da tarde, muita música boa por aqui. Vamos que vamos, mais ou menos assim, ó.
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10: Ao som de San Marino, vaza!

0: 1:08, oito minutos, 1:08, tá aí o sucesso da banda San Marino, vaza na programação 104,1 FM, tá na 104 ou não tá?
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0: Eu sei que tá na 104. Ai, meu Deus do céu. No ritmo da sexta-feira, vai, vai, vai, vai lá, vai lá.

0: mãozinha pra cima, todo mundo, vai! Vai lá! Aê! Uma hora e 8 minutos, 1:09 agora! Vai lá! Eita, nós!
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0: Vai lá, Alex Chamatura! Alô, Chamatura, aquele abraço! Chamatura também tá na 104, hein?
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0: Dona Loreni Arenharte, Aurora de Iguaçu, também tá na 104!
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0: Eita! Não. 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
0: Já, já, mais abraço pra você, hein? Fique ligado, mais abraço, manda um zap aí!
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0: Tá com a gente, tá nota 10 aqui na programação. Alô, dona Loreni Arenharte acompanhando a programação. A Iraci do Liberdade já tá por aqui também. Alô, Iraci, aquele abraço. O Claito Valnier também tá por aqui. Sextou, hein, Claito? Aí sim, hein? Ah, Claito, velho medonho, já tá acompanhando por aqui. Sextou ou não sextou?
10: E aí, seus ali,
0: sextou, hein? Sextou!
10: Tá todo mundo pronto pra
0: tudo
10: jogar?
0: Pronto!
10: Sextou!
0: Sextou, o que que vai ter de bom aí, Nona? O que que vai ter de bom aí?
11: Eu tenho Vanik Band.
0: Band? O que que é Band?
11: Vanik e Mastel. Band só tem uma.
0: Que mais?
11: E daí tem o Polar de Latam.
0: Então a senhora é parente do Tilaco? Um abraço, valeu, Claitão. Sextou, Claitão, amigo Nélio Fux já tá por aqui também. Alô, seu Nélio, aquele abraço, bom início de tarde pro seu Nélio acompanhando a programação. Sinésio Adam falou assim, ó, só falta o chope, que a música já tem. É, Sinésio! Sextou, Sinésio!
12: Como é que já quer tomar uma?
0: Espera um pouco, rapaz. Amigo Claudecir Porto tá por aqui também. Alô, Claudecir, aquele abraço. Obrigado pela sintonia, pediu alô, segurança, vamos tocar. Ô Alex, eu tô baixando aquela tua música lá, tá? Eu não tenho ela aqui ainda, beleza? Tô baixando ela no sistema aqui, já já vamos tocar pra você aí. Não dá pra aceitar com Cosmos Express, a música de banda destaque aqui no nosso início de tarde também. Valeu, Claudecir Porto pediu aí. Alô, segurança, alô, Claudecir, aquele abraço, toda a família também. Crevenil de Minosso também tá por aqui. Alô, Crevenil, aquele abraço e obrigado pela sintonia também, tá certo? Zap liberado, manda o zap aí!
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0: 1:18. Musicão, hein? Musicão, vai! Canta junto! Sextou, sextou, vai!
6: Alô, segurança,
0: vai! Ai, meu Deus do céu!

mundo, todo mundo. Bora que bora na programação.

0: Sextou ou não sextou? Sextou!
1: Sextou! Eu vou atrás das amigas da minha mãe que falava pra mim.
0: O quê?
1: Cadê o pipi do neném?
0: Cadê o pipi do neném? Cadê o pipi do neném? Eita, rola! Bora que bora, bora que bora! Vamos pra frente! Vamos lá!
2: Bom dia, o bar já tá aberto.
0: Tá aberto, eu sei que tá, eu sei que tá! Maravilha, maravilha, vamos que vamos aqui na programação. Aqui na programação, Jornal FM, tá na 104, vamos que vamos por aqui. Expedito, como é que tu tá, Expedito? Tu vai no convite da mulher lá ou não vai, Expedito? Fala aí pra nós.
2: Vem aqui em casa tomar uma cerveja, tá só eu e o neném.
0: Vai.

0: também da Farroupilha, aqui do ladinho da Jornal, 998-443-659, amiga Kelly e toda a equipe, aquele abraço pra vocês, tá certo? 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
0: Amiga Islanda, como é que tá, Islanda?
2: Boa tarde, Andrezinho.
0: Tudo bem?
2: Beleza?
0: Beleza.
2: Mudou a programação agora.
0: Pois é, tamo aí.
2: Eu quero borboleta azul, quero oferecer para todos meus amigos e ouvintes da Rádio Jornal.
0: Valeu, Islanda, obrigado pela participação por aqui, meu amigo Noé Moro tá por aqui também. Alô, Noé, aquele abraço, bom início de tarde pra você lá na Uruçanga. Valeu, Noé. Boa tarde pra você e obrigado pela sintonia também, tá certo? 1h24.
3: Não dá pra aceitar.
0: Eita!
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0: Alô, chamatura!
3: Sextou,
0: chamatura! Cadê meu vale, chamatura?

0: Opa, uma hora e 27 minutos, 1:27 aqui na programação da Jornal FM 104,1. Acompanhando a programação por aqui também, meu amigo Mateusão Adamante, tá por aí, Mateus?
1: Bora, bora, que amanhã eu vou lá dar aula no CTG, hein?
0: Vamos lá?
1: Dar aula amanhã, hein?
0: Vamos lá, Mateus? Vamos lá? Vão ter que tocar uma dos Serranos hoje, hein, Matheus? Vão ter que tocar uma dos Serranos. Matheusão Adamante acompanhando a programação. Alô, Matheus. Chamatura! Cosmos es...

0: Três não dá pra aceitar, viu, Chamatura? Cadê meu vale, homem? Cadê meu vale? Valeu, Matheus Adamante, acompanhando no carro a programação. Zé Vitor também tá por aqui, parabenizando pelo nome do programa. Tá na 104, Zé?
1: Tá na 104.
0: Tá na 104, tá nota 10. 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
9: 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Mateusão, vamos nos Serranos ou não vamos? Eita! Aí sim, hein?

0: Aí, Matheus, vai dar aula ou não vai? O que, que vai acontecer lá no CTG? Fala pra mim, Matheus Adamanto, o que, que vai acontecer lá no CTG?
1: Bora, bora, que amanhã eu vou lá dar aula no CTG, hein? Vou dar aula amanhã, hein?
0: Vai dar aula no CTG, hein? Amanhã baile com os serranos do CTG, que nem se amada, e expectativa tá a mil de todo mundo, né? Que barbaridade, tá certo? 1:39, 1:39, escritório contábil Zanetti, São Miguel do Iguaçu, conta com a confiança e a experiência do escritório contábil Zanetti, aqui de São Miguel do Iguaçu, especialistas em contabilidade, imposto de renda, assessoria fiscal e tributária também, legalização de empresas e consultoria empresarial. 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
0: Bomba e 40!

0: Opa, modão pra você, Chico Rei Paraná e o Saco de Ouro aqui no nosso programaço de todas as tardes. Tá na 104, tá na 104 ou não tá?
1: Tá na 104.
0: Então tá top, 1h44.
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9: Opa, de volta!
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9: Asilo Severo, vamos ver o que o seu Asilo tá falando aqui. Fala, seu Asilo, como é que tá? De boa? Tranquilo? Manda um recado aí, tchê.
11: Vizinha aqui é de São Jorge Severo.
9: Opa!
11: Toca pra nós assistir, com esse frio aí do jeito que tá, toca pra nós assistir, tanto mais ou menos, tá louco de bom.
9: É verdade.
11: Pra todos que estão assistindo.
9: Beleza!
11: E participar do teu programa aí, trocou teu programa, ficaram tudo meio desnorteado, né?
9: É, ué.
11: Mas vamos seguindo aí, tá?
9: Tá certo, beleza.
11: E bom frio pra vocês aí da rádio e pra nós aqui também.
9: Tá
11: aqui
9: bom.
11: Aqui tá bem friozinho, aqui... ventinho ainda, tá?
9: Tá aminuando aí, tá aminuando?
11: Tá lá pra Teremota.
9: A Teremota.
11: Que tá muito frio, eu não vou amanhã cedo pegar bolacha lá.
9: Ah, tá bom.
11: A vontade de comer aquelas bolachas.
9: E é boa, né?
11: Dela lá,
9: é boa, né?
11: Mas não vou poder ser.
9: Tere, tá ouvindo, frio, Tere?
11: Né? E as criançadas assim, com 80 e poucos anos, precisam levantar cedo, não tá fácil.
9: Não tá fácil, né?
11: Fala pra ela que eu tô com vontade de comer as bolachinhas dela, tá?
9: Beleza então, valeu seu Asilo, um abraço e obrigado pela sintonia também. Bora, 1:51!

0: Eita, nós! 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
0: Tá na 104, tá top demais. Obrigado pela sintonia. Fechando a primeira hora de comunicação por aqui, mas pode continuar mandando o zap, tá liberado pra sua interação, hein? Bora lá!
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0: Manda aí, vai participando que eu atendo você por aqui, certo? Já já tem o nosso Notícia da Hora, que agora é o 104 em Forma com Luiz Henrique, e voltamos logo depois.
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1: Na Jornal, 14 horas e 2 minutos.
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1: São Miguel do Iguaçu amplia carteira de identificação para pessoas com fibromialgia.
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1: Sexta-feira, 3 de julho de 2026. Estamos no inverno brasileiro. 104 informa. 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A Secretaria de Saúde de São Miguel do Iguaçu passou a emitir a carteira de identificação da pessoa com fibromialgia. O documento garante mais visibilidade e prioridade em atendimentos agendados nas unidades de saúde, fisioterapia, psicologia e farmácia. A carteirinha não altera a classificação de risco e casos de urgência e emergência continuam tendo prioridade. Para solicitar, é preciso apresentar laudo médico RG, CPF, comprovante de residência e uma foto 3x4 do setor de protocolo.
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1: O São Paulo segue ativo na janela de transferências e agora procura mais um atacante para reforçar o elenco. O tricolor fez uma proposta pelo centroavante Mikel, artilheiro da Série B do CRB, mas a oferta do empréstimo foi recusada. Antes disso, o São Paulo já havia contratado o ponta Victor Sá. Além do atacante, a diretoria também busca reforços para a defesa, no meio-campo, com prioridade para a zaga.
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1: 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Terceira festa do Migrante é neste domingo. 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
10: Temperatura 15 graus.
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0: abraço, segue por aí com a programação.
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3: 2:10, 2:10, tamo de volta. Atenção! Atenção, atenção, atenção, atenção, atenção! 2:10, atenção! Tá todo mundo ligado aí? Tá todo mundo acordado ainda? Não vou deixar ninguém dormir, hein? Eu não vou deixar ninguém dormir, hein? 2:10, atenção, atenção, atenção! Tem informação!
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3: Tá valendo prêmios! Os 10 primeiros, atenção, atenção, atenção! Atenção pra vocês que estão na programação por aqui, acompanhando o nosso programa, o nosso Tá na 104 por aqui, os 10 primeiros, atenção você que tá me acompanhando por aqui, os 10 primeiros que mandar pra mim assim, migrante e junto nome completo, vai ganhar uma cartela da rifa da festa do migrante da Capela São João Batista Scalabrini do Novo Mundo. Manda pra mim, migrante, e junto o nome completo. Não manda mais nada, tá, pessoal? Pra não sair da ordem, beleza? Migrante e junto o nome completo. Fechou? Os 10 primeiros que mandar, ganha na hora uma cartela da rifa da festa de São João Batista Scalabrini, a festa do migrante no Novo Mundo, beleza? Os 10 primeiros que mandar, então, vai estar participando aí, vai estar concorrendo, beleza? Obrigado pela sintonia, uma ótima tarde pra vocês e tá valendo prêmios, hein? Bora!
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3: Maravilha! 2:12, 2:12, voltamos!
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0: Opa, 2:15, voltamos, hein? Voltamos por aqui na programação 104,1 FM, claro, a frequência do seu coração. Vamos embora, vamos que vamos!
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0: Duas horas e 15 minutos, já tenho aqui os 10, tá, pessoal? Já tenho aqui os 10, primeiros já mandaram aqui, hein? Vamos que vamos! Eita, nós! 2:15, 2:15 na programação da Rádio Que Faz Amigos. Já estão aqui, já tá aqui os 10 primeiros, tá, pessoal? Já tá aqui, já tá valendo, beleza? 2:16 agora, 2:16, já vou anunciar os ganhadores aí no próximo bloco. Vou anunciar os 10 ganhadores das cartelas da Festa do Migrante, da Festa do Novo Mundo, Capela São João Batista Scalabrine, lá do Novo Mundo. Vamos que vamos por aqui!
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0: 2:18, a hora certa. Já vou informar os ganhadores aí, tá? Já, aguenta aí. É os atuais aí, ó. Olha os atuais.

2h20, 2h20, tá aí o sucesso pra você dos atuais Morena dos 15 anos aqui na programação. Pra você que tá nos acompanhando, aquele abraço, uma ótima tarde também, com as ofertas do Ideal Supermercados: bisteca simples bovina por R$ 39,99 o quilo, a 100 bovino com osso, R$ 29,99, paleta bola bovina, o quilo por R$ 32,99, bisteca suína com pele, o quilo por R$ 10,99, linguiçinha toscana friela por apenas R$ 14,99. 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

0: 12h26, ótima tarde pra você.
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0: Opa, tá na 104, tá nota 10. Então, vamos passar o nome dos ganhadores. Então, atenção vocês que estão, que eu falar agora, ganharam uma cartela da rifa da festa do Migrante da Capela Novo Mundo. Atenção, Crevenilde Minosso, parabéns, Crevenilde. Ana Laura Romanha ganhou também. Alô, Ana Laura, aquele abraço. Obrigado pela sintonia sempre. Marli Marangoni também ganhou. Alô, Marli, aquele abraço. Gladys Dalmoro também ganhou. Alô, Gladys, aquele abraço. Obrigado pela sintonia. Por aqui também, amiga Dona Neca ganhou. Leaner Valnier também ganhou. Obrigado pela sintonia. Giovanni Martini também ganhou. Alô, Giovanni, aquele abraço. A Suzana Aparecida dos Santos também ganhou a cartela. Terezinha Cordi também ganhou a cartela. Nestor Bucci também ganhou a cartela. E também a Marli Nienove Monsani também ganhou a cartela. Parabéns então aos ganhadores dos prêmios da cartela aqui da rifa da festa do Novo Mundo, que é nesse domingo, dia 7 de julho. Parabéns!
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0: Agora vou mandar um abraço para quem participou aqui. Atenção, não é quem ganhou, tá? É um abraço para quem participou. Salete Roberti, obrigado pela sintonia, não foi dessa vez, mas é outra hora você ganha, né, minha amiga? Um abraço. A Tere Mota também tá por aqui, alô Tere, aquele abraço. A Dona Cleusa Vieira tá por aqui também, alô Cleusa. Amigo Noé Moro também de rádio ligado. Seu Acilo Severo também, alô seu Acilo, aquele abraço. Elizabeth Mariano também tá participando, valeu Elizabeth. É, também mandou um alô por aqui, valeu Elizabeth, obrigado pela sintonia. Tassiane Justino também tá participando, tá acompanhando o nosso programa. Por aqui também a Gabriela Farinha Rodrigues também está participando do nosso programa. A Juliana Andresa Augusto também está participando do programa. Claudete da Rosa Cunha também está por aqui. Por aqui também a Isabelle Fernanda Augusto, aquele abraço. Dona Iraci Frigo, amigo Nereu, aquele abraço, obrigado. E a Júlia Justino Lima também acompanhando o nosso programa por aqui. Aquele abraço e uma ótima tarde para vocês.

0: também, tá certo? Bora que bora! Obrigado pela sintonia sempre aqui na Jornal, certo? 2h28!
1: Banda Alma
0: Latina. 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

0: Opa, 2 horas e 31 minutos, 2 e 31, sem você, banda Alma Latina, hein? Quebrando tudo aqui na programação do nosso Tá Na 104, aqui na Rádio Que Faz Amigos, da Rádio do Coração. Obrigado pela sintonia, manda um alô aí, manda um recado. Tá Na 104 ou não tá?
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0: Eita, nós! A sexta-feira é assim, ó. Vai, vai, vai, todo mundo, vai! Epa! É, sextou, hein? Sextou, sextou, vai! Todo mundo no ritmo da sexta-feira aí, vai! Mãozinha pra cima, todo mundo, vai! Aqui, ó! Vai! Para, pam, pam! Epa! 2 horas e 32 minutos, 2 e 32, a hora certa aqui na programação! Eita, nó! Ô, sexta-feira, show

0: cerveja que Deus.
1: Imagina eu então, né? Vocês imaginam eu então? Se você tá com uma sede de tomar uma cerveja, você imagina eu! Que barbaridade! Duas horas e 33 minutos, 2h33. Maria da Silva tá por aqui também. Alô, Maria! Obrigado pela sintonia sempre aqui na Jornal FM 104,1, hein? E a tal da sexta-feira é nesse ritmo aqui, ó, vai! 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
1: Só as melhores, só as melhores, só as melhores, hein? Top demais, obrigado pela sintonia sempre. Por aqui também, meu amigo Valdecir, acompanhando a programação, o homem da silagem, acompanhando o nosso programa por aqui. Alô, Valdecir, obrigado pela sintonia. Amigo Expedito, como é que tá, Expedito?
4: Boa tarde, Andrezinho. Pelo jeito tá mais louco que o pai do balão, hein, homem?
1: É nóis, hein? Sextou, rapaz.
4: Sextou. O da confusão.
1: Sextou, sextou. Tá com nós, tá nota 10. Valeu, Expedito. Tamo junto, meu galo velho. Obrigado pela sintonia sempre aqui na programação da Jornal FM, certo? 2h36.
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0: 2h40, 2h40, sucesso! Banda Enigma, isso não é amor. 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
0: Opa! Faltando 15 pras 3, hein?
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0: Meu amigo Valdecir da Silagem tá por aqui também. Alô, Valdecir, aquele abraço. Obrigado pela sintonia. Expedito sextou também, hein? Expedito! Ô, Expedito! Sextou, hein, Expedito? Não sextou? Ai, meu Deus do céu. Sextou, hein? Sextou. Claro que sextou. Bora, então?
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0: Epa! João Carreiro!

0: 2h48. Sorte pra esquecer. Pra esquecer. Pode cantar ou não pode, hein? Sorte pra esquecer. Expedito. Expedito é mais ou menos assim, ó, né, Expedito? Escuta aí, ó.
1: Vem aqui em casa tomar uma cerveja. Tá só eu e o Nenê.
0: Expedito, vai ou não vai?
2: Se eu for, vai dar problema, né? Então é melhor não ir.

0: Opa, 2:51 em 2:51, música do musical San Francisco. Tá sofrendo por amor porque não joga fora? 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
0: Opa, fechando por aqui nosso programa, tá na 104, Márcio de Souza vem aí com o Tarde 104 e voltamos às 5 com o Tô na 104, hein, pessoal? Obrigado a todos pelo carinho da audiência, obrigado a todos porque vocês que me fizeram companhia e vocês que ganharam aí a cartela da rifa, você vai estar com o número, com o canhoto preenchido ali, tá tudo certinho, tudo beleza, beleza? Fala, Marcião, tu tá aí de pé na patrona também? Vamos entrar no ar. Hoje tu vai entrar no ar ou hoje tu não vai pro ar de novo de medo de cair? Como é que tá a situação aí?
12: Não, eu tenho um medo lascado de ir pro ar, cara.
0: Por quê? Porque tu cai?
12: É fácil, né?
0: Boa tarde, Márcio de Souza. Já tarde 104, então?
12: Já estamos começando, já estamos esquentando as turbinas por aqui, né?
0: Que bom.
12: Aquele boa tarde pro pessoal que está acompanhando e continua mandando o zap zap liberado. Pede música, oferece. E a gente vai numa parceria bacana comandar a programação 104 até as 17, pode ser?
0: Pode ser, show de bola. Já então, Márcio de Souza chega por aí. Valeu, pessoal! Os Monarcas! De Bota Nova, tchê!

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1: Na Jornal, 15 horas e 1 minuto.
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1: São Miguel do Iguaçu promove 4º Encontro dos Pioneiros na próxima semana.
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1: Sexta-feira, 3 de julho de 2026, estamos no inverno brasileiro. 104 informa. 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O Museu Histórico Municipal de São Miguel do Iguaçu promove, no próximo dia 10 de julho, o 4º Encontro dos Pioneiros. O evento será realizado no Centro de Convivência do Idoso e tem como objetivo homenagear homens e mulheres que ajudaram a construir a história do município. A programação contará com uma roda de conversa entre pioneiros e familiares, promovendo momentos de reencontro, troca de experiências e resgates da memória local. Também haverá a participação do Grupo Alegria, da cidade de Medianeira. Vale destacar que a participação é gratuita e aberta a toda a comunidade.
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1: Portugal está nas oitavas de final da Copa do Mundo, mas a classificação não convenceu. A seleção venceu a Croácia no tempo normal, porém voltou a apresentar um futebol abaixo das expectativas. Agora os portugueses terão pela frente a Espanha em um clássico decisivo.
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2: Tarde 104, tá na 104, tá bom demais da conta, né? Quero boa tarde pra você que está ligando, pra você que está sintonizando, pra você que está ligando o rádio agora, chegando agora na frequência 104.1, pra você que desde o início da manhã, logo de madrugada, logo cedinho já estava acompanhando a programação, permaneceu por aqui durante todo o dia, os amigos do comércio também acompanhando a nossa 104.1, aquele abraço pra você, um forte abraço mesmo. Você é de São Miguel do Iguaçu, você é da costa oeste do meu Paraná. Eita, coisa boa! Boa tarde para Santa Terezinha de Itaipu. Boa tarde, muito boa tarde para Foz de Iguaçu, aquele boa tarde para Medianeira, para Matelândia. Boa tarde lá para Céu Azul, boa tarde para Serranópolis, Missal e Itaipulândia. Para você que acompanha a nossa Jornal FM. Bem-vindo à frequência, bem-vindo à frequência. Obrigado pela carona, pra você que está no seu carango também. É bom demais da conta, né? Márcio de Souza, sou eu, meu amigo, e sou o seu parceiro até às 17 horas, aqui, pela sua jornada. Tarde 104 é a programação melhor da música. Sucesso, sucesso é sucesso do momento, sucesso do passado. Você pode entrar em contato com a nossa programação com o nosso 3565-1033, o nosso zap zap e fazer a sua pedida também, ok? Então participa, vai lá, dedinho no teclado, 3565-1033, procura se já está salvo aí no seu celular, no seu zap zap, Rádio Jornal, e peça agora mesmo a sua música e faça o seu oferecimento, ok? Combinado? Você participa juntos, eu e você, fazendo uma grande programação até às 17, por aqui.
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2: Gustavo Lima na primeira, logo na sequência, Zé Neto e Cristiano chegando.

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5: Café e óleo de soja ficam mais baratos no Paraná. Excelente tarde a você, Márcio, e também aos ouvintes do programa Tarde 104. O consumidor paranaense já sente um alívio no bolso. O preço do café caiu 6% em junho na comparação com maio e está 18% mais barato que no mesmo período do ano passado. O óleo de soja também recuou, com uma embalagem de 900 ml custando, em média, pouco mais de R$ 7,00. Segundo o Deral, a maior oferta de produtos ajudou a reduzir os preços no varejo. 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Com informações, Luiz Henrique para 104.
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A sua melhor companhia do rádio para você acompanhar a boa música, fazer o seu oferecimento, passar momentos descontraídos aqui com a gente também, né? Permitir que nós sejamos a sua melhor companhia nesta tarde de sexta-feira e, é claro, também estar muito bem informado. Né? Uma super programação para você todas as tardes, de segunda a sexta, das 15 às 17. E falando em informação, olha só que bacana, né? Os países do Mercosul acabaram aprovando o reconhecimento mútuo das identidades digitais entre Estados-membros, permitindo assim que cidadãos, pessoas, utilizem os sistemas oficiais de autenticação.

0: Quando você vai participando, 3565-1033, 3565-1033, deixando a sua mensagem, fazendo o seu pedido. Eu por aqui vou trazendo a boa música dentro da nossa Tarde 104 pra você.
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0: É bom demais da conta, né? Zezé de Camargo e Luciano, dois corações e uma história na sequência. Israel e Rodolfo chegando pra você. Voltou com quem não volta, ou com quem não voltava, hein? Legal. Boa tarde. 104.1 pra você.

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0: Tarde de Copa do Mundo também tem, tarde de Copa do Mundo, hoje inclusive tem Egito e Austrália, Austrália e Egito, o Egito sai na frente, 1-0. Bacana, né? E hoje tem muito mais, daqui a pouquinho pra você, completo aí a rodada de hoje, hein? Pra você que gosta da boa informação, então permaneça por aqui, né? Você acompanhando a Bossa 104.1, ouvindo a Bossa Tarde 104, você vai estar sempre muito bem informado, hein? Falando de seleção brasileira, Rafinha volta ao grupo da seleção em treino antes de Brasil e Noruega. Olha só, Ancelotti, né, comanda penúltimo trabalho em campo antes da oitavas de final da Copa do Mundo e tem também o retorno de Rayan, que foi poupado na última quinta-feira. Seleção brasileira fez no início da tarde desta sexta-feira, penúltimo treino antes do jogo contra a Noruega, nas oitavas de final da Copa do Mundo. A grande novidade foi o retorno de Rafinha. De visual novo, o atacante do Barcelona foi reintegrado ao elenco e passou por corredor polonês, né, no início dos trabalhos. O retorno de Rafinha se assemelha ao processo pelo qual passou também Neymar há pouco mais de duas semanas. Ele se junta ao grupo, mas ainda não fazendo as mesmas atividades. Nos 15 minutos em que a imprensa teve acesso ao teste, o atacante do Barcelona chegou a fazer aquecimento e participar de todo da roda de bobo, né? Normalmente com outros companheiros. No entanto, na sequência se preparou e fez exercícios de menor intensidade em um circuito individual para a preparação física. Verdade é que a gente precisa de uma seleção completa, né? Contando com todos os talentos, com todos os jogadores, porque, meu amigo, é difícil, hein? 15:37, 45 segundos agora, Brasil e Noruega na tarde de domingo, meu amigo. 5 horas da tarde, 17 horas, haja coração. Ligue e participe, 3565-1033 é o nosso telefone, liberado a sua participação, você pode participar, fazer o seu oferecimento e por aqui a gente vai atendendo com todo carinho, com muito prazer, hein? Agora 15 horas mais 38 minutos dentro da nossa Tarde 104.
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0: João Neto e Frederico na primeira, Leonardo logo na sequência.

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0: Tarde 104 é a sua programação. Melhor da tarde no rádio, né? Das 15 às 17 horas, 2 horas de muita música, muita informação e descontração. A sua participação é legal, também pode participar. 3565-1033, hein? Olha, falando em Copa do Mundo já tem 8 treinadores que deixaram seus cargos. É brincadeira, meu amigo, a cada rodada tem uma novidade, né? Julian Nagelsmann, ou Nagelsmann, acabou deixando o comando da Alemanha, né? Era o técnico mais jovem, inclusive, da Copa, né? E acabou perdendo o cargo também. Se tornou o 8º treinador a perder o cargo por conta da Copa do Mundo 2026, né? Ele passa a integrar uma lista de técnicos que reúne demissões, pedidos de saída e até fim de contratos após o torneio, em meio a eliminações precoces e até derrotas, ainda na fase de grupos. Olha, tem uns casos bem pitorescos por aqui. Por exemplo, olha, o francês Sabri Lauermack foi a primeira vítima do Mundial, né? Ele foi demitido do comando da Tunísia, ele era técnico da Tunísia, e levou uma goleada logo na primeira rodada, perdendo 5-1 para a Suécia. Perdeu a partida e foi demitido do cargo também. Seu compatriota, Hervé, chegou a assumir a equipe, mas também não teve muito sucesso. A seleção africana acabou sendo eliminada com mais 2 derrotas na primeira fase. Com o término da fase de grupos, mais treinadores se despediram também. O técnico aí da Coreia do Sul, após uma enxurrada de críticas e depois também de ser chamado de incompetente pelo presidente do seu país. Também integra a relação Miroslav Kolbeck, foi outro que renunciou aí ao cargo da República Tcheca após 3 partidas sem vitória na Copa. E a lista é grande, né? Por enquanto, 8, meu amigo. Na verdade é o seguinte, a verdade é que depois que acaba aí a Copa, tem muita mudança, né? E mais da metade aí das seleções começam aí esta nova caminhada, este novo período, com técnico novo, né? Temos que entender, compreender, meu amigo, o cargo aí de técnico. A função de técnico não é fácil, é feita de resultados. Se não colhermos resultados, aquela história de pé na... Verdade, né? 15h53, agora 15 horas mais 53 minutinhos por aqui.
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0: O melhor da programação pra você e as melhores músicas também, né? Vai lá, de carona com Léo Magalhães, CDs e Livros, Diego e Vitor Hugo logo na sequência. Abraço, abraço.

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1: Paraná inicia vacinação com nova Pneumovinte contra a pneumonia.
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1: Quinta-feira, 2 de julho de 2026, estamos no inverno brasileiro. 104 informa. 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Começou no estado do Paraná a vacinação contra a Pneumovinte, imunizante que protege contra doenças causadas pela bactéria pneumococo, como pneumonia, meningite e otite. O estado recebeu mais de 29 mil doses, já distribuídas aos municípios. Nesta primeira fase, a vacina é destinada a crianças de 2 meses até 4 anos, com esquema vacinal incompleto ou condições especiais. A nova vacina amplia a proteção, cobrindo 20 sorotipos da bactéria.
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1: O Corinthians deve encerrar a intertemporada com apenas um jogador no departamento médico. A exceção é o atacante Kaique, que segue em recuperação de uma lesão no ligamento cruzado anterior do joelho esquerdo e só deve retornar na próxima temporada. O lateral Hugo Farias e o atacante Vitinho já realizam atividades em campo, sob supervisão da fisioterapia realizada pelos médicos. O Timão volta a campo oficialmente no dia 23 de julho, contra o Remo na Neoquímica Arena.
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10: 15 graus.
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0: 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Olha só, para hoje não tem previsão de chuva, né? O dia hoje promete aí uma mínima de 9 e a máxima de 17. Neste momento, 15,5 graus centígrados, né? Tá batendo as informações. A mínima de manhã chegou realmente a 9, né? Para amanhã, sabadão, amanhã sábado mais geladinho um pouco, hein? Com mínima prevista para 8 graus. A temperatura máxima do dia, porém, ela sobe um pouquinho mais. Ela pode chegar até a 20 graus centígrados. Também não tem previsão de chuva para amanhã. Mínima de 8 e máxima de 20. Final de semana, domingo, vai chegando com 12 de mínima na temperatura, 24 de máxima, também sem previsão de chuva. Na segunda-feira, aí a semana já começa com previsão de quase 16 milímetros de precipitação, ok? Umidade de até 99% na segunda-feira. E a probabilidade de acontecer chuva na segunda, meu amigo, é aquela história. É quase certa, né? 98% de chance de chuvas para segunda-feira. Quase 16 milímetros são esperados. Aí da terça, quarta, quinta, sexta, sábado, aí vai ser com o tempo firme, o sol aparecendo e a temperatura para cima de 12 graus aí de mínima, né? 12 de mínima na próxima semana. Na terça-feira, a semana começa gelada, começa com o 8 de mínima. Na segunda-feira tem 12 de mínima com a chuva. A terça-feira vem para 8, a quarta vem para 6 e depois aí a temperatura vai subir, mas o começo da semana que vem também promete ser bastante gelado. 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
1: A sua tarde 104, né? Márcio de Souza, sou eu e sou o seu amigo na tarde do rádio aqui pela sua Rádio Jornal 104.1. Das 13 até as 10, ou das 15 até as 17 horas, das 3 às 5 da tarde. Logo na sequência, meu amigo Andrezinho Vaz vai chegando por aí também agitando todas, né? Forte abraço para você que está curtindo, para você que está acompanhando, para você que está conferindo por aqui a nossa programação. Seis e dez e meio agora, 16 horas mais 10 minutos e meio aqui na programação 104.
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1: Rainha musical na primeira. Liga do de aço, esse é bom, hein? Depois Gilberto e Gilmar.

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7: Tarde 104, a melhor programação pra você na tarde do rádio. Tarde de sexta-feira, hoje, dia 3 de julho, Bior. 15 graus de temperatura por enquanto, aqui no centro da cidade, 15 graus de temperatura, amanhã previsão mínima de temperaturas na casa de 8 graus, hein? A semana começa domingo, daí não chove, sábado também não, a semana começa com chuva, quase 16 milímetros de chuva previsto para segunda-feira. Aí depois, terça e quarta-feira, a temperatura vem lá embaixo, né? Ah, o sobe e desce da temperatura neste inverno, hein? Pega muita gente aí de calça curta, né? Olha só, atenção, atenção, você que tem aqueles blocos de figurinhas, figurinhas da Copa, você achava que ia ficar só naquele bloco mesmo, homem? Ah, Neymar, Endrick, mais, né? É, álbum da Copa ganha 120 novas figurinhas. Vai aparecer a atualização, Neymar, Neuer, né? Neuer, aí ó, Endrick e outros jogadores que haviam ficado de fora do álbum de figurinhas da Copa do Mundo 2026, agora poderão ser incluídos também na coleção. A Panini, editora responsável pelo livro ilustrado, acabou anunciando o lançamento de um kit atualização com 120 novos cromos que estará disponível em bancas e livrarias a partir do dia 10 de julho. Então vá se preparando, porque no dia 10 de julho vai aparecer a atualização, vai aparecer novo livro, vai aparecer 120 novos cromos, 120 novas figurinhas. Você vai ter a figurinha do Neymar, vai ter a figurinha do Endrick, do Neuer, né? É brincadeira, meu. Tem figurinha pra caramba ainda pra você comprar, hein? Já tava quase completo esse? Então se prepara, tem mais 120 pintando por aí. 16h22 agora, 16h22, aqui na sua 104.1, a Bossa Jornal FM, chegando pra você, chegando. Eita, Edson Hudson, as andorinhas. Depois o trio Parada Dura, quem ama perdoa.

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16h34 agora, 16h34. E o nosso Tarde 104 vai fazendo companhia, o sol lá fora vai aparecendo, vai deixando esta tarde de sexta-feira mais encantadora ainda, né? E eu quero contar com a sua participação, manda lá, manda mensagem, 3565-1033, este é o nosso telefone e você pode entrar em contato, hein? Abraço para todos vocês que estão acompanhando a programação, forte abraço.

0: Vamos lá com informações dentro da nossa programação. Olha só, hoje após o treino da seleção brasileira, Matheus Cunha falou com a imprensa na tarde desta sexta-feira. O camisa 9 do Brasil acabou comentando os duelos que tem com Haaland na Premier League. O centroavante norueguês joga no Manchester City, enquanto o atacante brasileiro atua no rival da cidade, o United, né? É um grande jogador, já demonstrou isso em todos os momentos, desde que Dortmund, né? Joguei com ele e na Alemanha e agora também na Inglaterra. Temos um relacionamento muito saudável. É, sabemos que como os dois podem ser importantes e não será diferente. O ataque deles é muito forte. Quase todos os finais de semana jogamos contra. Temos que estar atentos não só com ele, mas com toda a equipe. Ou seja... Matheus Cunha tá esperando uma partida que não é diferente, né? Todos estão esperando muita dificuldade. Um adversário difícil e também querendo passar para a próxima fase da Copa, né? Então vamos lá, meu amigo. Corrente para frente. Afinal de contas, somos brasileiros e acreditamos. Temos fé, né? Abraço para você que está curtindo, para você que está ouvindo, para você que está acompanhando, para você que é apaixonado pela sua 104.1. Forte abraço. Obrigado pelo carinho da companhia. Obrigado pela audiência. Chegando dentro da nossa programação musical, música de...
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0: Traia Véia na primeira, Gian Giovanni logo na sequência.

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0: o seu Tarde 104 por aqui fazendo companhia, boa companhia pra você nesta tarde de sexta-feira. E que tarde, hein? Começou com o tempo meio fechado, meio carrancudo, agora já deu uma limpada, o sol já apareceu, final de tarde maravilhoso e você na companhia da nossa 104.1, que tal, hein? Boa tarde, minha amiga Nadira Carminati, família Carminati acompanhando a nossa 104.1, aquele forte abraço, obrigado pela audiência. Pra você que está curtindo, boa tarde, eu faço que nem a dona Nadira, né? Segue ligando, participando e vai por aqui que nós vamos atendendo, hein? Mais um dia de Copa do Mundo, meu amigo, e os jogos de hoje, olha só, né? Na madrugada, começou meia-noite essa partida, Suíça e Argélia, 2-0 pra Suíça, passou pra próxima fase, pras oitavas de final aí agora a Suíça. Hoje tem, neste momento aí, Austrália e Egito. O Egito saiu na frente, a Austrália acabou empatando. Meu amigo, 88 minutos. 88 minutos quer dizer que já tá 43 no segundo tempo, né? Tá empate 1-1. De repente teremos aí prorrogação, possíveis pênaltis. São as emoções da Copa do Mundo. E à noite quem vai perder? À noite não tem jeito, né? À noite tem que assistir. Argentina e Cabo Verde. Argentina do Messi. E o Cabo Verde aí, ó, ó, Argentina e Cabo Verde, 19 horas, 7 horas da noite, hein? Cabo Verde é do Vozinha, né? O Vozinha é aquele que viralizou, meu amigo, nas redes sociais. O Brasil se apaixonou pelo Vozinha e vai torcer hoje, muita gente torcendo pro Vozinha, né? Vozinha só levou 2 gols até agora na Copa, hein? A Argentina em contrapartida encontra o Messi pela frente aí, ó. Ele já tá falando, poxa, logo na vez que o Cabo Verde passa de fase da Copa do da Copa do Mundo, vai enfrentar logo o melhor do mundo ainda, meu amigo. Vai enfrentar, bater de frente com o Messi. Messi tá cheirando gol, né? Colômbia e Gana, hoje também 10h30 da noite. 10h30 da noite tem Colômbia e Gana. Enquanto você vai vivendo as emoções da Copa do Mundo, enquanto você vai curtindo a nossa 104.1, acompanhando a Jornal, estando sempre muito bem informado, acompanhando e ouvindo as melhores também músicas aqui na programação, daqui a pouquinho tá chegando por aqui meu amigo Andrezinho Vaz, tá por lá preparando o chimarrão, preparando o mate, daqui a pouco ele se aposta aqui no estúdio, né? Dona Nadira, aquele forte abraço, família Carminati, boa tarde. Eu também deixo um forte abraço, uma boa tarde, eu vou desejando um maravilhoso e abençoado final de semana pra você. E prometendo voltar na segunda-feira novamente a partir das 15 horas, a partir das 3 horas da tarde. Combinado?
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0: Bala de prata na primeira, meu amigo Fernando e Sorocaba. Depois da sequência, Luan Santana, Olho Marrom. Abraço, abraço, tchau, tchau. Não posso...

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3: Na Jornal, 17 horas e 1 minuto.
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3: Mega Sena sorteia hoje, prêmio estimado em 27 milhões de reais.
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3: Quinta-feira, 2 de julho de 2026, estamos no inverno brasileiro. 104 informa. 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Atenção para quem ainda quer tentar a sorte. As 6 dezenas do concurso 3026 da Mega Sena serão sorteadas nesta noite, às 9 horas. O prêmio principal está acumulado e pode pagar cerca de 27 milhões de reais. As apostas podem ser realizadas até às 8 da noite, nas casas lotéricas ou pela internet. Um jogo simples com 6 números custa R$ 6.
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3: O Internacional terá 4 amistosos no mês de julho, durante a pausa do calendário para a Copa do Mundo. A equipe comandada por Paulo Pezzolano vai enfrentar o Coritiba, São Paulo, São José e o Caxias. O primeiro compromisso será nesse sábado, dia 4, às 11 horas da manhã, contra o Coritiba, no estádio Beira-Rio, em Porto Alegre. Os amistosos fazem parte de preparação do Colorado para a sequência da temporada.
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3: Vem aí a terceira festa do migrante São João Batista Scalabrine. É neste domingo, no bairro Novo Mundo. Às 9h45, Santa Missa. Em seguida, delicioso almoço com costelão, churrasco e copa suína. À tarde, leilão, bingo e o grande sorteio da rifa com 4 motos elétricas. Terceira festa do migrante é neste domingo. Participe!
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9: Na Farroupilha, 16 graus.
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9: Opa, 5 horas e 6 minutos, 5 e 6, hein? Zona 104 também aqui. Eita, nós estamos chegando ao Despacito num tranco. Ninguém vai longe da programação da rádio que faz amigos. Aquele abraço, uma ótima tarde pra você, uma ótima sexta-feira também. Sextou, hein? Sextou. É verdade, não adianta chorar. Agora não adianta chorar, sextou de verdade, hein? Agora foi a vaca pro beijo.
13: Mas que papo sem fundamento.
9: Não, não tem nada sem fundamento, não. Sextou mesmo, agora foi a vaca pro brejo, agora foi o boi com a corda, hein? Agora foi. 5 horas e 6 minutos, 5 e 6. Hoje, 3 de julho, 2026 é o ano. Uma ótima tarde pra você. Obrigado pela sintonia. Tamo começando por aqui o programa mais alegre do seu rádio. O programa que deixa sua energia lá em cima, hein? Vamos junto! Até as 8 da noite com as melhores do sul do Brasil por aqui na programação da nossa 104,1 FM. Porque se eu tô... Você também tá na 104, então você tá na 104, eu tô na 104 também.
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9: Eu também tô. Ué.
13: Esse negócio tá bombando aí, né?
14: Tá bombando o Vaneirão, gaúcho.
9: Vai lá então, bomba aí,

0: 5:10, 5:10. Tá bombando aqui, ó. Claudinho Pereira, São Vicente, acompanhando a programação. Alô, Claudinho!
1: Buenas,
0: é, Claudinho, velho! Amigo Sidão, tá por aqui também. Sextou, hein, Sidão? Sextou, sextou! 5:11, 5:11. Uma ótima tarde pra você. Vai mandando aí. Manda o zap que tá liberado pra você interagir, hein? Pode mandar que eu atendo você por aqui. Bora!
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0: É o telefone da Jornal FM. É só você mandar. Manda aí. 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
4: FAEP pede investigação sobre energia no campo aqui no estado. Ótima tarde a você, André, e também aos ouvintes do programa Tona 104. O Sistema FAEP pediu ao Ministério Público do Paraná, junto ao Tribunal de Contas da União, abertura de investigações contra a Copel. A entidade denuncia falhas no fornecimento de energia elétrica no meio rural e questiona o reajuste de mais de 20% na tarifa. Segundo a FAEP, quedas e oscilações de energia vêm causando prejuízos milionários aos produtores, com perdas de animais, danos em equipamentos e prejuízos à produção agropecuária. 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Com informações, Luiz Henrique, para 104.
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0: Opa!
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0: Opa, tamo de volta na programação. Se você tá na 104, eu também tô. Manda o um zap aí, manda um alô, manda um recado, eu atendo você por aqui,
9: você,
0: hein?
9: Quem sabe tu par de prosar e toca uma marca.
0: Posso chamar o pessoal pra participar, pelo menos? Obrigado, então. Manda o um zap aí, vai, pessoal, tá liberado.
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0: Que cara chato, tchê! Que cara chato! Oh, meu Deus do céu! Para de xaropear aí, homem!
9: Agora azedou a boca do cu.
0: Beleza, obrigado, obrigado. 5:18, bora! É, Paulinho Mocelli! Oh, meu Deus do céu! No tranquito do Paulinho Mocelli, ó, as mágoas de um fazendeiro. Escuta só, vai! Aqui, ó! Dois pra lá e dois pra cá, no ritmo da maneira, vai!

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1: Opa! Bora, bora, bora! 5h22, a hora certa. Tá aí o sucesso pra você, música bonita do Paulinho Mocelim, Mágoas de um Fazendeiro. Bora que bora por aqui. Ô, Delfim! Tá por aqui, Delfim!
2: Buenas, Che!
1: Ô, Delfim! Andrezinho, fica informando o resultado do jogo da Copa. Eu tô na roça trabalhando. Beleza, então, Delfim. Vamos ter que pegar aqui de novo, então. É, mas que eu sei, acho que terminou empatado em 1-1. E agora vai pras cobranças. Não, vai, acho que vai entrar agora na prorrogação, né? Acho que agora vai entrar na prorrogação, então. Terminou em 1-1 o jogo, viu, Delfim? Já já vamos informando mais aqui pra você. Beleza, meu amigo? Um abraço, obrigado pela sintonia. Vamos ver como é que tá aqui. Daqui a pouco eu abro aqui de novo e eu informo em tempo real aqui pra vocês daí. Beleza, Delfim? Um abraço. Bem lembrado, viu, Delfim? Bem lembrado. Não, já começou aqui, acho que, a prorrogação. Já começou. 5h23, a hora certa, na programação da Rádio Jornal FM 104,1. E você sabe que nós estamos na 104. Eu tô na 104 e você também tá. Então tamo aí, ó. Olha só. Tem aí, então, 90 minutos mais 6,106. Então tá em 16 minutos do primeiro tempo da... Acho que do segundo, um minuto do segundo tempo, então, da prorrogação, né? Pelo que tá aqui. Porque não informa nada também, né? Então, vamos ver aqui certinho. 1-1 ainda, então, pessoal. Tá na prorrogação aí já, mas tá 1-1 o jogo ainda. Fechou? Combinado? Então, nota 10. 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
1: 5h25.

0: Pepe, ô garçom amigo, vai trazer uma pra nós ou não vai? Eita, nós! Zanata tá por aqui também, galô Zanatão, aquele abraço, bom final de tarde pra você. Sumiu ontem também, né, Zanata? Mandei uns 10 abraços depois das 7 e não respondeu um. Sumiu, rapaz! Sumiu, mas pelo menos apareceu hoje de tarde, né? Hoje começo de tarde ali, ele apareceu de novo. Achei que tinha acontecido alguma coisa, o que deu com meu amigo Zanata que sumiu, né? Mas daí hoje começo de tarde ele apareceu de novo. Então tá certo, valeu Zanata, um abraço! 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Martinelli Companhia Limitada, amigo Claito Valnier, amiga Ninha também, aquele abraço, amiga Bruna, o Erivelto, toda a equipe, aquele abraço e obrigado pela sintonia. 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
5: 5:32.
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5: Opa! Rádio Jornal FM 104,1, a rádio do coração. 37 anos junto com você, amigo Delfim, tá por aqui. Ele falou, eu falei assim que o Delfim, que o Zanata sumiu ontem, e o Delfim me explicou aqui o que que aconteceu. O que que deu com o Zanata, Delfim?
7: O André.
5: Oi.
7: Que não falou que ele tava tomando vinho ontem, ontem. Sumiu por quê?
5: Ah.
7: Então no garrafão, no mínimo, ah, né? Hoje ele conseguiu sair.
5: Tá aí, ó. Delfim me explicou aqui, falou assim, entrou no garrafão ontem e conseguiu sair hoje. Olha aí, ó, que barbaridade. Tava no vinho, deu uma exagerada no vinho, foi dormir, foi carregado pela dona Salete pra cama. Vermelho que um peru, né, porque é italiano, o italiano fica vermelho. Vermelho que um peru. E daí foi carregado pela dona Salete pra cama. E daí acordou hoje de manhã com aquela dor de cabeça. Cabeça vai aparecer um bombo legueiro, né? Que barbaridade. Eita, nós. Alô, Loimar, aquele abraço. Alô, Santa Isabel, esquentando uma chaleira de água pra tomar banho na gamela. E sim, hein, tchê? Que maravilha. Show de bola. Valeu, Loimar, aquele abraço. E obrigado pela sintonia também, tá certo? 5:33, a hora certa.
8: Eu vou botar nega véia pra dormir.
5: Eu também.
8: A minha bombacha preta, meu palito,
5: eu
8: vou botar.
5: Hoje eu vou botar.
8: Vou sair bem do fininho.
5: Eu vou sair também.
8: Rumo do bailão. Me aguarde, mulherada, que eu tô chegando.
5: Hoje eu vou botar minha bombacha preta, meu paletó e eu vou sair. Não tem ninguém que me segura hoje, hein? Hoje é sexta-feira, hein? É, Loimar, velho!

0: 5h40, você ouviu aí música do Mano Lima, Caprichos de um Peão. Já já voltamos na programação, agora tem o Mercado Agropecuário e na sequência o amigo César de O Boticário traz as novidades aí.
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0: 5h40. Vamos então com o fechamento do nosso mercado agropecuário. Soja R$114 a saca, milho R$51, trigo R$70. Mercado comprador, Alar Cooperativa. Boi gordo Nelore, R$332,75 arroba. Vaca gorda Nelore, R$301,50 arroba. Bezerro Nelore Desmame, R$15,51 o quilo vivo. Frango, R$4,76 o quilo vivo. Suíno, R$4,72 o quilo vivo. Tilápia, R$8,75 o quilo. Leite, R$2,75 o litro. As informações e os valores são do Centro de Estudos Avançados em Economia Aplicada, CEPEA.
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0: Opa, de volta, 5h42 por aqui.
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0: Horas e 42 minutos, vamos falar aqui agora no ciclo 10 do Boticário, que já tá bombando, hein? 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
2: Certo. Um abraço a todos, um bom final de semana e um ótimo domingo e um bom jogo do Brasil. Esperamos que ganhamos, né, da nossa seleção lá que tá famosa lá.
0: Vai dar certo.
2: Já
0: vai
2: deu certo. Certo, né?
0: Claro que sim.
2: Um bom final de semana a todos, abraço, Deus no coração.
0: Valeu, César, um abraço. 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
3: Não se perca na hora. 5:58.
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11: Queridos radiovintes, o nosso boa tarde. Convido a todos para, nessa hora, silenciar e rezar conosco a oração do Ângelus. Iniciemos em nome do Pai, do Filho e do Espírito Santo. Amém. O anjo do Senhor anunciou a Maria e ela concebeu do Espírito Santo. Ave Maria, cheia de graça, o Senhor é convosco. Bendita sois vós entre as mulheres e bendito é o fruto do vosso ventre, Jesus. Santa Maria, Mãe de Deus, rogai por nós, pecadores, agora e na hora de nossa morte. Amém. Eis aqui a escrava do Senhor, faça-se em mim segundo a vossa palavra. Ave Maria, cheia de graça, o Senhor é convosco. Bendita sois vós entre as mulheres, e bendito é o fruto do vosso ventre, Jesus. Santa Maria, Mãe de Deus, rogai por nós, pecadores, agora e na hora de nossa morte. Amém. E o Verbo divino se fez carne e habitou entre nós. Ave Maria, cheia de graça, o Senhor é convosco. Bendita sois vós entre as mulheres e bendito é o fruto do vosso ventre, Jesus. Santa Maria, Mãe de Deus, rogai por nós, pecadores, agora e na hora de nossa morte. Amém. Rogai por nós, Santa Mãe de Deus, para que sejamos dignos das promessas de Cristo. Oremos. Infundi, Senhor, em nossas almas a vossa graça, para que nós, que conhecemos pela anunciação do anjo, a encarnação de Jesus Cristo, vosso Filho, cheguemos por sua paixão e morte na cruz, à glória da ressurreição, pelo mesmo Cristo, nosso Senhor. Amém. No dia de hoje, 3 de julho, a Igreja celebra a festa de São Tomé, um dos apóstolos de Jesus. Geralmente, quando se fala em São Tomé, logo se pensa na incredulidade. Isso se criou na memória das pessoas somente por um fato acontecido após a ressurreição, quando, por casualidade, ele não estava presente na primeira aparição de Jesus aos apóstolos. Aconteceu que Tomé, não estando com o grupo naquela hora, talvez tenha ficado com ciúmes dos companheiros. Disse até que precisaria colocar o dedo nas chagas de Jesus para acreditar. Por esse fato, ele carrega até hoje o título de incrédulo. Mas não podemos ficar só com essa impressão de São Tomé. Tomé era um homem de fé profunda. Sempre expôs suas dúvidas e fez a Jesus perguntas que brotavam do fundo do seu coração. Por exemplo, quando Jesus voltou a Betânia, onde seu amigo Lázaro tinha falecido e tinha também ressuscitado, os discípulos ficaram com medo porque na Judéia o clima não era nada favorável. Ali, Tomé, então, demonstrou não ter medo de nada a ponto de dizer: vamos morrer com ele. Durante a última ceia também, quando Jesus disse que ia preparar um lugar para todos na casa do Pai, Tomé ficou desorientado, perguntando a Jesus para onde iria e qual seria o caminho para chegar lá. Então recebeu de Jesus a resposta mais consoladora ainda hoje para nós: eu sou o caminho, a verdade e a vida. Naquela ocasião da primeira aparição de Jesus, todos eles estavam abalados pela morte de Jesus e pelas violências que ele sofreu. Talvez isso tudo tenha desencadeado a incredulidade em Tomé. Ou quem sabe por sua teimosia, coisa do seu temperamento. Afinal, ele era humano. Por isso Jesus o satisfez ao voltar na outra semana, quando reavivou sua fé a ponto de Tomé confessar numa profissão de fé jamais feita por nenhum deles, quando ele disse: meu Senhor e meu Deus. Por fim, Jesus faz uma promessa que serviria para toda a humanidade até o final dos tempos: felizes os que acreditarão sem ter visto. O Papa Gregório Magno, meditando essa realidade de Tomé, diz: a incredulidade de Tomé não foi um acaso, mas prevista nos planos de Deus. O discípulo que, duvidando da ressurreição do Mestre, pôs as mãos em suas chagas, curou a ferida da nossa incredulidade. Glória ao Pai, ao Filho e ao Espírito Santo, como era no princípio, agora e sempre. Amém. Nós estamos lembrando a comunidade paroquial que nesse domingo a missa da noite será às 19h30, para dar tempo de assistir o jogo antes. 19h30 então a missa. E que desça sobre todos nós a bênção de Deus Todo-Poderoso, o Pai, o Filho e o Espírito Santo. Amém. A você que rezou conosco, uma boa noite.
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4: Opa, voltamos!
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4: Eita, nós! Maravilha! 6:10!
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0: Manda o zap aí, 3565-1033. Tá liberado. Segunda hora de comunicação, já no ar por aqui, você interagindo com a gente na programação da nossa Jornal FM. Manda o zap aí! Manda aí! Vai lá! Manda aí!
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0: Meu amigo Flávio de Brito, alô Flávio, alô Fernando, amigos da Farma Brito, já de rádio ligado, acompanhando a programação, valeu Flávio! Alô Fernando, velho, como é que tá por aí, de boa? Aquela sede, né, Fernando? Aquela sede de sexta-feira que não passa, né? Ah, que barbaridade! Alô Flávio, alô Fernando, alô Farma Brito, velho! César Oliveira e Rogério Melo, depois da lida!

0: César Oliveira e Rogério Melo, depois da lida, foi lá pra Indiana da Farma Brito. Alô Flávio, alô Fernando, alô amigos, aquele abraço. Rodrigão de Treviso, Santa Catarina, tá por aqui também. Buenas, buenasera, ele colocou aqui, Treviso, Santa Catarina, Bar do Tião, aperitivo e canha gelada, tia. Valeu, Rodrigão, aquele abraço e obrigado pela sintonia. Edílio de Cândido também, Linha Minosso, acompanhando a programação. O Zanatão tá por aqui também, só no pé de moleque. Vai devagar nesse amendoim aí, Zanata, hein? Ah, ê, Zanata, velho. Fabião Canapini tá por aqui também. Alô, Fábio, aquele abraço. E obrigado pela sintonia, Treviso, Santa Catarina, em peso no Bar do Tião, acompanhando a programação do nosso Tona 104, aqui da rádio que faz amigo, certo? 6:18, a hora certa, que tá nos acompanhando por aqui. Já já vamos mandar uma boa aí pro pessoal do Bar do Tião, beleza? Obrigado pela companhia sempre aqui na programação, certo? O Maico mandou aqui, Andrezinho, Tona 104, então tu tá matando a pau, hein?
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0: Eu também tô, bora, 6:18.
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0: Já já tem mais músicas pra você aqui na programação da 104,1. Voltamos já.
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0: Opa! É nóis! É nóis aqui de novo, 6h23.
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0: Amigo Laurindo Agostinho, alô, Laranjita, aquele abraço. Alô, dona Lídia, alô, dona Kelly, tudo bem por aí? Obrigado pela sintonia. Tão chimarrendo aí? Tão de mate na mão, é, dona Kelly? Aquele abraço e obrigado pela sintonia também. O Zarata falou assim, ó, Andrezinho, o Maico falou que tá na 104, é mentira, ele tá na 104ª garrafa de cerveja. Não é de duvidar, não é de duvidar. Porque diz que o... Diz aqui que o Maico Gamba, ele só bebe quando mente, mas mente. Isso segundo o senhor Carlos Zanata, né?
9: Mas que barbaridade, filho.
0: Segundo o senhor Carlos Zanata, ele falou isso daí. Amigo Laírton Detone tá por aqui também. Alô, Laírton, aquele abraço. Obrigado pela sintonia e uma ótima noite pra você aí também. Tá bom, pessoal? Lembrando que vamos até as 8 da noite, hein? Até as 8 com muita música boa por aqui, beleza? E o Zanata tá no chimarrão aqui, tá no mate mesmo. Chimarrando só. É, Zanata, velho. Um abraço. Obrigado pela sintonia aqui na programação da Jornal FM, tá certo? Obrigado pela companhia também. Alô, Maicão, um abraço. Tá gravando áudio. Vamos esperar o Maico gravar o áudio aí pra daí soltar a música. Mas que demora pra gravar o áudio, né, tchê? Hã? Vamos, homem! Pelo amor de Deus!
9: Tchê, quem sabe tu par de prosear e toca uma marca.
0: Dá pra esperar o cara pelo menos gravar o áudio aqui? Vai, fala aí, tchê, vai.
10: Ô, André, não tem nada de 104ª. É 104 garrafas que eu já tomei já.
0: Ah, tá.
10: E o Zanata é fraco e sem talento, tomando chimarrão, mas olha, vai aí. Aonde?
0: Vai aonde, né? Olha aí, ó.
10: Na sexta-feira tomando chimarrão, mas vai aonde?
0: Mas para, tchê, que é isso?
9: Essa foi de perder os boteados.
0: O homem não é fraco, o homem não é fraco. Daí o Fábio Canapini, que é parente do cara, viu, Zanata? O Fábio Canapini, que é parente do cara, falou assim, o Maico mentiroso, será? Ô, Maico, aí o teu parente te quebra, tchê.
9: Mas que papo, sem fundamento.
0: Não, eu também acho, sem fundamento totalmente, né, tchê? Que barbaridade. O Zanata aqui, ó, solta a música logo, tchê. Que barbaridade. O Zanata aqui, ó, solta a música logo, solta a música logo.

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0: Alô, Zé Hartmann.
1: E aí, mata
0: é, Zé.
1: Desejos por aí.
0: Acompanhando a programação, valeu Zé, um abraço. Meu amigo Tilacão tá por aqui também, alô Tilaco! Acompanhando também, ontem foi até tarde o Tilaco, hein?
2: Buenas, che!
0: Valeu Tilaco, um abraço! Alô, Clayton Valnier, como é que tá por aí, Clayton?
3: Ô, Andrezinho, boa noite!
0: Boa noite! Boa noite,
3: Andrezinho, boa noite, São Miguel do
0: Eita,
3: Brasil! Eita, nós! Rádio Jornal!
0: Opa!
3: O FM 104,1! A rádio que faz, amigo.
0: Essa é a boa.
3: Zezinho, coloca uma música do Serrano aí.
0: Já.
3: Amanhã eles estão em São Miguel aí fazendo um
0: baião. No CTG Querência Amada, isso aí.
3: Beleza?
0: Beleza.
3: E coloca aí pra todos que estiver ouvindo aí.
0: Show de bola.
3: São Miguel do Iguaçu, a Rádio Jornal FM.
0: Deixa com nós.
3: E aí pra vocês aí da rádio também, pra
0: ti, essa música,
3: escolhe uma pra nós aí.
0: Beleza.
3: Bem caprichada.
0: Beleza.
3: Já temos por casa, tia.
0: Tá Opa. Meio frio hoje. Dona Leca, um abraço.
3: Em casa já.
0: Obrigado.
3: Escutando a Rádio Jornal pelo celular.
0: Aí é bonito.
3: Andrezinho Vaz.
0: Eita, lá. Valeu, Clayton. Um abraço. Inácio Ferreira, Santa Cruz do Cuí tá por aqui. Santa Rosa também. É o amigo lá de São José do Cuí. Obrigado pela sintonia, o Inácio de Rádio Ligado. Tivemos um problema na conexão, mas demos uma colher de chá pro Maico. Fiquei devendo uma visita pra ele na última vez que estive aí. Chegando aqui, nosso amigo Pico, irmão do gaiteiro. Mas o Pico, ele não toca nada, ele só toca pinga na garganta. É só pinga na garganta. Ô, Pico! Aí é bom, aí é bravo, hein, tio? Um abraço. Obrigado pela sintonia sempre, então. Tá certo? Obrigado pela companhia sempre, tá certo? Eita, nós. Valeu, Zanato. Um abraço aí. Zanato fez uma caricatura dele com a cuia na mão. Aí sim. Valeu, Zanato. Um abraço. Obrigado pela sintonia. Maicão apagou o áudio, viu, Maico? Ô, Zanato, o Maico apagou o áudio aqui, ó. Mas que é isso, tchê?
4: Essa foi de perder os boteados.
0: Cadê o áudio, Maico? Manda o áudio aí, homem, pelo amor de Deus. Dona Nadina Carminati tá por aqui também. Alô, Dona Nadina, aquele abraço. Balneário Ipiranga, já de rádio ligado por aqui também. Fechou? 6h35.
2: Brasil.
0: É domingo, hein?
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4: 6:39.
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4: Eu também tô, hein? Clayton!
3: Buenas, Che!
4: Ô, Clayton! Os Serranos, hein? Amanhã no CTG, vai!
6: Abre o fôlego, tio Milinho!
4: Abre o fôlego!

0: 10h44, tá aí o Serranos, um pupurri, vão tá amanhã aí no CTG Querência Amada, quebrando tudo num fandangaço de fronteira, tchê. Eita, nós, os Serranos aí, show de bola, hein? Bora que bora, vamos lá!
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3: Ô, André, oi. Manda um abraço aí pro parente aí, entreviso.
0: Ô, Canapini!
3: Um abraço meu e da tia Melânia.
0: Opa!
3: E fala pra ele, ele tá me devendo a visita.
0: Vamos
3: e
0: lá.
3: Na próxima da outra vez ele veio e não veio aqui em casa.
0: Vamos falou marcar.
3: Trazer três caixas de
0: temos cerveja. Temos que marcar meio entreverado todo
3: e
0: junto, né?
3: Dar carne. E até hoje, opa, nada. Só ficou na conversa.
0: Não esquece do amigo aqui, tá? Canapini, quando vier pra cá já sabe, não esquece do amigo aqui. 15 para as 7 é a hora certa.

0: nós, 6 horas e 48, um pito, Oswaldino e Carlos Magrão aí, hein? Show de bola, voltamos já.
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0: Voltamos!
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0: Maravilha, tamo de volta por aqui na programação da Rádio que faz amigos. Você que tá nos acompanhando, aquele abraço e obrigado pela sintonia também. Até às 8 da noite, Andrezinho Vaz junto contigo por aqui, te fazendo companhia na programação da Rádio que faz amigos, tá certo? Vamos tocando pra frente então, pode continuar mandando o teu alô que eu vou atendendo você por aqui. Bora, vamos lá!
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0: Manda o teu alô, manda o teu recado, eu atendo você por aqui. 3565-1033 é o telefone da Jornal pra você interagir comigo na programação, claro, da Rádio que faz amigos. Bora lá então? Já já voltamos com a última hora de comunicação da programação da Rádio que faz amigos, mas a música boa não para, hein? Oswaldir e Carlos Magrão. E o Canto Alegretense.

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5: Opa, voltamos por aqui, hein? Nota 10, top demais aqui na programação da Rádio que faz amigos. Vai mandando o teu alô aí que eu vou tocando, claro, a programação por aqui. Até as 8 da noite tem programa Tô na 104 pra você com muita música boa na programação da Rádio que faz amigos. Tá na 104? Eu tô na 104, hein?
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5: Manda o zap aí, já tem abraço pra mandar por aqui. Mandando um grande abraço pra tia Melanie, ele tá mandando aqui o Fabião Carapini. Daqui a pouco aparecemos por aí. Quero só ver se vai ter cerveja gelada aí, Maicão. Ô, Maicão, vai ter cerveja gelada pro Fabião aqui ou não? Vai ter ou não vai ter? Se não tiver, já fala logo aí, que daí nem eu não vou também, daí nem eu não vou, tá certo? Valeu, Maicon, um abraço aí e um abraço pro Fábio e pra todo mundo lá de Treviso acompanhando a programação. Zanata, tá na 104, Zanata?
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5: Aí, bata pau, hein? Ê, Zanatão, velho, fazendo uma barbaridade, hein? Show de bola, vai lá, Zanata! Pega a dona Salete e dança essa daqui.

0: 7:10, 7:10. Eita, olha nós aí, ó, olha aí. Aí sim, hein? 7:10, iniciou Copa do Mundo 2026, iniciou Argentina e Cabo Verde, 0-0, 9 minutos e meio de jogo, de partida, primeiro tempo ainda, Argentina 0, Cabo Verde também 0, aí sim, alô, torcida, todo mundo de dedinho cruzado torcendo contra a Argentina, hein, vamos lá, todo mundo de dedinho cruzado contra a Argentina, então tamo junto, tamo na mesma então, aí ó, eita, é nós aqui na fita, hein, bora que bora. Tá na 104 também ou não? O Edílio de Cândio falou que tá na 104. E o Delfim? Tá na 104, Delfim?
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0: Aí sim, hein? 7:11. Olha o Imortal aí, ó. Olha o Imortal chegando aí.

0: nós, 7h15, a gaita veia do seu Ari. Eita, aí é bom demais, né, tchê? Que é isso? Que tal, hein? Aí é bom demais, aí é bonito demais. A gaita veia do seu Ari, fazendo eco dentro da noite, o som mais lindo que eu já ouvi. Que tal, hein, tchê? Meu amigo que tá acompanhando por aqui também é o Vício Guilde, rádio ligado ainda. Fala, Vício! Olha aí.
1: Andrezinho.
0: Opa!
1: Tô sofrendo um pouco ali.
0: Olha aí, o que que tá saindo aí?
1: Hã? As crianças estão sem salame, ainda tem que fazer um pouco de salame.
0: Opa!
1: Não tá muito alto, não?
0: Não, beleza, beleza. Tá saindo uma linguiça lá no seu Alvício Gil e na dona Carmen também. Aquele abraço, tão de rádio ligado, acompanhando a 104 e ouvindo e fazendo linguiça também. Valeu, seu Alvício, um abraço!
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0: da porca, velho! Aí sim, hein? Aí, Zanata, pra... essa aqui tu e a dona Salete, hã? Com uma música dessa daqui no salão? Pelo amor de Deus, tia! Argentina e Cabo Verde, como é que tá? Como é que tá? 0x0 ainda. Deixa eu ver, tudo certo. 0x0 ainda. Argentina e Cabo Verde, 0x0 ainda. 23 minutos do primeiro tempo. Argentina 0, Cabo Verde também 0. Aí sim, hein? Vamos pra frente, vamos pra frente. 7h24, bora!
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0: Bora que bora por aqui. Argentina, Zanata na Argentina é assim, ó. Quer ver, ó? Ó! Eita! Aí, ó! Oi, Zanata, aí, ó! O Zanata falou pra nós dar uma passada lá no seu Alvício, pegar umas duas pernas de linguiça e ir embora! Ô, seu Alvício, deixa o portão aberto aí, seu Alvício! Eita, nós! Ó, isso aqui no salão fazia sucesso, ó, Zanata, escuta aí, ó, vai! Ó! Eita, não. Vai lá! Ó! Vai, Zanata, vai, vai, ó!
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0: Aí, ó, aí sim, aí! Aí, seu Alvício, ó, no matinê, ó! No matinê, que tal essa aqui, ó! Aí, ó! Vai! Vai, agora vai! Tô dentro, tô dentro, vai! Vai lá! Para, pa, pa. Que tal, hein? Aí é bom demais, hein?

Gaúcho Cigano. Essa aqui é boa. Que música, hein? Que música aí, ó. No solo do Mangabinha do trio Paranarua. Escuta aí, ó.

0: E continua ali, continua 0-0, hein? Argentina e Cabo Verde, 0-0. Eita, nós! Que tal, hein, tchê? Capricho cigano no solo do Mangabinha do trio Paranadura. É bom demais, hein? Que tal, hein, tchê? Vamos lá! Jesus! Bora! Valdir Anzolim!
1: Caminhoneiro, amigo!
0: Valdir Anzolim! Vai, todo mundo, vai!

0: contra a carga de banana. Amanhã estarei chegando contra a carga de banana. É o Aldir Anzolin com o Filtron aqui no nosso Na Hora do Mate, que é o Tô na 104 agora. Tá na 104 ou não tá?
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0: Alô, Cleito Valnier tá por aqui ainda, continua participando com a gente por aqui. Quem mais tá? Manda um positivo, vai. Não tenha vergonha não, manda aí.
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0: 731.
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0: Não podia faltar também, né? Vai, vai.
4: Não chora, vaquinha.
0: Ô, oh, vaquinha.
4: Quebra-galho.
0: Chora não, vaquinha. Vai. Diz que tem cinco tetas essa daí. Será que é verdade?
4: Não,
0: vai lá.
4: Não.

0: 7h37, 1-0 Argentina, hein? Messi fez um gol, fez um gol, fez um gol! Argentina ganhando! Ganhando de Cabo Verde! Alô, Jovino Maculander, rádio ligado, alô, Jovino! É, Jovino! Aí sim, hein? Jovino, Dona Fátima acompanhando também lá na Nova Brasília, ouvindo o nosso Tona 104. Se tá na 104, tá top demais, hein?
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0: Zé Vitor confirmando a audiência também. Alô, Zé, aquele abraço e obrigado pela sintonia. Bora!
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0: 7h41, de volta.
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0: E a música não para, hein?

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Opa! 6 horas e 49, Rancho da Saudade com o Crioulo dos Pampas. E a primeira foi É Assim Que Eu Sou com o Cancioneiro, música do saudoso Gil.

0: Meu laço! Aí sim, hein? Meu laço de 12 braças com os serranos pro amigo Zanatão acompanhando a programação. Bora que bora, então! Manda aí o positivo, manda um alô, eu tô aqui pra atender você, hein?
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0: Já tem um encerramento, diga aí que você tá na companhia, diga aí que você tá no rádio ligado.
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3: Eu também tô, pessoal. Obrigado a todos pelo carinho da audiência. Vamos fechando por aqui o nosso programa. O Tô na 104, voltamos no domingo pela manhã, a partir das 9 da manhã, com o nosso Querência Amada, o programa mais tradicional do rádio São Miguelense. Obrigado a todos que me fizeram companhia, obrigado a todos que estiveram comigo participando da programação. Tá bom, pessoal? Obrigado pela parceria sempre e voltamos então repetindo domingo pelas 9 da manhã. Na sequência tem a Voz do Brasil, logo depois a partir das 9 o Chocolate chega com o Estúdio 104. Valeu, pessoal, um abraço e até domingão. Valeu, um abraço! Fechando por aqui, ó, com essa turma alegre aqui, ó. Bora! Os Farrapos, valeu, pessoal, até domingão, vai lá!

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0: Está no ar a Voz do Brasil. As notícias do governo federal que movimentaram o país no dia de hoje.
1: Olá, boa noite.
2: Boa noite para você que nos acompanha em todo o país.
1: Sexta-feira, 3 de julho de 2026.
2: Vamos ao destaque do dia: educação, saúde e habitação.
1: Novos hospitais, inovação e atendimento especializado terão investimentos de mais de 465 milhões de reais.
2: Inaugurados 10 campi de institutos federais pelo Brasil.
1: Minha Casa Minha Vida entrega mais de 1.600 moradias em 6 estados.
2: Presidente Lula defende investimentos em infraestrutura social e acesso a serviços públicos essenciais.
3: É o dinheiro, que gera mais emprego, que gera mais renda, que gera mais desenvolvimento e que gera conquista para todo mundo. Esse é o dinheiro bom.
1: E ainda, fortalecimento do empreendedorismo.
2: Mais oportunidades para contratação de serviços pelo governo federal.
1: Desenrola MEI. Microempreendedores individuais que estão na dívida ativa poderão limpar o nome da empresa. Gabriela Noronha.
4: A iniciativa vai atender mais de 3 milhões de MEIs que possuem pendências na dívida ativa da União.
2: Você vai ouvir também incentivo à produção aliada à preservação ambiental.
1: Fundo Amazônia vai investir até 230 milhões de reais para fortalecer negócios na Amazônia Legal. André de Barros Lima.
5: O apoio inclui assistência técnica, formação, capacitação, assessoria para gestão e regularização documental.
2: Hoje na apresentação da Voz do Brasil, eu, Mariana Jungmann e Luciano Seixas.
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2: Ambulâncias, unidades odontológicas, inauguração de institutos federais e mais de 1.600 moradias.
1: O governo do Brasil realizou várias entregas nesta sexta-feira na saúde, educação e habitação, com investimentos de mais de 1 bilhão de reais pelo Programa de Aceleração do Crescimento.
2: A entrega foi feita ao mesmo tempo em 12 cidades diferentes.
6: Todas as entregas foram simultaneamente em cidades dos estados de São Paulo, Rio de Janeiro, Pernambuco, Amazonas, Piauí, Alagoas e Sergipe, com participação de ministros e autoridades locais por videoconferência. Na educação, foram inaugurados 10 novos campi de institutos federais, com investimento de 206 milhões e 600 mil reais, sendo 196 milhões de reais do novo PAC. As unidades ampliam a oferta de ensino técnico e profissionalizante, parte do plano de expansão da rede federal, que prevê a construção de 111 novos institutos em todo o país, com potencial para criar 155 mil novas vagas. O ministro da Educação, Leonardo Barchini, destacou que o governo investe em educação de qualidade e oportunidades para os estudantes.
7: Você entra aqui no ensino médio, você pode fazer graduação, você pode fazer licenciatura, você pode fazer curso subsequente, você pode fazer mestrado, doutorado, enfim. Isso aqui abre as portas para todas as oportunidades que os nossos jovens precisam.
6: Na saúde, o governo do Brasil anunciou investimentos de 464 milhões e 800 mil reais para fortalecer o Sistema Único de Saúde. O pacote inclui a entrega de ambulâncias, unidades odontológicas móveis, micro-ônibus para transporte de pacientes, equipamentos para hospitais e unidades básicas de saúde, além da ampliação do programa Agora Tem Especialistas. Também foram inauguradas novas estruturas hospitalares e anunciadas ações para ampliar o atendimento especializado e incentivar a inovação tecnológica no SUS, explica o ministro da Saúde, Alexandre Padilha.
8: É o Brasil ter cada vez mais capacidade de produzir aqui no Brasil os medicamentos, as tecnologias, o conhecimento necessário para cuidar da saúde do nosso povo, para a gente ficar soberano.
6: Na habitação, 1.619 novas moradias do programa Minha Casa Minha Vida foram entregues simultaneamente em 6 estados, beneficiando cerca de 6.500 pessoas. O investimento é de aproximadamente 263 milhões de reais. O ministro das Cidades, Vladimir Lima, disse que somadas as entregas realizadas nessa semana, já são 1.753 novas moradias destinadas à família de baixa renda em diferentes regiões do país.
9: Hoje nós temos 2 milhões e 500 mil moradias contratadas no âmbito do programa Minha Casa Minha Vida. E vamos chegar até 3 milhões no final deste governo.
6: O presidente Lula defendeu investimentos em infraestrutura social e o acesso da população a serviços públicos essenciais.
3: Dinheiro bom é dinheiro investido em obra, em educação, em saúde, em ferrovia, em rodovia. É o dinheiro, que gera mais emprego, que gera mais renda, que gera mais desenvolvimento e que gera...
6: somadas, as ações desta sexta-feira representam mais de 930 milhões de reais em investimentos nas áreas de educação, saúde e habitação. Reportagem Pablo Mundim.
1: E o presidente Lula sancionou lei que cria a Universidade Federal do Esporte, vinculada ao Ministério da Educação.
2: A universidade vai, em um único local, desenvolver atividades de ensino, pesquisa, extensão e inovação, voltadas ao desenvolvimento da ciência do esporte.
1: Entre as finalidades estão capacitar profissionais para atuar em organizações esportivas e no treinamento de atletas e incentivar a produção de conhecimento científico e tecnológico na área.
2: Com sede em Brasília, a universidade poderá instalar campi em outros estados.
1: Mais fôlego para quem empreende no Brasil.
2: Essa semana, o governo federal anunciou medidas para quem trabalha como MEI.
1: Hoje foram anunciadas mais duas novidades: o Desenrola MEI, voltado para quem precisa regularizar dívidas fiscais,
2: e a expansão do Contrata Mais Brasil, plataforma que conecta os empreendedores que querem prestar serviços a órgãos públicos.
4: O Desenrola MEI vai permitir que microempreendedores individuais de todo o Brasil renegociem dívidas tributárias. A iniciativa vai atender mais de 3 milhões de MEIs que possuem pendências na dívida ativa da União. Serão atendidos empreendedores com débitos de até 20 mil reais. Entre as facilidades inéditas está o parcelamento dos débitos em até 145 meses ou mais de 12 anos. Os descontos sobre juros, multas e encargos legais podem chegar a 70%. Annelise Lenze, procuradora da Fazenda Nacional, explica o objetivo.
10: É um programa de transação tributária customizado para sustentabilidade do pagamento e para a saúde financeira desses MEIs e que vem fechar o ciclo de estímulo.

0: sistema, incluindo o Banco do Nordeste e a Fiocruz. O ministro do Empreendedorismo, Paulo Pereira, fala quantos empreendedores podem ser alcançados com as mudanças.
1: Bancos públicos, empresas estatais, serviços federais passam a incluir os seus serviços no Contrata Mais Brasil, ao mesmo tempo que mecanismos de busca ativa desses MEIs farão um esforço para incluir algo como um potencial de 5,5 milhões de MEIs, algo como que pode chegar a 6 milhões de MEIs na plataforma pública. Então, uma plataforma de compras públicas voltada para os MEIs.
0: Os anúncios fazem parte de uma série de medidas anunciadas para os microempreendedores. Na segunda-feira, o presidente Lula já havia enviado ao Congresso Nacional a proposta de reajuste do teto de faturamento do MEI, de 81 mil para 140 mil por ano. Atualmente, o Brasil possui mais de 16 milhões de microempreendedores individuais. Reportagem Gabriela Noronha.
2: Quem tem interesse em participar do Desenrola MEI poderá acessar o sistema a partir do dia 6 de julho no site www.regularize.pgfn.gov.br.
3: O programa Gás do Povo agora chega a 100% dos inscritos no Cadastro Único de Programas Sociais do Governo do Brasil.
2: São mais de 15 milhões de recargas do botijão de gás de 13 quilos que estarão disponíveis aos beneficiários a partir do próximo dia 10 de julho.
4: Para a dona de casa Maria José de Carvalho, o botijão de gás na cozinha é motivo de alívio. Moradora do Sol Nascente no Distrito Federal, ela recebe o botijão gratuitamente por meio do Programa Federal Gás do Povo. Segundo Maria, foi graças ao programa que ela deixou para trás o fogão a lenha.
5: Quando eu morava no barraco de madeira, eu cozinhava na lenha, porque aqui é uma quadra que ninguém presta nada para ninguém, né? Agora melhorou um pouco.
4: Lançado em setembro de 2025 para substituir o antigo Vale Gás, o programa Gás do Povo é administrado pelos Ministérios de Minas e Energia e do Desenvolvimento e Assistência Social, Família e Combate à Fome. Segundo o governo federal, já são quase 15 milhões de recargas gratuitas realizadas em todo o Brasil desde o início do programa, como explica o ministro de Minas e Energia, Alexandre Silveira.
6: É 100% de cobertura. Já são 15 milhões de recargas. Hoje o país todo está coberto. Onde não tem revenda, as distribuidoras estão chegando com a entrega em veículos móveis e todo o público-alvo, que é o público do Cade Único, já recebe o botijão de gás, essa grande medida de proteção social.
4: Em julho, os beneficiários do programa poderão retirar a recarga gratuita do botijão de gás de 13 quilos a partir do dia 10. O benefício ficará disponível até 9 de agosto. A retirada do botijão pode ser feita diretamente nas 26 mil revendas credenciadas, espalhadas por mais de 4.800 municípios brasileiros. Com locução de Nazi Brum, reportagem de Gabriela Noronha.
3: O Escritório Nacional Antifacção foi inaugurado nesta sexta-feira, no Rio de Janeiro.
2: A nova estrutura, lançada pelo Ministério da Justiça e Segurança Pública, integra o programa Brasil contra o Crime Organizado.
3: O objetivo é apoiar as ações integradas desenvolvidas pelas Forças de Segurança Pública.
2: Além do Rio de Janeiro, o escritório já está presente em São Paulo e estará posteriormente em Foz do Iguaçu, no Paraná.
3: Segundo o ministro da Justiça e Segurança Pública, Wellington César Lima, a medida quer aproximar a União dos principais centros de atuação do crime organizado no país.
7: Visa exatamente que nós venhamos a nos aproximarmos mais das realidades específicas de determinados estados da federação, como no caso do Rio de Janeiro e São Paulo. Também teremos um ponto em Foz do Iguaçu. Fundamental que para a fluidez dessas informações locais, estabelecimento de estratégias customizadas específicas para cada realidade local, o Ministério da Justiça se faça presente.
2: Em 2016, foi sancionada uma nova lei contra o tráfico de pessoas, que virou um marco para o Brasil.
3: Ela aumentou a possibilidade de investigação, a criminalização e as penas, além de garantir maior assistência às vítimas.
2: Para celebrar os 10 anos da lei, novas parcerias foram firmadas para combater esse tipo de crime.
8: Disfarçado de oportunidade de trabalho no exterior, o tráfico de pessoas segue fazendo vítimas no Brasil. Uma nova rota identificada pelo Ministério da Justiça e Segurança Pública tem um destino líder, Camboja, na Ásia. 44 brasileiros foram aliciados no ano passado para atuarem em centros de crimes digitais naquele país, como explica o diretor do Departamento de Migrações da Secretaria Nacional de Justiça do Ministério da Justiça e Segurança Pública, Vitor Semple.
9: Brasileiros

0: estão sendo vítimas de esquemas, os chamados scam centers, que são brasileiros sendo transportados, exportados por meio de aliciamento para o Camboja e para os outros países para dar golpes digitais em brasileiros aqui no Brasil.
1: No ano em que a Lei Brasileira de Enfrentamento ao Tráfico de Pessoas completa 10 anos, o Ministério da Justiça lançou duas parcerias para ampliar as ações de prevenção desse crime no país. A primeira é no campo dos esportes, com a criação de uma cartilha que orienta atletas, familiares, treinadores, dirigentes e demais profissionais sobre os riscos do aliciamento por falsas promessas de contratos e oportunidades esportivas. Para o coordenador-geral de inteligência esportiva do Ministério do Esporte, Diogo Silva, grandes eventos esportivos podem ajudar a dar visibilidade ao tema.
2: Colocando isso dentro do contexto atual que nós estamos vivendo, onde a Copa do Mundo Futebol Feminino vai ter a oportunidade de apresentar essa proposta para as pessoas e alertar as pessoas.
1: Outra iniciativa é a campanha da Agência Nacional de Aviação Civil para conscientização sobre tráfico de pessoas e trabalho escravo. De acordo com Diana Helena Ferreira, da Agência Nacional de Aviação Civil, profissionais que atuam em aeroportos são capacitados para reconhecer situações de risco e denunciar.
3: Por meio dos treinamentos, eles conseguem identificar sinais, né, que algumas, né, possíveis vítimas podem manifestar, como de nervosismo, às vezes não saber responder determinadas perguntas dos agentes, né? Eles sabem um canal, por exemplo, para acionar a Polícia Federal ou outro órgão policial que esteja no aeroporto.
1: Os homens já foram maioria nos casos de tráfico para trabalho em condição análoga à de escravo, mas dados recentes do Ministério da Justiça e Segurança Pública mostram que as mulheres passaram a ser as principais vítimas, principalmente quando se refere à exploração sexual. Quanto à faixa etária, a maioria das pessoas identificadas está em idade economicamente ativa, entre 18 e 59 anos. Reportagem Graziele Bezerra.
4: E mais um aliado no combate ao feminicídio.
5: Está em construção uma linha do tempo que mostra o caminho percorrido pelas vítimas de violência desde o primeiro boletim de ocorrência.
4: Com esse histórico, será possível criar mecanismos de alerta para a atuação preventiva das autoridades antes que o crime aconteça.
6: Os casos de feminicídio no Brasil recuaram 11,45% nos primeiros meses após o lançamento do Pacto contra o Feminicídio em fevereiro deste ano. Isso representa 30 vítimas a menos em relação ao mesmo período do ano anterior. Ainda assim, entre abril e maio, 232 mulheres foram assassinadas em razão do gênero. E para fortalecer a luta contra o feminicídio, uma nova estratégia está sendo desenvolvida. Trata-se de uma linha do tempo que cruza dados dos boletins de ocorrência de violência doméstica registrados pelas vítimas. A ideia é agir preventivamente, como explica a idealizadora do sistema, Luana Teixeira, servidora da Secretaria Nacional de Segurança Pública.
7: O feminicídio, ele é o final de toda uma escalada da violência. A partir do momento que essa mulher entrar num ciclo de violência, no primeiro boletim de ocorrência, nós vamos emitir um alerta para todas as autoridades envolvidas, né? Para que ela não chegue no ápice do feminicídio, como a gente observou. 15% morrem até 12 meses e 18% morrem até 24 meses. Nossa expectativa principal é essa, é salvar vidas em vez de contar as mortes.
6: A ferramenta faz parte do Centro Integrado Mulher Segura, uma estrutura dentro do Ministério da Justiça e Segurança Pública que usa inteligência e integração de dados para proteger mulheres em todo o Brasil. Para a construção da linha do tempo, foram reunidos dados das secretarias de segurança estaduais e do Banco Nacional de Boletins de Ocorrência. Com as informações, também é possível construir um histórico de atuação dos agressores, de acordo com Luana Teixeira.
7: Às vezes ele comete uma violência aqui no estado, mas aí vai para outro estado e lá não consta que ele cometeu essa violência, porque os sistemas não se conversam. E com mulher segura, você vai conseguir olhar tudo isso. Eu consigo ver que esse cara já fez, já praticou violência em vários outros estados.
6: Embora a plataforma ainda esteja em fase de estruturação, já conta com perfis específicos para delegacias e órgãos do judiciário, possibilitando notificações automáticas e a visualização do histórico da vítima e do agressor em diferentes estados. O próximo passo é integrar esses dados ao Sistema Único de Saúde para detectar casos de violência subnotificados. Reportagem Luciana Colares de Holanda.
5: O governo do Brasil finalizou a cessão da área da favela do Moinho para o governo de São Paulo.
4: O terreno na capital paulista era da União e abrigou cerca de 850 famílias.
5: Hoje, no ato de assinatura, a ministra da Gestão e da Inovação, Esther Dweck, destacou o atendimento habitacional às famílias como parte da negociação.
8: Eu acho que esse momento agora ele vai encerrar um capítulo e começar um novo, né? Justamente naquela área que era a favela do Moinho, que agora vai se tornar o Parque do Moinho. Para que a gente pudesse transformar aquela área num parque, a gente precisava garantir a moradia digna para as pessoas que estavam ali naquela região. O governo federal, por meio do Minha Casa Minha Vida, entraria com 180 mil e o governo do estado com 70 mil para permitir que as pessoas pudessem comprar uma casa de até 250 mil. A grande maioria pôde ficar no centro da cidade, porque essa é uma área extremamente central e essa era uma dos pleitos das famílias, que elas não fossem deslocadas do centro da cidade.
4: Até agora, 84% das famílias já estão com novos imóveis contratados.
5: O governo paulista terá 48 meses para concluir as obras de construção do novo parque.
4: As comunidades da Amazônia que atuam com produtos da biodiversidade.
5: Serão financiadas ações para fortalecer os negócios com foco na conservação ambiental.
9: O Fundo Amazônia vai investir até 230 milhões de reais para fortalecer negócios comunitários da sociobioeconomia em todos os estados da Amazônia Legal. O investimento vai ocorrer por meio do edital Prospera Amazônia, lançado pelo Ministério do Meio Ambiente e Mudança do Clima e que é fruto de um acordo de cooperação com o BNDES, o Banco Nacional de Desenvolvimento Econômico e Social. O edital vai selecionar organizações para oferecer serviços a empreendimentos comunitários que trabalham com produtos e serviços da sociobiodiversidade e que sejam formados principalmente por povos indígenas, quilombolas, extrativistas, ribeirinhos, agricultores familiares e demais povos e comunidades tradicionais. O apoio inclui assistência técnica, formação, capacitação, assessoria para gestão e regularização documental. Também contempla serviços de adequação sanitária e ambiental, certificação, agregação de valor, acesso a crédito e a mercados. Ao todo, o edital poderá apoiar ações em até 106 municípios da Amazônia Legal. A chefe do Departamento de Gestão do Fundo Amazônia do BNDES, Fernanda Garavini, destaca a importância dessa parceria entre o banco e o Ministério do Meio Ambiente e Mudança do Clima.
10: Com essa parceria, o Ministério de Meio Ambiente e Mudança do Clima e o BNDES, usando os recursos do Fundo Amazônia, pretendem transformar a produção sustentável dos territórios amazônicos em negócios mais estruturados, capazes de gerar renda, ganhar escala e acessar novos mercados, sem abrir mão da conservação da floresta e dos modos de vida dessas populações, que protegem a floresta.
9: Gerido pelo BNDES, sob coordenação do Ministério do Meio Ambiente e Mudança do Clima, o Fundo Amazônia já apoia mais de 150 projetos. Estando presente em 73% dos municípios dos 9 estados da Amazônia Legal. Reportagem André de Barros Lima.
4: O Exame Nacional do Ensino Médio 2026 já contabiliza mais de 5 milhões de inscritos.
5: É o maior número já registrado pelo exame desde 2022.
4: Entre as principais novidades dessa edição está a inscrição automática dos estudantes concluintes do ensino médio da rede pública.
5: Outra mudança foi o aumento no número de municípios onde as provas serão realizadas.
4: Nesse ano, o exame será aplicado nos dias 8 e 15 de novembro em todos os estados e no Distrito Federal.
5: A principal porta de entrada para a educação superior no Brasil.
4: É utilizado para ingressar em universidades públicas por meio do Sistema de Seleção Unificada, o SISU, ou em instituições privadas pelo ProUni, o Programa Universidade para Todos.
5: Também é utilizado por estudantes que buscam financiamento em instituições de ensino pelo FIES.
4: E fique de olho, as inscrições para quem quer participar do FIES abrem no dia 14 de julho.
11: O Ministério da Educação publicou o edital do processo seletivo do FIES, Fundo de Financiamento Estudantil, para o segundo semestre de 2026. As inscrições são gratuitas e estarão abertas de 14 a 17 de julho, exclusivamente pela internet no endereço acessounico.mec.gov.br/FIES. Neste ano, o MEC oferece mais de 112 mil vagas para o FIES, considerando os processos seletivos do primeiro e do segundo semestre. Para se inscrever, é necessário ter participado do Exame Nacional do Ensino Médio, o Enem, a partir da edição de 2010. No exame, o candidato deve ter obtido média aritmética de, no mínimo, 450 pontos nas 5 provas, sem ter zerado a redação. Além disso, não deve ter participado na condição de treineiro. Outra exigência é possuir renda bruta familiar mensal por pessoa de até 3 salários mínimos. O resultado da pré-seleção na chamada única vai ser divulgado no dia 30 de julho. Reportagem Júlio César de Oliveira.
5: Advocacia Geral da União notificou hoje a Google, controladora do YouTube, para que retire do ar perfis que promovem e facilitam a criação de plataformas de apostas não autorizadas a operar no país.
4: Os perfis em questão divulgavam conteúdos com tutoriais de como criar uma plataforma de cassino, por exemplo, ou de estímulo ao jogo do bicho, que é proibido pela legislação brasileira.
5: Apostas de cota fixa, como as chamadas bets, só podem ser exploradas mediante prévia autorização do Ministério da Fazenda.
4: E essas foram as notícias do Governo do Brasil.
5: Uma realização da Secretaria de Comunicação Social da Presidência da República.
4: Com produção da empresa Brasil de Comunicação.
5: Fique agora com as notícias do Poder Judiciário e do Congresso Nacional. Boa noite, bom fim de semana.
4: A gente volta na segunda-feira. Boa noite.
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14: Presidente do STF defende a atuação conjunta das cortes latino-americanas para proteger a democracia.
15: STJ julga primeiro repetitivo em sessão totalmente virtual e define requisitos para justiça gratuita a pessoas jurídicas.
14: TST recebe relatório sobre estudo inédito sobre a exclusão de pessoas LGBTQIAPN+, no mercado de trabalho.
15: Boa noite, eu sou Marcela Luiz.
14: E eu sou Walter Lima.
15: O presidente do Supremo Tribunal Federal e do Conselho Nacional de Justiça, ministro Edson Fachin, defendeu uma atuação articulada entre as cortes constitucionais da América Latina para fortalecer a proteção da democracia, da independência judicial e dos direitos fundamentais.
14: A declaração foi feita durante o 31º Encontro de Tribunais, Cortes e Salas Constitucionais da América Latina e do Caribe, realizado

0: armas e definiu políticas para o judiciário em todo o país. Marcelo Della Libera.
1: O balanço divulgado pelo CNJ mostra que nos 6 primeiros meses do ano, o plenário realizou 24 sessões, entre presenciais e virtuais. O colegiado também aprovou 15 resoluções de cumprimento obrigatório pelos tribunais e 3 recomendações sobre boas práticas em áreas como gestão processual, inovação tecnológica, direitos humanos, acesso à justiça e melhoria da prestação jurisdicional. Na área disciplinar, o plenário do Conselho julgou 10 procedimentos administrativos disciplinares e aplicou sanções em 8 deles. Também determinou o afastamento cautelar de 9 magistrados durante a tramitação dos processos e analisou 9 revisões disciplinares com aplicação de pena de disponibilidade em 2 casos.
2: Pela primeira vez, o STJ julgou um recurso repetitivo em sessão totalmente virtual.
0: Na ocasião, foram estabelecidos critérios para a concessão da gratuidade de justiça a pessoas jurídicas. Fátima Uchoa.
3: A tese fixada pela Corte Especial do STJ sob o rito dos repetitivos deve ser seguida por todos os juízes e tribunais do país ao analisarem a mesma questão de direito. O colegiado definiu que a pessoa jurídica deve apresentar informações que permitam avaliar a real situação econômico-financeira, não sendo suficiente demonstrar inatividade ou redução do faturamento. Segundo o ministro relator Luiz Felipe Salomão, a concessão da gratuidade de justiça segue regras diferentes para pessoas físicas, que têm presunção relativa de veracidade na declaração de insuficiência de recursos, enquanto a pessoa jurídica deve comprovar não ter condições de arcar com as despesas processuais.
2: Um estudo inédito foi feito sobre a exclusão de pessoas LGBTQIAPN+, no mercado de trabalho.
0: O relatório foi entregue ao TST. Mila Amaral.
4: O levantamento foi realizado pelo Banco Mundial em parceria com o Ministério dos Direitos Humanos e da Cidadania e outras organizações. De acordo com o documento, a exclusão de pessoas LGBTQIAPN+, no mercado de trabalho, tira da economia brasileira mais de 94 bilhões por ano. Isso acontece porque essa população é mais atingida pelo desemprego e pela informalidade e recebe salários menores. Os dados mostram que o desemprego entre pessoas LGBTQIAPN+, é de 15,2% e mesmo empregados, eles ganham em média 10% a menos.
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2: Uma boa noite.
0: Bom fim de semana e até segunda-feira.
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6: Está no ar o Jornal do Senado.
7: Eu sou Paula Groba.
8: E eu sou Ricardo Nakaoka.
7: E estes são os destaques de hoje do Jornal do Senado, que começa agora.
8: Perfis falsos na internet podem virar crime.
7: Comissões debatem impactos do vício em apostas. Casos de ludopatia crescem 140% no SUS.
8: Aprovado reajuste anual para acesso ao microcrédito.
7: Boa noite.
8: Boa noite.
7: Criar um perfil falso para enganar outras pessoas pode passar a ser crime específico no Brasil.
8: A Comissão de Segurança Pública aprovou o projeto que inclui no Código Penal o crime de falsa identidade digital para punir a prática conhecida como catfishing, usada em golpes, assédio e outros tipos de fraude. Repórter Bruno Lourenço.
9: O projeto de lei cria no Código Penal o crime de estelionato ou fraude por meio de falsa identidade digital. O senador Hamilton Mourão, do Republicanos do Rio Grande do Sul, destacou que a criação de perfis falsos deixou de ser uma mera travessura online para se transformar em uma ferramenta de crimes graves, como a extorsão financeira e a chantagem íntima, gerando prejuízos severos à saúde mental e ao bolso das vítimas.
10: Catfishing é a prática de criar uma identidade falsa online com o objetivo de enganar, explorar, assediar ou fraudar outras pessoas, geralmente em redes sociais ou aplicativos de namoro. Os motivos para o catfishing variam desde a busca por atenção ao bullying até que...

0: crimes graves como golpes financeiros, românticos ou de investimento em criptomoedas, que resultam em perdas financeiras substanciais para as vítimas. Extorsão e chantagem por meio de imagens íntimas ou informações pessoais compartilhadas pelas vítimas, chamada sextorsão, e roubo de identidade.
1: A proposta estabelece que a punição seja agravada se a fraude for cometida com o uso de ferramentas automatizadas, perfis robôs ou se visar a exploração financeira de pessoas vulneráveis, como idosos.
2: E processos de violência doméstica poderão ter análise mais rápida na justiça.
3: Avançou o projeto que garante prioridade aos juizados especializados na tramitação das ações previstas na Lei Maria da Penha. Repórter Rodrigo Rezende.
4: Os juizados de violência doméstica e familiar contra a mulher terão prioridade em relação à chamada justiça comum na análise dos processos relacionados à Lei Maria da Penha. O projeto com esse objetivo foi aprovado pela Comissão de Direitos Humanos. A relatora, senadora Ana Paula Lobato, do PSB do Maranhão, ressalta que essa medida impede conflitos entre órgãos judiciais e dá mais segurança para a mulher vítima de agressão. O relatório de Ana Paula Lobato foi lido na CDH pelo senador Rogério Carvalho, do PT de Sergipe.
5: Ao instituir órgãos judiciais especializados com competência civil e criminal para o processo, julgamento e execução das causas decorrentes dessa violência, a Lei Maria da Penha buscou evitar a fragmentação do atendimento, decisões potencialmente contraditórias e a peregrinação da vítima por múltiplos juízos, assegurando tutela mais efetiva e concentrada.
4: O projeto foi apresentado pela deputada federal Laura Carneiro, do PSD do Rio de Janeiro, e agora será analisado pela Comissão de Constituição e Justiça.
2: E a Câmara dos Deputados pode votar nos próximos dias o chamado PL da Misoginia, um projeto aprovado pelo Senado que equipara o crime de ódio contra mulheres ao racismo.
3: A proposta torna a prática inafiançável e imprescritível e prevê penas mais duras para quem discriminar as mulheres. A reportagem é de Yasmin Rodrigues.
6: O projeto de lei aprovado pelo Senado em março inclui a misoginia entre os crimes de preconceito e discriminação já previstos na legislação brasileira. Assim como nos crimes de racismo, a conduta passa a ser considerada inafiançável e imprescritível. A autora do projeto, senadora Ana Paula Lobato, do PSB do Maranhão, afirmou que o objetivo é enfrentar um tipo de violência que muitas vezes antecede as agressões físicas e feminicídios.
7: Estatística crescente da violência doméstica que chega até o feminicídio. Então, antes de chegar no feminicídio, se sofre a violência psicológica, a violência financeira, a violência doméstica, para enfim chegar no feminicídio. Para diminuir os casos de feminicídio, a gente precisa primeiramente combater a violência.
6: A matéria recebeu parecer favorável da relatora, senadora Soraya Tronic, do PSB de Mato Grosso do Sul. Se os deputados aprovarem o texto sem alterações, a proposta segue diretamente para a sanção presidencial.
2: Uma audiência pública das Comissões de Direitos Humanos e de Assuntos Sociais discutiu os impactos das apostas esportivas online no Brasil.
3: O debate apontou que a crescente expansão das bets no país exige medidas de proteção aos consumidores. Repórter Patrícia Oliveira.
8: Para os debatedores, os efeitos das apostas esportivas online sobre o endividamento das famílias e a saúde mental dos brasileiros exigem medidas de proteção ao consumidor. Além do cadastramento do CPF nos sites de aposta, também seria necessária a declaração de renda para o controle do valor apostado e a redução da publicidade das bets. O psiquiatra Hermano Tavares destacou o aumento de casos de jogo compulsivo, o vício que afeta um em cada cinco apostadores.
9: É como se fosse uma droga, gente. O SUS teve mais de 100% de aumento de demanda de tratamento para jogo nesse período.
8: O senador Eduardo Girão, do Novo do Ceará, defende o fim das apostas online.
10: Copa do Mundo acontecendo durante esse mês, explodiu a propaganda. Na minha opinião, deveria acabar, proibir. Seja o governo enviando um projeto ou o próprio parlamento deliberar pelo fim.
8: Além de outras propostas em tramitação, um pacote de projetos reunidos pela senadora Damares Alves, do Republicanos do Distrito Federal, restringe a publicidade das bets e proíbe a ação de influenciadores digitais.
2: Os atendimentos a pessoas com dependência em jogos de apostas no SUS cresceram 140% entre 2018 e 2025. O dado foi apresentado na audiência pública pela coordenadora do Departamento de Saúde Mental, Álcool e Outras Drogas do Ministério da Saúde, Gabriela de Andrade.
3: Para a senadora Damaris Alves, do Republicanos do Distrito Federal, a expansão das apostas esportivas já afeta a saúde pública e a economia, o que reforça a necessidade de medidas para enfrentar a ludopatia.
11: Quanto tudo isso está custando para o Brasil? O que está arrecadando está compensando os danos e prejuízos que os cofres públicos vão ter e já estão tendo?
2: Os limites para o acesso ao microcrédito podem deixar de ficar defasados.
3: A Comissão de Assuntos Econômicos aprovou um projeto que atualiza esses valores anualmente, com base na inflação, para preservar o acesso de microempreendedores e trabalhadores informais ao crédito. O texto segue para a Câmara dos Deputados, se não houver recurso ao plenário. Repórter Marcela Cunha.
12: O projeto prevê a correção anual dos limites de endividamento para acesso ao Programa Nacional de Microcrédito Produtivo Orientado. O PNMPO oferece crédito para financiar atividades produtivas de microempreendedores, pequenos negócios e trabalhadores informais. Hoje, o Conselho Monetário Nacional estabelece dois limites, até R$ 21 mil em operações de microcrédito na mesma instituição financeira e até R$ 80 mil no total de operações de crédito no sistema financeiro, sem contar financiamento habitacional. Mas esses valores podem ficar defasados com o tempo. O relatório senador Laércio Oliveira, do Progressistas de Sergipe, afirmou que manter os limites sem correção pela inflação reduz ano a ano o acesso dos pequenos empreendedores ao microcrédito.
13: Mais do que facilitar o acesso ao financiamento com taxas justas, a política de microcrédito atua como um motor de incentivo e profissionalização para os microempreendedores. Em vez de apenas injetar dinheiro, o programa qualifica o tomador para que ele identifique o momento exato de buscar o empréstimo e saiba aplicá-lo com foco na produtividade.
12: Pelo texto aprovado, a atualização será anual pelo IGPM, índice usado para medir a variação de preços na economia.
3: Com edição de Paula Groba e trabalhos técnicos de João Lira, o Jornal do Senado fica por aqui. Acompanhe agora as notícias do Tribunal de Contas da União e da Câmara dos Deputados. Boa noite.
2: Uma boa noite e um bom fim de semana.
14: Minuto do TCU.
15: O Tribunal de Contas da União avaliou se órgãos federais oferecem condições adequadas no ambiente de trabalho para a inclusão de pessoas com deficiência. A auditoria analisou 36 órgãos e identificou barreiras físicas, sociais e organizacionais, além de dificuldades de acessibilidade nos espaços, nos sistemas de informática e nos meios de comunicação. O tribunal também constatou que metade dos órgãos avaliados não possui diretrizes formais de acessibilidade. O TCU recomendou medidas ao Ministério da Gestão, ao Ministério dos Direitos Humanos e a outros órgãos federais. O objetivo é eliminar barreiras e melhorar as condições de inclusão e de trabalho na administração pública federal. Saiba mais em tcu.gov.br.
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16: Deputados definem novas regras para fiscalizar despesas com educação.
17: O projeto cria medidas de saúde para pessoas afetadas por jogos de azar.
16: Avança a proposta que retoma incentivos para o programa Mais Médicos.
18: Boa noite. Comissão de Educação aprova incentivo ao programa Mais Médicos. O repórter José Carlos Oliveira tem as informações.
19: A Comissão de Educação da Câmara dos Deputados aprovou o projeto de lei que retoma incentivos ao programa Mais Médicos, que haviam sido revogados em 2025, diante da lei que criou o programa Agora Tem Especialistas. O texto aprovado permite que os candidatos aos programas de residência médica recebam 10% de pontuação adicional durante o processo seletivo, desde que tenham cumprido integralmente pelo menos menos um ano de ações em projetos e programas dos Ministérios da Saúde e da Educação, como é o caso do Mais Médicos. Para o relator da proposta, deputado Ismael, do PL de Santa Catarina, a medida tem baixo custo, é fácil de ser operacionalizada e, na prática, vai atrair mais jovens profissionais para o programa Mais Médicos.
20: A gente sabe da importância da presença do programa Mais Médico nesses pequenos municípios. E o projeto do deputado Ismael Alexandrino permite que especialistas em medicina também adentrem ao programa Mais Médico, permitindo um maior acesso da nossa população à saúde, tão fundamental, uma das prioridades, sem dúvida, desafiantes para o nosso país.
19: A proposta de retomada de incentivos ao programa Mais Médicos ainda vai passar pelas análises das comissões de saúde e de Constituição e Justiça. Da Rádio Câmara de Brasília, José Carlos Oliveira.
21: Orlando Silva, do PCdoB de São Paulo, comemora a aprovação na Comissão de Constituição e Justiça do projeto que veda o ensino à distância nos cursos da área da saúde. Segundo ele, a formação presencial é indispensável para garantir a qualificação dos futuros profissionais.
18: Orlando Silva acredita que a medida preserva a qualidade dos serviços prestados à população e evita a formação de profissionais com diferentes níveis de preparo. O deputado também defende a rápida tramitação da proposta no Senado.
14: Trabalho.
21: Professora Luciene Cavalcante, do PSOL de São Paulo, apoia a instituição do piso nacional para os profissionais não docentes da educação. Segundo ela, a proposta garante valorização aos trabalhadores da educação básica e prevê remuneração equivalente a 75% do piso do magistério.
18: Professora Luciene Cavalcante afirma que o projeto conta com fonte de financiamento por meio do Fundeb e pede prioridade para a votação no Senado. Ela argumenta que a medida corrige uma injustiça salarial e reconhece o trabalho dos profissionais que atuam diariamente nas escolas.
14: Educação.
21: Foram aprovadas novas regras para fiscalização de despesas públicas com educação. A repórter Paula Bittar acompanhou a votação.
22: A Comissão de Constituição e Justiça da Câmara aprovou uma proposta que define regras para acompanhar e avaliar gastos com educação nos estados e municípios. O texto aprovado confere um papel central ao Sistema de Informações sobre Orçamentos Públicos em Educação, SIOP, um sistema eletrônico gerido pelo Fundo Nacional de Desenvolvimento da Educação, o FNDE, que coleta, processa e disponibiliza dados sobre receitas e despesas com educação. O monitoramento da aplicação de recursos na educação será feito por esse sistema, que também será responsável por manter um portal voltado ao cidadão. Estados e municípios deverão publicar no SIOP até 30 dias após o fim de cada bimestre um demonstrativo com as receitas e despesas da educação. Se o relatório não for publicado, o governo federal poderá suspender as transferências voluntárias, com exceção das destinadas à educação, saúde e assistência social. Durante a discussão da proposta na comissão, o deputado Patrus Ananias, do PT de Minas Gerais, ressaltou a necessidade de garantir transparência nos gastos públicos.
23: Esse projeto me tocou muito o coração, porque eu penso que nós vivemos uma época em que nós aqui na Câmara dos Deputados, parlamentares, precisamos mandar um recado claro, passar uma imagem para o povo brasileiro da nossa correção, do nosso rigor, da nossa transparência na aplicação dos recursos públicos, que não podem ser destinados a projetos mirabolantes, a obras inacabadas, mas destinados prioritariamente às políticas públicas que promovem o desenvolvimento do nosso país.
22: O projeto que define regras para acompanhar e avaliar gastos com educação nos estados e municípios já pode seguir para análise do Senado, a menos que haja recurso para votação pelo plenário da Câmara. Da Rádio Câmara, de Brasília, Paula Bittar.
14: Saúde.
18: Hélio Lopes, do PL do Rio de Janeiro, é autor de projeto que estabelece diretrizes para a caderneta de saúde da gestante e do bebê no SUS. Entre as medidas previstas, o texto determina o uso de terminologia baseada no sexo biológico e veda a adoção de linguagem neutra.
21: Segundo Hélio Lopes, a proposta também define que as cadernetas de pré-natal sejam voltadas exclusivamente à proteção da saúde da mãe e do bebê, sem conteúdos que estimulem a interrupção da gestação. O projeto ainda prevê orientações sobre denúncia e proteção em casos de violência sexual.
18: Projeto de Felipe Beccari, do Podemos de São Paulo, cria uma política de incentivo à produção e ao acesso a medicamentos genéricos de uso veterinário. O deputado propôs estímulos para empresas que produzem esses medicamentos e adotem políticas de preços mais acessíveis.
21: De acordo com Felipe Beccari, a medida busca reduzir os custos dos tratamentos veterinários e ampliar o acesso da população aos cuidados com os animais. Ele acredita que o fortalecimento do mercado de genéricos pode estimular a concorrência, beneficiar tutores e contribuir para o bem-estar animal.
14: Direitos humanos.
18: O projeto cria uma pensão especial para pessoas que adquirirem deficiência permanente em decorrência de violência doméstica. Um dos autores da matéria, Dimas Gadelha, do PT do Rio de Janeiro, explica que a ideia é indenizar as vítimas sem renda suficiente para garantir o próprio sustento.
21: O texto também dispensa o tempo de carência para a concessão de benefícios às vítimas. De acordo com Dimas Gadelha, a proposta ainda prevê mecanismos para que o Estado busque o ressarcimento dos gastos junto aos agressores.
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14: Ciência e tecnologia.
18: Está pronta para ser votada no plenário da Câmara a proposta que cria uma política para auxiliar na saúde de pessoas afetadas por jogos de azar. A repórter Mônica Tati tem mais informações.
1: A Comissão de Constituição e Justiça da Câmara dos Deputados aprovou o projeto de lei que institui política para atender pessoas e famílias que foram afetadas pelos jogos de apostas. O texto cria a Estratégia Nacional de Atenção Integral às pessoas com necessidades decorrentes das práticas de jogos e apostas. Entre outros pontos, aborda a prevenção, a redução de danos, a proteção e a reinserção social de pessoas que tenham problemas com vícios em jogos. A relatora na comissão, a deputada Laura Carneiro, do PSD do Rio de Janeiro, afirmou que a proposta tem relevância social e sanitária. Devido aos efeitos das apostas sobre a saúde mental, a vida familiar e a proteção de grupos vulneráveis. Já o autor do projeto, o deputado Rui Carneiro, do Podemos da Paraíba, informou que o número de pessoas atendidas pelo SUS, o Sistema Único de Saúde, com problemas associados ao jogo patológico, passou de 108 para 1.200 entre 2018 e 2023.
4: Os jogos de azar no Brasil se transformaram numa questão gravíssima de saúde pública. Esse é a moral principal do nosso projeto, dar uma resposta às pessoas que, junto com os seus familiares, estão vivendo essa nova realidade do Brasil, inclusive uma das maiores causas do endividamento do brasileiro. Então, o objetivo é preparar a estrutura, sobretudo de saúde, nas unidades básicas de saúde, nos CAPs, para atender esse novo tipo de paciente, vamos dizer assim, que precisa de socorro.
1: O projeto que cria uma política de atenção às pessoas com problemas com jogos de apostas já foi aprovado por todas as comissões e aguarda a votação do plenário da Câmara. Da Rádio Câmara de Brasília, Mônica Tati.
14: Justiça.
21: Adriana Ventura, do Novo de São Paulo, pede a instalação de uma CPMI para investigar o Banco Master e acusa o governo de priorizar gastos com publicidade em vez de áreas como saúde. Ela defende o combate à impunidade e a responsabilização dos envolvidos em crimes.
18: Adriana Ventura também faz críticas ao governo federal e cita investigações da Polícia Federal envolvendo o Banco Master e integrantes da base governista. Segundo ela, as denúncias reforçam a necessidade de aprofundar as apurações sobre possíveis casos de corrupção.
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14: Comissões.
21: A Comissão de Administração da Câmara debate experiência de ouvidorias externas em defensorias públicas. O repórter Luiz Cláudio Canuto tem os detalhes.
6: 20 unidades da Federação têm ouvidorias externas em suas defensorias públicas, que funcionam como órgãos auxiliares e autônomos para garantir o controle social, a transparência e a participação da sociedade civil. As ouvidorias externas não pertencem à carreira da defensoria e seus integrantes são eleitos a partir de listas tríplices com representantes da sociedade. Criadas pela Constituição de 88, as defensorias públicas são instituições estatais que garantem assistência jurídica integral e gratuita à população que não possui recursos financeiros para contratar um advogado. Elas atuam na defesa dos direitos individuais e coletivos e na promoção dos direitos humanos. A Comissão de Administração e Serviço Público da Câmara dos Deputados debateu a experiência das ouvidorias externas das defensorias públicas com representantes do setor. A audiência pública foi presidida pela deputada Fernanda Melchiona, do PSOL do Rio Grande do Sul, autora também do pedido para a realização do debate.
7: 20 estados já têm a defensoria, a ouvidoria da defensoria pública, que é um órgão do controle social, que não é da carreira da instituição e que é eleita pelos movimentos sociais populares. E por que eu estou fazendo esse preâmbulo? Porque é o único órgão do sistema judicial que tem esse controle externo, externo mesmo, que não é da carreira, que não tem aquele elemento corporativo. Isso é muito importante.
6: Os estados que não têm ouvidorias externas nas defensorias públicas são Espírito Santo, Sergipe, Alagoas, Tocantins, Mato Grosso do Sul, Amazonas, Roraima e Rio Grande do Norte. A Defensoria Pública da União conta com uma ouvidoria geral composta por representantes da sociedade civil. O projeto apresentado no Senado Federal muda a lei de responsabilidade fiscal e destina limite de até 2% da receita das unidades federativas para o orçamento das defensorias públicas, a fim de garantir autonomia financeira. A proposta também impede contingenciamentos severos no sistema de assistência jurídica gratuita. Da Rádio Câmara de Brasília, Luiz Cláudio Canuto.
14: Economia.
18: Florentino Neto, do PT do Piauí, defende o projeto que autoriza a União a criar uma empresa estatal para atuar na distribuição de combustíveis e gás de cozinha. A proposta também permite ampliar a participação pública em refinarias e outras estruturas estratégicas para o abastecimento nacional.
21: No entendimento de Florentino Neto, a medida fortalece a soberania energética e protege o país em situações de desabastecimento. Ele considera ainda que a iniciativa contribui para a estabilidade da oferta de combustíveis, além de proteger os consumidores contra aumentos abusivos.
18: Glauber Braga, do PSOL do Rio de Janeiro, apresentou o projeto que revoga a lei do Programa Nacional de Desestatização. O deputado afirma que a proposta busca fortalecer a presença do Estado em áreas estratégicas, como energia, mineração, telecomunicações e infraestrutura.
21: Glauber Braga avalia que as privatizações reduzem a capacidade do poder público de planejar o desenvolvimento do país. Ele defende que empresas estatais atuem em setores essenciais para atender ao interesse da população, especialmente onde a iniciativa privada não vê lucro imediato.
14: Relações Exteriores.
18: Edilson Barroso, do PL de São Paulo, integra a Frente Parlamentar Mista em apoio à integração União Europeia-Mercosul, criada para acompanhar o acordo comercial entre os dois blocos. Ele detalha a importância da fiscalização legislativa para dar mais segurança às empresas brasileiras.
21: Adilson Barroso afirma que o acordo vai reduzir aos poucos impostos cobrados sobre milhares de produtos e serviços. O deputado aponta que a mudança pode facilitar as vendas do Brasil para outros países e atrair novos investimentos.
14: Agricultura.
18: Representantes da cadeia de produção do tabaco defenderam na Câmara uma proteção para o setor. A repórter Maria Neves nos conta quais as propostas.
8: Representantes da cadeia produtiva do tabaco reclamaram em audiência pública na Câmara dos Deputados que o sistema integrado de produção do setor está ameaçado no Brasil. De acordo com o deputado Heitor Schur, do PSD Gaúcho, que pediu a realização do debate, o aumento do número de produtores independentes e a carga tributária representam as principais ameaças à produção integrada de fumo no Brasil. Heitor Schur afirma que o sistema integrado foi construído há mais de 100 anos e engloba desde os produtores de fumo até a fabricação dos produtos derivados, como cigarro. O deputado argumenta que essa organização é importante para garantir aspectos como equilíbrio entre produção e demanda, assistência técnica e controle da qualidade dos insumos. Com o crescimento dos produtores independentes, ele acredita que essa estrutura esteja ameaçada.
9: Nós temos diversas safras dentro de um ano. Uma vez era a safra do fumo, agora é a safra de verão, a safra de inverno, a safra de primavera. Está plantando e colhendo o ano inteiro. Talvez isso para a indústria seja muito bom, mas para o segmento que está lá no campo, eu não vejo ganhar com isso. E, ao mesmo tempo, a gente percebe que cada vez tem mais produtores independentes plantando por conta. Não sei se os insumos que eles usam são os corretos. E essas coisas acabam influenciando também o nosso setor.
8: Com o aumento da produção, Heitor Schur afirma que houve queda no preço do tabaco. O deputado sustentou que enquanto em janeiro a arroba do produto custava R$ 340, hoje está sendo vendida por R$ 260. Da Rádio Câmara de Brasília, Maria Neves.
21: Marcelo Moraes, do PL do Rio Grande do Sul, defende a securitização das dívidas dos produtores rurais do estado. Na visão do deputado, a medida é essencial para permitir a renegociação dos débitos acumulados após anos de estiagem e das enchentes de 2024.
18: Marcelo Moraes afirma que os agricultores não pedem perdão das dívidas, mas condições para quitá-las. Ele também cobra a apreciação da proposta pela Câmara, alegando que a demora na votação agrava a crise no campo e compromete a economia gaúcha.
14: Meio ambiente.
21: Cabo Gilberto Silva, do PL da Paraíba, critica a atuação de órgãos federais durante operações de fiscalização ambiental em Novo Progresso, no Pará. Segundo o deputado, as ações truculentas provocam conflitos com produtores rurais e moradores da região.
18: Cabo Gilberto Silva pede ao governo federal que reveja a atuação dos órgãos responsáveis pela fiscalização ambiental na região. No entendimento do parlamentar, é necessário garantir o cumprimento da legislação sem comprometer os direitos dos produtores.
21: Joaquim Passarinho, do PL do Pará, também denuncia a truculência de órgãos federais durante a operação de fiscalização ambiental em Novo Progresso. O deputado defende que a fiscalização seja conduzida com respeito à população e prioridade para medidas de orientação.
18: Joaquim Passarinho cobra do governo ações para acelerar a regularização fundiária e ambiental na região. Segundo o parlamentar, é preciso garantir segurança jurídica aos produtores e conciliar a proteção do meio ambiente com o desenvolvimento das atividades econômicas locais.
21: Termina agora o jornal Câmara dos Deputados, produzido pela Rádio Câmara, com trabalhos técnicos de Wellington Teles e apresentação de Ana Raquel Macedo e Márcio Aquiles Sardi. Boa noite.
18: A Voz do Brasil volta na segunda-feira. Boa noite e bom final de semana.
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3: No seu rádio agora, meus amigos e amigas do rádio, chegando o Valdecir Gonçalves, 9:01.
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